E começamos com Almir Santos e Yeshua. Agora 9:07. Um abraço para Gilmar, tá na cidade de São Félix, sempre na sintonia. Para você que está ouvindo a gente pela primeira vez, bem-vindo ou bem-vinda. Você que já vem 24 horas na sintonia, não é? Acompanhando a nossa programação, também ficamos muito agradecidos.

círculo de oração. Vejo o fogo descer e Deus mandar mais poder. 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

Pois é, só Jesus, viu? Sem João, com Jesus. Valquíria Nunes, antes da Almir e Milady. Vejo fogo em suas mãos. Um abraço para todas as irmãs do Círculo de Oração que estão nesse exato momento na sintonia, viu? Muito bom, 9h16, já já. Já já, às 9h30, momento de meditação.

0: Aí você ouviu Aline Barros, Jesus Cristo mudou meu viver. Antes, Adriano, Imperfeito.
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0: Agora 9h24, vamos juntos até às 10.
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Aí você ouviu Eliane Fernandes, mas eu te amo. Mas eu te amo. Vem aí momento de meditação. Eu volto já já.

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2: O título de hoje é Mudou. Leitura bíblica, Jó, capítulo 42, do versículo 10 ao versículo 15. Versículo-chave, Jó, capítulo 42, versículo 10a. Mudou o Senhor a sorte de Jó. Jó é conhecido por seu sofrimento. Morava em Uz, um patriarca rico, que chefiava uma grande família e desempenhava o papel de sacerdote. Era íntegro em questões morais e sociais, também honesto e justo, mas nada disso impediu que ele tivesse lutas. Seu livro expõe o drama de um homem considerado piedoso e temente a Deus, mas que foi submetido a duras provas. Jó expôs seu lamento contestando os amigos que o acusam e a aparente injustiça do Criador. Quem poderia imaginar então que ao final a sua vida ainda mudaria tanto? A história de Jó antes dessas mudanças mostra como é a realidade do mundo quando seus conceitos não funcionam e entram em colapso. Assim, suas lutas revelaram a sua perplexidade. Não podemos negar que, embora com todos os destaques dados a Jó, ele também tenha sido um homem queixoso. Seus sofrimentos o levaram ao limite. Considerava-se inocente, por isso, dirigia-se com convicção a Deus. Capítulo 13, versículo 23, capítulo 16, versículo 17. Estava certo de que nem mesmo o Senhor encontraria nele algo reprovável. Capítulo 10, versículo 7, capítulo 23, versículo 10. Sentiu-se abandonado por todos. Capítulo 6, do versículo 13 ao versículo 15, e reclamou disso. Mas por fim reconheceu sua inferioridade. Assim, submeteu-se a Deus na humildade de sua condição de simples criatura. Entendeu que o homem não é dono de seu tempo nem de si mesmo e que o orgulho não leva a nada diante de Deus. Antes de Deus efetivar as mudanças na vida de Jó, este sofreu. Mas também amadureceu e aprendeu a confiar no Senhor. Quando o próprio Deus lhe mostrou a realidade de sua soberania, Jó se calou. Capítulo 40, do versículo 2 ao versículo 5. Quando ele confessou sua impotência, Deus trouxe a mudança. É verdade que o problema do sofrimento é muito complexo e nem sempre comporta uma explicação. Mas Jó mostra que é possível ter esperança e acreditar na mudança. Embora poucos acreditassem na integridade de Jó, Deus o conhecia e, ao final, mudou sua história. Deus conhece você e, ainda que ninguém creia nisso, Ele pode transformar sua vida. Nada é tão complicado que Deus não tenha poder para mudar.
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0: você ouviu Midian Lima, Jó. Agora 9 horas e 37 minutos. Vamos juntos. A sua Rádio Vox, a rádio do bem. Vamos juntos até as 10.
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0: você ouviu Sangue Precioso, Ednan Rufino. Agora 9h42, vamos até as 10.
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0: agora, com muito carinho, quero chamar para cantar comigo essa linda canção o meu irmão Moisés Cleiton.
1: É um prazer para mim.

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É o nome que está acima de todo e qualquer nome, o nome do Senhor Jesus. Você ouviu o pastor Vilmário Vieira, o nome de Gisele Cristina e Moisés Cleiton, Meu Barquinho.

0: Aí você ouviu Nada Além do Sangue, Além do Sangue do Senhor Jesus. Só o sangue de Jesus nos purifica de todo pecado. Finalizando mais um Tempo de Amar. Eu sou Ulisses Menezes, vou ficando por aqui, mas continue na sintonia. Vem aí, Noite de Paz, com nosso irmão Antônio Ferreira. Uma excelente noite para você.
1: Hora certa.
0: Agora 9h56.
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1: Olá, muito boa noite! Começando mais uma Noite de Paz. Mais uma Noite de Paz. É o seu fim de noite aqui na Vox FM. Vox FM 105.9, a Rádio do Bem, um projeto missionário das Igrejas Assembleias de Deus na Bahia. E tem como presidente pastor Valdomiro Pereira da Silva. Na direção da Vox, pastor Arilson Santos. Eu, Antônio Ferreira, eu daqui, você daí, juntos, adorando a Deus, até a meia-noite. Esse é o programa Noite de Paz, começando a partir de agora. Agora 10:02, começando com essa canção. Um novo dia, Tom Carfe.

0: Tom Carf, um novo dia. Ótima noite para você, ligadinho na Vox FM 105.9, a Rádio do Bem. Ótima noite para você, ligadinho na nossa programação. Eu lembro que daqui a pouquinho trago as participações através do nosso WhatsApp. Já tem muita gente chegando por aqui. Já eu trago as participações. Lembro também que estaremos juntos até a meia-noite. Eu daqui, você daí e juntos adorando a Deus. Ótima noite para você ligadinho na nossa programação. Olha, gente, lembrando que vai acontecer a partir do dia 1º, de 1º a 3 de julho, a 125ª Assembleia Geral Ordinária da CEADEB, com o tema A Igreja em Unidade, Avivada até o Arrebatamento, Atos capítulo 2, 42 a 47. 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Ótima noite para você sintonizado na Vox. Deixa eu abraçar a turma boa ouvindo a gente aí em Conceição da Feira. Alô, irmã Ana. Ana, Jessé, toda a turma aí em Conceição da Feira. Me perdoe, eu acabei esquecendo o nome de algumas pessoas, mas todos vocês aí em Conceição da Feira, um forte abraço. Um abraço ao presbítero Lourenço. Deus abençoe vocês aí em Conceição da Feira. E o pastor Bruno, pastor presidente das Assembleias de Deus em Conceição da Feira. Toda a turma boa aí ouvindo a gente. Deus abençoe. Irmã Ana pediu uma canção com os levitas e a participação de Lauriette, a história das Assembleias de Deus na Bahia. É a Assembleia de Deus que daqui a 3 dias, é isso? Dia 18, vai estar completando idade nova, hein? Assembleia de Deus no Brasil, cento e quantos anos, Ferreira? Daqui a pouquinho eu vou pesquisar aqui, viu? É, desde 1911, 1910 chegaram os missionários, 1911 implantaram as Assembleias de Deus no Brasil. Então, em semana de comemoração, semana de aniversário das Assembleias de Deus no Brasil, a gente toca essa canção sugerida aí pela nossa irmã Ana em Conceição da Feira. Agora 10:09.
1: Que maravilha! Esta é uma homenagem da dupla Os Levitas aos 100 anos das Assembleias de Deus em todo o Brasil.

0: A história das Assembleias de Deus está aí cantada pela dupla Os Levitas e participação de Lauriette. A Assembleia de Deus que estará completando 115 anos. 115 anos no dia 18, próximo, né? Essa semana, dia 18, as Assembleias de Deus no Brasil completando 115 anos de sua implantação. Os missionários suecos Gunnar Wingre e Daniel Berg chegaram no Brasil em 1910, mas implantaram as Assembleias de Deus em 1911, Assembleia de Deus que tinha um outro nome, Igreja da Fé Apostólica, depois passou a chamar-se Assembleia de Deus. Então, 115 anos, então nós estamos na semana comemorativa do aniversário das Assembleias de Deus no Brasil. Ótima noite para você na nossa sintonia. Agora, 10 e 14, eu trago as participações dos nossos ouvintes. Tá voltando aqui o som, então vamos lá, produção. Viu que foi isso aí, produção, vamos lá. Pronto. Agora sim eu trago as participações. Vamos trazer as participações. Daqui a pouquinho a gente traz, daqui a pouquinho eu atendo aqui, né, o telefone. Mas agora eu vou trazer as participações através do nosso WhatsApp. Trago aqui nosso querido presbítero Lourenço de Conceição da Feira. Hoje Conceição da Feira abrindo assim as participações, né? Os conceiçoenses. Agora sim, né? Quase travou, amigo. Né? Vamos lá. Alô, presbítero Lourenço. A paz do Senhor, meu irmão.
1: Conceição da Feira. Toda a turma boa e ouvindo a gente. Deus abençoe. Manda pedir uma canção.
2: Paz do Senhor, irmão Antônio Ferreira. Que Deus abençoe o Senhor e toda essa família. Cadê José, o
0: Amém.
2: Profeta de Deus?
0: José está bem.
2: Que Deus continue te abençoando.
0: Amém.
2: Com fé em Deus, eu tenho o desejo de dar um abraço ao Senhor.
0: Eu também, meu querido.
2: Que Deus continue te abençoando.
0: Deus vai nos dar essa oportunidade. Se Deus quiser, qualquer hora dessa a gente se conhece, tá bom, pessoalmente? Valeu, presbítero Lourenço. Forte abraço. Deus abençoe. Irmã Antônia está em Muritiba. Irmã Antônia do bairro Santana, boa noite com Jesus Cristo, meu irmão Antônio Ferreira. Paz do Senhor Jesus. Pronto, ela pediu aqui, vai passar. É isso? Pronto, a gente toca. A gente toca sim, tá bom? Alex de São Gonçalo também passa por aqui. Hoje, pessoal, não está querendo muito mandar áudio não, né? Mais texto. Boa noite, pastor. Aqui é Alex de São Gonçalo. Gostaria de pedir o louvor. Pronto, sou um dos 10? É esse? Pronto. Deus abençoe, meu querido. Forte abraço. Muita gente ouvindo a gente. Gilmar está em São Félix. Alô, Gilmar. Gilmar, que sempre coloca umas frases em hebraico, né? Pronto. Boa noite, Antônio. Irmão Antônio, com Deus no comando. Beijos, hein, José? Shalom Adonai. Falei? Shalom Adonai. Shalom Adonai. A paz do Senhor. Alô, William, está em Cachoeira? Está em Belém? Cachoeira? Vamos ouvir? William? Cadê o áudio de William, produção? Seu áudio, William. Agora? Agora vai? Vamos lá, produção, o que foi que houve aí?
3: Boa noite.
0: Agora sim.
3: Quem fala aqui é o Breno William, do Loteamento Paraíso, de Belém de Cachoeira. Um abraço aí de Azei, né? Que Deus dê uma ótima noite a todos, né? Quero aí também mandar um abraço aí para a Rosária, aí, a irmã Rosária, de lá, de São Antônio de Jesus. Quero que ore pelo pai dela, né? Que está um pouquinho doente, né? Está se cuidando aí no hospital de São Antônio de Jesus, né? Que em nome de Jesus ele vai sair dessa aí, né? Deus vai curar ele. Em nome do Senhor Jesus. Amém, meu irmão? Que Deus abençoe, que dê uma ótima noite. Em nome de Jesus. Amém?
0: Amém, meu querido. Um forte abraço para você. Deus abençoe. Está aí o William participando diretamente da cidade de Cachoeira. E a gente segue trazendo mais músicas do nosso Noite de Paz aqui na Vox FM, Vox FM 105.9, a Rádio do Bem.

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1: Tá aí, Max do Corinho, Anjo que Desce. E antes você ouviu William Nascimento e Rose Nascimento, Teu Cenário Vai Mudar. Ótima noite para você na nossa sintonia. 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E esse é o programa
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1: Agora 10h28, a gente continua trazendo participações dos nossos ouvintes. Antes, agradecendo a você pelo carinho da sua audiência, você que está nos ouvindo através do rádio, você que nos ouve também através da net, você que nos dá essa carona abençoada, você está em trânsito e ouvindo a gente, obrigado pelo seu carinho, pela audiência. E para você que participa também, pela sua participação, trago Noélia de Conceição da Feira. Os consensuenses hoje estão participando da nossa audiência, está lá em cima em Conceição da Feira, né? Então, um abraço para vocês. Enfim, toda a Bahia, mas hoje Conceição da Feira está dando show de participação. Alô, Noélia! A paz do Senhor, minha irmã.
3: Boa noite, Antônio Ferreira. Eu gostaria de ouvir. Eu sou Noélia de Conceição da Feira. Eu gostaria de ouvir o louvor, aquele. É fogo.
4: Alex de São Gonçalo.
3: É fogo na mão, é fogo nos pés.
4: Hoje, pessoal, não está querendo.
1: Pronto, a gente toca, tá certo? Valeu, Noélia. Um abraço. Deus abençoe. Eu trago mais participações. Tem mais um ouvinte chegando aqui. Muita gente participando, muitas participações mesmo. Alô, Fernando, está em Muritiba. Edmilson está em Castro Alves, eu ouço já. Eu trago a sua mensagem, né? Então, Fernando em Muritiba. Alô, Fernando.
5: Paz do Senhor, irmão Antônio. Quero mandar um alô para Leide, Michel.
1: Quem mais?
5: Oene.
1: Pronto, já mandou alô. Tem mais gente, é? Tem mais gente, Fernando?
5: E quero um louvor, né?
1: Sim.
5: Que Deus pode mudar o quadro, esperta a igreja.
1: Pronto. Tem mais áudio? Alô, Fernando? É o popular besouro. Alô, Deus abençoe.
5: 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Deus pode mudar o quadro.
1: Pronto, valeu pela sua participação. Edmilson está em Castro Alves, tem áudio também? Então, vamos lá.
6: Boa noite, meu irmão Antônio Ferreira. Que Deus te abençoe,
1: meu
6: irmão.
1: Amém, meu querido.
6: A você e todos os ouvintes da Rádio Vox. Gostaria de te pedir uma música, meu irmão. A música de Matos Nascimento. E oferecer ao Senhor e a todos os ouvintes da Rádio Vox. Deus abençoe.
1: Pronto, a gente toca já já. Matos Nascimento. A gente toca daqui a pouquinho. Tá certo? Tocamos, tocaremos sim. Como você não escolheu uma música específica, a gente toca aquela. São 4 horas da manhã. É, então, a gente toca já já com Matos Nascimento, tá certo? Deus abençoe. Muitos pedidos musicais, muitas indicações. Na medida do possível, a gente vai tocando. Falando em Castro Alves. Deixa eu abraçar minha amiga Tamires do Quibe. Alô, Tamires. Um abraço, Deus abençoe você e toda a sua família, minha irmã. Também ouvindo a gente em Castro Alves. Quer dizer, não sei se está ouvindo, mas provavelmente está. Com o radinho ligado. O presbítero Israel Bispo, grande cantor. Abraçar aí Israel Bispo e sua família. Deus abençoe. Parece que na casa do irmão do presbítero Israel Bispo, todo mundo canta, né? Dá um abraço aí para essa família abençoada em Castro Alves. Alô, Binho, está em Feira de Santana? Está ouvindo a gente também? Que bom te ouvir, que bom trazer a sua participação. Alô, Binho.
7: Senhor, presbítero Antônio Ferreira, Binho do Táxi, de Feira de Santana, ligadinho na Vox. Me mandou um alô aí pro apóstolo Rogério aqui, de Feira de Santana. Está ligadinho na Vox também.
1: Um abraço,
7: apóstolo. Gerson Rufino, perdoa. Deus abençoe todos os ouvintes. Tô ligadinho na Vox, a Rádio do Bem. Deus abençoe, forte abraço.
1: Valeu, valeu, valeu pela sua participação, Binho do Táxi. Deus abençoe. Quem está ouvindo a gente também, Muritiba, é Ricardo. Pronto, ele pediu uma canção aqui. É isso mesmo? Pronto, valeu pela sua participação. Já vi aqui, Ricardo, a sua mensagem. Já já a gente toca, tá bom? E Alan pediu aqui. Quem é Alan de Cachoeira? Também está participando. Boa noite, sou Alan de Cachoeira, tô sempre ligado no programa todos os dias. Por favor, gostaria de ouvir uma música com o irmão Lázaro. O nome da música dele é Meu Mestre. Tá certo? Tô esperando. Não vou esquecer não, viu? Vou tocar já já. Tá certo, Alan? A turma fica esperando a música mesmo. Ou a gente toca ou a gente toca. Mas a gente toca, tá bom? Dá tempo de tocar. Estamos ainda no início do programa. No primeiro bloco do programa, dá tempo de tocar, então. Valeu, um abraço, Alan. Um abraço a todos os cachoeiranos também. Toda a turma boa ouvindo a gente. Tem gente de Muritiba também ouvindo a gente? Tem sim, tem gente de São Félix. Tem gente, onde mais? Governador Mangabeira, Cruz das Almas. Muita gente ligada na Vox. No programa
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1: Pronto, já vamos tocar. Gerson Rufino.

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1: Aí essa belíssima canção na voz de Gerson Rufino, Vai Passar. Agora 10h37. Vamos à reflexão da palavra de Deus. Hoje no Evangelho escrito por Lucas, capítulo 17, a partir do versículo de número 11, diz assim a palavra do Senhor: E aconteceu que, indo ele a Jerusalém, passou pelo meio de Samaria e da Galileia, e entrando numa certa aldeia, saíram-lhe ao encontro 10 homens leprosos, os quais pararam de longe e levantaram a voz, dizendo: Jesus, Mestre, tem misericórdia de nós. E ele, vendo-os, disse-lhes: Ide mostrai aos sacerdotes. E aconteceu que, indo eles, ficaram limpos. E um deles, vendo que estava são, voltou glorificando a Deus em alta voz. Caiu aos seus pés com o rosto em terra, dando-lhe graças, e este era samaritano. E respondendo Jesus disse: Não foram 10 os limpos? E onde estão os 9? Não houve quem voltasse para dar glória a Deus, senão este estrangeiro? E disse-lhe: Levanta-te, vai, a tua fé te salvou. Queridos, em repetidas vezes na palavra de Deus a gente tem visto pessoas voltando, pessoas se dobrando diante de Jesus para agradecer, se prostrando diante de Jesus para agradecer por uma cura, por um milagre. Muitos voltam e agradecem a Jesus, se prostram diante dele. Mas nesse texto em que nós estamos refletindo, nos mostra 10 homens que se encontravam leprosos. Eles pedem misericórdia a Jesus, eles pedem que Jesus os cure, e o Jesus manda ir aos sacerdotes e eles são curados. Mas o que chama a atenção nesse texto é que dos 10, só voltou um glorificando a Deus. Só voltou um. Os 10, ou melhor, os 9, os demais que foram curados, não voltaram. Infelizmente é assim que tem acontecido. É assim que tem acontecido nas igrejas. Muitas pessoas vão em busca do milagre, muitas pessoas vão em busca de receber uma bênção que tanto precisa, que tanto deseja. E uma vez recebida essa bênção, esse milagre, essas pessoas simplesmente ela não volta. Vê a igreja apenas como um local de apoio, como um local onde vai ser abençoado. Mas nesse texto que lemos, diz o texto que um voltou para agradecer. Os 10 ficaram limpos e diz: um deles, vendo que estava são, voltou glorificando a Deus em alta voz e caiu aos seus pés com o rosto em terra, dando-lhe graças. E o texto enfatiza dizendo: e este era samaritano. Para quem conhece a história, quem era de Samaria não lidava com os judeus. Havia uma rivalidade entre judeus e samaritanos. E o texto faz questão de dizer que este era samaritano. Ou seja, não fazia parte da linhagem do povo de Deus, não fazia parte de Israel, não fazia parte dos hebreus. E um estrangeiro, que o samaritano para ele era estrangeiro, e um estrangeiro volta para agradecer. Então tem gente que é grato, tem gente que não é grato. E trazendo para a nossa realidade, a nossa atualidade, a nossa realidade, que aqui está se falando de uma gratidão no sentido também espiritual, porque ele estava se colocando diante de Jesus. Mas trazendo para a nossa realidade, quantos não são gratos? Nem a Deus, nem ao seu próximo, nem a alguém que o beneficiou. E não é só o fato de agradecer verbalmente, é o fato de atitude, de mostrar a atitude de reconhecimento. O samaritano, ele volta para agradecer. E Jesus faz questão de enfatizar isso. Ele diz: não foram 10 os limpos? E onde estão os 9? Não houve quem voltasse para dar glória a Deus, senão este estrangeiro? E disse-lhe: levanta-te, vai, a tua fé te salvou. Seja grato. Vamos ser grato a Deus por tudo que Ele fez, tem feito e ainda há de fazer. Que Deus em Cristo vos abençoe. Vamos a mais uma canção. A pedidos também, mais uma indicação musical. Wagner Santos, Sou Um dos 10.
2: Essa história é muito linda. Uma certa vez Jesus curou 10 leprosos de uma vez. Mas sabe o que acontece? Só um voltou. Só um voltou para agradecer. Quantos são agradecidos? Porque Jesus entrou na sua casa e fez um milagre em sua vida.

0: diga comigo do fundo do coração assim, ó:
1: mas não vá embora.
0: Não vá embora, Pai. Fica, Jesus. Fica aqui.

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2: De volta depois de um rápido intervalo comercial, a gente continua interagindo. Agora 11:05, a gente traz mais uma canção, mais uma indicação musical.

0: Aí, com Maria Marçal, deixa. Ótima noite para você na nossa sintonia. Você está na Vox FM 105.9, a Rádio do Bem. Ótima noite para você. Agora 11h16, você está ouvindo o programa Noite de Paz.
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0: Tem mais ouvinte participando, a nossa irmã Eliaci está em Muritiba, ouvindo a gente aí no Mundo Novo. Um abraço, irmã Eliaci. Deus abençoe. Ela pede aqui a canção de Samuel Mariano, nós já ouvimos, é Mistério. Ela diz, boa noite, irmão Antônio Ferreira, paz do Senhor, gostaria de ouvir o louvor com Samuel Mariano, o louvor é Mistério. Uma boa noite de paz para você e todos os ouvintes. Um abraço, irmã Eliaci, Deus abençoe. Eu trago mais participações, tem mais ouvinte aqui. Irmã Tacilda Xavier, desejando aqui boa noite, irmã Tacilda. Uma boa noite de paz, Deus te abençoe, tá bom? E agora vamos àquele momento especial, vamos orar hoje um pouquinho mais cedo, né? Então vamos orar, vamos falar com Deus, vamos colocar diante de Deus a nossa ansiedade, porque Ele cuida de nós. Querido soberano e amado Deus, eu quero te louvar nessa noite. Quero bendizer o teu nome, quero te agradecer pelo teu cuidado, pela tua infinita graça, pela tua infinita misericórdia, pela tua compaixão. Ah, Deus, eu quero nesse momento te apresentar essa família que nos ouve. Essa pessoa que nos ouve, ó Deus, e que precisa de resposta, e que precisa, Senhor, de milagre, e que precisa da tua providência. Tu és Deus amoroso, bondoso, Tu és misericordioso. Eu te peço, visita este lar, visita essa pessoa, visita, ó Deus, dando vitória, Senhor, em todas as causas. Pai querido e eterno, eu oro também, Senhor, pelas pessoas que estão longe do seu lar, estão no seu trabalho, estão de plantão, que o Senhor venha abençoar, guardar, livrar de todo mal e trazê-la de volta em paz. Pai querido e amado, eu oro pelas pessoas que estão em trânsito, estão nas rodovias do nosso estado, do nosso país, onde estiver alguém dirigindo e ouvindo a Vox, Senhor, nós ministramos bênçãos sobre a vida desta pessoa. Pai querido e amado, eu quero te apresentar o nosso Brasil. Estende as tuas mãos e dá vitória ao povo brasileiro, nas causas, nas adversidades, nas dificuldades. Pai querido e amado, eu quero nesse momento orar, Senhor, em favor, ó Deus, do nosso estado da Bahia. Já orei pelo Brasil, mas especificamente pelo estado da Bahia, especificamente pelo Recôncavo Baiano, e especificamente, ó Deus, em favor da cidade serrana, Muritiba. Estende as tuas mãos com toda sorte de bênção e abençoa para a glória, honra e louvor do teu nome. Pai querido, visita essa pessoa, Pai, que está angustiada nesse momento, que está preocupada. Pai querido e amado, abre as portas necessárias para abençoar esta pessoa. Pai querido e eterno, Deus de milagre, Deus que opera maravilhas, Deus eterno, eu quero te agradecer, ó Pai, por tudo e por todas as coisas. Continua falando conosco, continua nos abençoando. Pai querido e eterno, continua conosco em tudo. É o que eu te peço, Senhor, já te agradeço. No nome santo e poderoso de Jesus. Amém, amém, amém. Graças a Deus.

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É o seu fim de noite aqui na Vox FM 105.9, a Rádio do Bem. Noite de Paz que vai ao ar de segunda a sexta, às 10 à meia-noite. Ótima noite para você na nossa sintonia.

Vamos ler a palavra de Deus no livro de Atos dos Apóstolos, capítulo 22, versículos 6, 7 e 8. Está escrito assim: Ora, aconteceu que indo eu já de caminho e chegando perto de Damasco, quase ao meio-dia, de repente me rodeou uma grande luz do céu. E caí por terra, e ouvi uma voz que me dizia: Saulo, Saulo, por que me persegues? E eu respondi: Quem és, Senhor? E ele disse-me: Eu sou Jesus, o Nazareno, a quem tu persegues. Meus amados irmãos e meus amados amigos, a Igreja de Deus aqui na Terra, ela realiza o trabalho mais importante em favor do ser humano, em favor da família, em favor das autoridades. É este o papel da Igreja aqui na Terra. É claro que se alguém me perguntar: Pastor, e na Igreja existe alguém que comete algumas irregularidades? Eu vou dizer a você que em todos os lugares existem pessoas de caráter, existem pessoas corretas, e infelizmente existem pessoas também que não andam de forma correta. E na Igreja você pode encontrar alguém que está nela, mas ainda não conseguiu ser transformado pelo poder de Deus, porque não deu lugar a Deus para essa transformação. E infelizmente também, às vezes, alguns andaram por muito tempo de forma correta, mas pelos males que estão neste mundo, alguém terminou sendo iludido pelos males desse mundo e fracassou. Mas eu posso garantir que a maioria daquelas pessoas que frequentam a Igreja são homens de Deus, são mulheres de Deus, que têm compromisso com Deus para ir morar no céu, e têm compromisso também com a sociedade para mudar o caráter de muitas pessoas através da pregação do Evangelho de Jesus Cristo, do poder de Deus que temos nas nossas vidas. É esta a função da Igreja aqui na Terra. Mas infelizmente, durante também toda a história da Igreja, a gente observa que o inimigo tem se levantado, tem trabalhado para que a Igreja de Deus, ela não cumpra o seu papel, que é de levar os homens e as mulheres ao conhecimento da verdade, e que os mesmos aceitem a Jesus Cristo como Salvador para ir morar no céu. Então o inimigo, ele trabalha de dia e de noite contra a Igreja do Senhor. E a gente observa nesses versículos que lemos que Paulo era um homem religioso, mas ele passou a ser, na época da Igreja primitiva, o maior perseguidor da Igreja na Terra. Ele saía matando aqueles que se diziam cristãos, seguidores de nosso Senhor e Salvador Jesus Cristo. Era este o papel de Saulo. Saulo, ele cumpria esse papel com carta dada pelas autoridades. Mas a Bíblia nos mostra que um dia
Saulo teve um encontro com Jesus Cristo. Estamos falando da época da igreja primitiva, mas poderíamos falar do passado, por exemplo, o povo de Deus, o povo escolhido por Deus, o quanto sofreram no Egito, foram perseguidos, foram colocados como escravos. E na nossa época não é muito diferente. A gente encontra algumas pessoas que não são evangélicas e que até gostam dos evangélicos. Mas nós temos hoje um grande número de pessoas que procuram perseguir o evangelho. De alguma forma, alguém na sua cidade, na rua, onde tem uma igreja, de alguma forma, alguém está procurando perseguir o evangelho, perseguir a igreja de nosso Senhor e Salvador Jesus Cristo. Imagine você, a igreja, ela tem um papel, como já disse, muito importante. A igreja ensina a família a se amar, a se respeitar, a obedecer. A igreja ensina as pessoas que ali congregam a obedecer às autoridades. A igreja ensina as pessoas a fugirem do pecado, do sexo, do adultério. A igreja ensina as pessoas a não roubar, a não desejar o mal próximo. A igreja ensina as pessoas a procurar amar o ser humano como a si mesmo e amar a Deus sobre todas as coisas. Mas, volto a lembrar, a igreja de hoje, apesar da gente falar a quantidade de crentes que temos ou que tem nas igrejas, mas ela está sendo perseguida e perseguida como nunca. É claro que a perseguição que tem hoje contra a igreja, elas não são como antes. Na época de Saulo, como já disse, os crentes eram massacrados, eram assassinados, eles eram destruídos. Na época de hoje, a perseguição, ela vem às vezes através de algumas leis, não é? E essas leis, elas fazem com que vizinhos, moradores de determinada cidade, se levantem contra a igreja de nosso Senhor e Salvador Jesus Cristo. Mas meu amado irmão, minha amada irmã, nós temos uma missão. A missão que temos é de continuar pregando o evangelho de Jesus Cristo. Na época de Saulo, a igreja não fugiu da pregação do evangelho. Mesmo alguém sendo morto, a pregação do evangelho continuou. Porque, meus amados irmãos, é bom até lembrar que também aqueles que são perseguidos ou a igreja perseguida não pode ter ódio de ninguém, não pode ter raiva de ninguém, porque o papel da igreja é continuar amando e pregando o evangelho. Imagine então Saulo perseguindo os irmãos, mas de repente, esse Saulo, em uma caminhada para matar mais alguns cristãos, ele tem um encontro com Jesus Cristo. Jesus Cristo então aparece, o Senhor aparece e diz: Saulo, Saulo, por que é que você me persegue? Irmãos, quem persegue a igreja está perseguindo a Deus. Quem persegue a você como crente está perseguindo a Deus. O que eu preciso fazer, e você também, é nos mantermos como crentes fiéis, obedecendo a Deus, adorando a Deus, respeitando as autoridades, não criando problema para ninguém, mas andando de acordo com a palavra de Deus. Porque pregar o evangelho é beneficiar as pessoas, não é criar problema para ninguém. Então continue pregando o evangelho de Jesus Cristo, confiando em Jesus,
porque Ele vai continuar te abençoando. Imagine você, a igreja não tem discriminação. Mas alguém poderia até fazer qualquer comentário de discriminação na igreja? Não. A igreja não tem. Na igreja você encontra pessoas de todas as cores, você encontra pessoas pobres ou ricas, você encontra todos sentados na mesma bancada, adorando a Deus, servindo a Deus com alegria e esperando a volta gloriosa de nosso Senhor e Salvador Jesus Cristo. Saulo, ao ouvir a voz de Jesus, nos mostra a Bíblia que ele caiu por terra. E Jesus Cristo, ao falar com Saulo, por que me persegues? Saulo, então, responde ao Senhor, quem és, Senhor? Quem é que está falando comigo? E Jesus, então, lhe diz, Saulo, não é? Sou eu, Jesus, o Nazareno. Eu sou Jesus, o Nazareno, a quem tu persegues. Então, meu amado irmão, minha amada irmã, e você, meu amigo, que está nesse momento, assistindo esse programa, aqueles que perseguem a igreja de Deus, aqueles que perseguem o servo de Deus, estão perseguindo a Jesus Cristo. Porque nós somos dele, a igreja é dele. E nós estamos aqui passando um tempo, porque sabemos que em breve iremos morar no céu com Jesus Cristo. Então você, meu amigo, você, meu irmão, minha irmã, vamos permanecer fazendo o nosso papel de pregadores do Evangelho de Jesus Cristo, de servos de Deus, orientando as pessoas a abandonar o pecado, porque o pecado leva para o inferno. O pecado leva para o sofrimento eterno, mas o perdão de Jesus Cristo garante a morada eterna no céu, uma morada eterna de paz e de alegria. Que a bênção de Deus, meu irmão e minha irmã, e você também, meu amigo, permaneça na sua vida, porque esta é a vontade de Deus, é que todos os homens sejam abençoados. Amém. Vamos orar. Querido Deus, Pai que estás nos céus, eu te agradeço, Pai, por mais essa oportunidade que o Senhor me dá de transmitir a Tua Palavra. Que a Tua Palavra penetre em cada vida, penetre em cada coração. E que a Tua bênção, meu Deus, permaneça na vida de cada um. A bênção da cura, a bênção da prosperidade, a bênção da união. Deus querido, Deus poderoso, nós sabemos que o Senhor tudo pode. E nós confiamos em Ti, na Sua bondade, na Sua misericórdia. Permaneça, Senhor, com a Tua igreja na terra, nos abençoando em tudo, pelo poder do Teu nome. Amém.

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1: Agora 11h40, você acabou de ouvir a palavra pastoral com o pastor Valdomiro Pereira da Silva. E agora a gente toca mais uma canção, mais um grande sucesso com Isaías Zaad, Bondade de Deus.

Agora 11h51, a gente toca mais uma canção. Já no finalzinho do nosso programa, 11h51, vamos de música.

Tá aí esse grande popurri com o Edinaldo do Rio, fechando mais um Noite de Paz. Eu prometo voltar amanhã a partir das 10 da noite com mais um Noite de Paz. Vou ficando por aqui agradecendo a Deus, agradecendo a você pela sua audiência e prometendo voltar amanhã, se Deus quiser. Tchau, tchau, gente. Forte abraço.

0: Hora certa.
1: 11:57.
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1: Amém.
2: Meia-noite 18.

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Nós estamos aqui, Deus, para te dizer que nós permanecemos de pé. Nós permanecemos firmes. 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
1: 3 e 7.
2: Assim te diz o Senhor: não temas, porque eu sou contigo. Não te assombres, porque eu sou o teu Deus.

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1: 4:32.
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0: 5 horas.
1: Esse hino não poderia faltar em nosso repertório.
2: É uma das canções mais lindas da música evangélica brasileira. Se isso não for amor.

Eu me lembro que a gente era menino e cantava esse hino na igreja. Realmente um hino que marcou a nossa história, a nossa vida. Muito especial para nós. Por isso nós convidamos você a cantar com a gente. Bem bonito. Se isso não for amor, ninguém amou como ele.

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Vá lá pra comprovar. 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

0: Zé da Grota, você já assuntou que sua viola tá sem corda?
1: Uai, Su, tá mesmo, mas não tem problema não. Ó, minha viola é mágica, toca em té sem corda.
0: Zé, você vai passar vergonha, homem.
1: Vou não, então sunte só pra você ver.

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0: Tá estranhando, mulher?
1: Tô não. Eu tô achando engraçado. A viola toca em testa e em corda, homem.
0: Pois é, assunto só pra você ver. Toca de verdade mesmo.
1: Então eu vou só espiar pra mim ver, ô Xenca.
0: Eu sou este Zé que Jesus me chamou.

0: Zé, nunca mais vou duvidar de você, que tua viola toca mesmo sem corda.
1: Uai, você viu? Todo esse povão viu a minha viola dando um repique na música chorosa.
0: Tá bom, a prosa tá boa, mas vamos embora, Zé. Mas tem uma coisa.
1: Fala logo, mulher.
0: É que na biquinha, pertinho da grota, tem muita enxurrada da chuvarada que caiu. E você tá com uma botina furada.
1: Uai, tem isso, mulher. Minha botina também é mágica.
0: Credo, então a tua botina é mágica? Danou-se. Como é que você faz pra me ver, homem?
1: Ó, sente só. Eu tiro a botina do pé, põe na cacunda, né? Levanta a calça até perto do joelho, passa dentro d'água, quando chega lá do outro lado, eu ponho a botina no pé de novo, sequinha, sequinha.
0: Essa mágica deu pra me entender, mas o que eu não entendo mesmo é a sua viola tocar sem corda.
1: Assunte mais um pouquinho pra você ver e entender. E esse povão de todo Brasília.
0: É isso, Zé. Valeu a pena. Sua corda não toca sem viola.
1: Tá errando, mulher. Não é a corda tocar sem viola. É a viola tocar sem corda. Quero mandar um abraço pra todo esse povão aí, todos os violeiros do Brasília.
0: Eu também quero mandar outro abraço pras irmãs do ciclo de oração do Brasil inteiro.

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0: 16h48.
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0: Bom dia, gente! Bom dia você que tá aí do outro lado da cidade. Bom dia mesmo! A alegria do Senhor é a nossa força, por isso estamos alegres! Bom dia, lindo! Elevo meus olhos para os montes, da onde me virá o socorro? O socorro vem do Senhor, que fez os céus e a terra. Pois é! Bom dia!
1: Bom dia! Bom dia! Dia lindo!
0: Dia lindo pra você, gente! E um bom dia!
1: Bom dia! Bom dia! Dia lindo!
0: Aproveita, né? Hoje, aproveita. Aproveita porque hoje eu tô feliz, cara! Bom dia, bom dia! Que bom! Palavra pastoral com o pastor Valdomiro Pereira da Silva. Palavra de fé, de amor, de esperança para você, viu?
2: Pereira. Meus amados irmãos e meus amados amigos, a paz do Senhor, a bênção de Deus permaneça na sua vida, na vida da sua família e que você realmente a cada dia viva em paz, adorando a Deus. E se você ainda não adora esse Deus, precisa conhecer. E é interessante observar que apesar de muitas pessoas falar no nome de Deus e até em determinado momento fazer orações ou rezar, mas ainda não conhece a Deus. E é preciso todo homem e toda mulher conhecer esse Deus que fez os céus e a terra, fez o homem a sua imagem e semelhança. Ah, que coisa maravilhosa é conhecer esse Deus. E conhecendo esse Deus, a gente também passa a ter experiências com ele. Quantas vezes o homem se encontra angustiado e ele começa a conversar com Deus e sente paz, sente alegria, porque inclusive está escrito que o nosso Deus, ele é socorro bem presente na hora da angústia. E quantas pessoas, nesse momento, elas estão angustiadas. O dia a dia do ser humano, aqui nesta terra, que jaz no maligno, assim nos mostra a palavra de Deus, vivem assustados, vivem angustiados com tudo que está acontecendo. Mesmo aqueles que são abastados, mesmo aqueles que materialmente têm uma vida bem sucedida, em determinado momento ele sente medo. Em determinado momento ele se acha só. Olha, mais aquele que tem um encontro com Jesus Cristo, ele passa a ter uma vida feliz. E aí, me lembro, e está escrito no livro de São João, no livro de São João está escrito o João escrevendo os

tratar as alparcas dele. Aleluia! Então, João estava inclusive dizendo, ele vai crescer, e não importa que ele cresça e que eu diminua. Então, esse Jesus que João estava falando, é esse Jesus que eu estou também, nesse momento, apresentando. Não é um Jesus que está no sepulcro, não é um Jesus que está no crucifixo, não. É um Jesus que está vivo. É um Jesus que vive e vive para sempre. Porque ele foi morto, mas ressuscitou e está vivo e vivo para sempre. E com um detalhe, durante então a sua caminhada e até depois da morte, ele apareceu ou se apresentou aos seus discípulos e disse aos seus discípulos, olha, permaneçam confiantes e esperando, porque eu vou voltar para tirar vocês desta terra. Um certo dia, ele disse, eu vou voltar para o Pai, mas virei outra vez e levarei vocês para mim mesmo, para que aonde eu esteja, estejais vós também. Quantas pessoas, então, falam no nome de Deus, mas não conhecem esse Deus que nós conhecemos. E o Deus que nós conhecemos, ele quer que o homem viva uma vida de adoração a Deus. Ele diz o seguinte, venha a mim os que estão cansados e oprimidos e eu vos aliviarei. Ele é quem alivia o homem dos pecados, dos traumas, das angústias. Ele é quem alivia o homem. E se você, meu amigo ou minha amiga, está nesse momento angustiado, e até você, meu amado irmão, está também angustiado, enquanto estivermos aqui nesta terra, temos as dificuldades. E o próprio Jesus Cristo, ele disse, neste mundo tereis aflições. Olha, mas também está escrito que se nós esperássemos só nesta vida, nós seríamos os mais miseráveis. Jesus disse que nesta vida, aquele que serve a ele já tem 100 vezes tanto. E o mais importante é ter a vida eterna. E quem é que pode dar essa vida eterna? Só quem pode dar essa vida eterna é esse Jesus que nós estamos apresentando. E que João apresentou lá dizendo, aí está o Cordeiro de Deus que veio para dar a vida eterna. Este é o Cordeiro de Deus que veio para salvar os homens. O Jesus que nós estamos anunciando é o que veio a esta terra para perdoar os nossos pecados e nos levar um dia para o céu. Se você, meu amigo, não tem certeza de salvação, precisa aceitar a esse Jesus. Não são os líderes religiosos que salva. Não é o título de uma igreja também que salva. O Salvador é Jesus Cristo. Agora, o homem precisa reconhecer que é um pecador, aceitar a Cristo como Salvador e abandonar o pecado. Abandonando o pecado, vai ser fiel a Deus e vai morar no céu. Deus continue te abençoando, te guardando. Procure a igreja mais próxima da tua casa e adore a este Deus, aceitando a Jesus como Salvador. Vamos orar? Poderoso Deus Pai que estás nos céus, eu te agradeço, Senhor, por esse momento que transmitimos a tua palavra. Deus eterno, que o teu nome, Senhor, permaneça sendo glorificado através das vidas ou da vida daquele que tem te aceitado como Salvador. Ó Deus eterno, e que a tua palavra também penetre em cada coração que ainda não te conhece como Salvador. E que esta pessoa também possa reconhecer que é um pecador e te aceite como Salvador para ir morar no céu. Deus eterno, te peço também que visite aqueles que se encontram enfermos e com teu poder repreenda, Pai, toda a enfermidade. Pai Celestial, continue conosco, nos ajudando em tudo, pelo poder do teu nome. Amém.

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0: Ai, que coisa linda! Povo lindo, bom dia pra você que tá aí do outro lado da City ouvindo a gente. Obrigado pelo carinho da audiência. Vamos embora, meu povo! Gente, ó, os interessados deverão ligar o DDD 71-3202-2016 ou o DDD 71-3202-2005 para fazer o agendamento. Vamos então para as vagas de emprego.
1: Bom dia, dia lindo
0: pra você, ô figura. Cadê? Gente, tem vaga pra você sim. Vamos lá. É a arte, arte finalista, né? Que é um cargo aí que tá existindo agora. E pra você que trabalha com arte finalista, requisitos: ensino médio completo, experiência mínima de 3 meses na carteira, habilidade é no domínio de CorelDRAW, criação de arte e finalização em CorelDRAW. Gente, não é fácil, viu? É, já estive trabalhando com CorelDRAW, não é fácil, irmão. Né? Que mais? Contrato com clientes, elaboração de orçamento, salário de R$2.500, mais benefícios, uma vaga. Vamos lá. Ajudante de carga e descarga de mercadorias, ensino médio fundamental completo, experiência mínima de 6 meses na função, obrigatório ter disponibilidade para trabalhar em Candeias, flexibilidade de horário aí e também a capacidade para realizar atividade que exijam carregamento de peso. Empresa disponibiliza aí transporte da operação, né, em Águas Claras para Candeias, tá bom? Salário de R$ 1.703, mais benefícios, 3 vagas. E atendente balconista. Não existe experiência, vaga exclusiva para a pessoa que tem o primeiro emprego aí, né? Então, boa sorte para você. Tudo de bom, felicidade sempre para dar e vender, meu Deus do céu. 7h31, gente, bom dia.
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0: olha certo aí, gente. Bom dia pra você que tá aí do outro lado da City. Bom dia, obrigado pelo carinho da audiência. Tamo juntos aqui, ó, gente. Ó. Beleza, vamos embora. Gente, 7h32, gente. Deixa eu falar aqui, ó. A gente vê aí a AGO, né, gente? A AGO, acho uma coisa linda, maravilhosa. É a Convenção Estadual das Assembleias de Deus, está na Bahia, que realiza, né, dia 1º a 3 de julho, a 125ª Assembleia Geral Ordinária da CEDEB. Ok? 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Local: Centro de Cultura Cristã da Bahia, SECBA, Rua Doutor Augusto Lopes Pontes, 262, Costa Azul, Salvador, Bahia. Ai, ai, ai, ai, ai. Vai ser muito bom, gente. A 125ª Assembleia Geral Ordinária da CEDEB. Pastor Presidente, Pastor Valdomiro Pereira da Silva. Vai ser muito bom. Participe, participe.
1: Agora, vamos ao trânsito em Salvador.
0: Vamos ao trânsito em Salvador, Bahia. Ai, pipoca é hoje. Gente, ó, é o seguinte. Vamos lá. Um gestionado aí, posto dos namorados ali no Parque da Cidade, na Avenida Antônio Carlos Magalhães, também na Wet n Wild, Unijorge, Avenida Paralela também, congestionadíssimo. Também congestionado está Largo da Calçada, ali onde tem uma Polícia Federal, ali no comércio, na Avenida Oscar Pontes. Pegou aí? Tudo certinho? Beleza. Agora o detalhe, hein? Agora o detalhe que eu vou passar para vocês agora e pare a sua participação agora, hein? Ai, meu Deus do céu, agora eu quero ver. Agora eu quero ver, deixa eu ver aqui onde que eu tô, vou, produção. Onde que eu tô aqui? Ah, tá, eu tô aqui, ó. Pronto, deixa eu ver aqui. Deixa eu arrumar aqui o baba. Vamos aqui arrumar o baba aqui. Cadê, produção? Vamos embora. Cadê? Pronto. Gente, é o seguinte, nossa enquete dessa manhã, aí eu quero ver. Né? Pam, pam, pam, pam. Pô, vou vir aqui, ó. A nossa enquete dessa manhã aí, rapaz. A nossa enquete dessa manhã é o seguinte: a seleção brasileira vai ser campeã? É, e aí, o que você acha? A seleção brasileira vai ser campeã? Você acha? Bem, eu vou ser sincero pra você, né? Mas Valmir, pô, não, é uma opinião minha. Brasil não passa das oitavas, tá bom?
2: Bom dia!
0: Minha opinião. Se passar das oitavas, pra mim já é campeão. Ou seja, mesmo não passando pras quartas, entendeu? Então, se passar das oitavas, beleza. Amigo. Então quero ver sua opinião. Se você acha que o Brasil, né, já que já estamos aí em Copa do Mundo, né, surge o patriotismo em cada um e tal, nada melhor do que vocês fazer uma enquete em relação a isso aí. Você acha que a seleção brasileira passa? Passa, Paulão. Vai ser campeã? É, eu, vou até gravar esse vídeo aí. Não passa das oitavas, tá bom? Passa com dificuldade para se classificar às oitavas, mas na decisão das oitavas, ele fica. Você pode ter certeza.
2: Bom dia!
0: Gente, por favor, agora a sua opinião. Essa é a minha opinião, hein? Minha opinião, tá certo? Bom dia! A sua opinião aí! Dia lindo pra você que tá aí do outro lado da City ouvindo a gente. Obrigado pelo carinho da audiência, esteja onde estiver. O que é isso aqui? Ah, tá. Pam, pam. A outra coisa é, gente, quem sou eu? Sou filho de Ló ou sua filha mais nova? Quem sou eu? Alternativa A, Moab. B, bem a mim. Ou C, Noé. Quero saber aí, você já participa com a gente, na boa. Tô esperando, hein? Olha a hora aí, GP 7:40.

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2: Bom dia, gente linda. Deixa eu ver isso aqui. Também não gostei. É, beleza. Gente, bom dia pra você aí, né? Eu quero saber o seguinte, nossa enquete continua. Você acha que o Brasil pode ser campeão? Pode ser? Eu não sei não, hein? Sei não. Pra mim, na minha opinião, que eu também sou ouvinte, né? Dessa pergunta. Mas assim, eu acho que o Brasil não passa das oitavas, gente. Vai se acostumando aí, tá? Não vai criando expectativa não, viu, papai? Não vai não! Mas porque tem gente, né, torcedor. E tudo bem, torcedor todo mundo é, né? Mas um torcedor coerente, né, sabe discernir as coisas, né? Por exemplo, teve Copa do Mundo, né? Eu acho que foi bem... Tem mais de... Acho que foi 82, se não me engano. 82, Valminho? Enfim, quando o Brasil perdeu, cara, eu chorei, meu Deus! O Brasil perdeu! Aí meu pai falava assim, meu pai, né? Meu pai tá na glória hoje. Meu pai falava assim, vem cá, rapaz, você tá chorando por quê? Meu pai, o Brasil perdeu, meu pai! Ok, você perdeu sua casa? Não, meu pai. Você perdeu sua mãe? Não. Perdeu seu pai? Não. Tá faltando alguma coisa em casa? Não. Então anime-se. Anime-se, é só um jogo. É um jogo. Claro que tem aquele lance do patriotismo, aquele negócio tal. Ouvida do Ipiranga. Mas até pra cantar o pessoal tá errando.
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2: Até pra cantar. O pessoal tá errando, né? Ai, ai. Então vamos deixar pra lá. Mas assim, a opinião é... Gente, você acha que o Brasil vai ser campeão? Você acha? Bem, não tô incentivando ninguém. Tô dando o meu palpite. Não passa das oitavas. Então fica tranquilo, prepara seu coração, tá ok? Já deixa preparado aí, viu? Porque se passar, é ganho. Se passar, é ganho. Mas não... Não passa das oitavas, tá bom?
0: Bom dia!
2: Opa.
0: Bom
2: dia! Dia lindo. Ai, meu Deus do céu, meu papai! Gente, é o seguinte, 7h50, bom dia pra você. E vale a sua participaçãozinha aí, viu? Deixa eu ver. A Neide, bom dia, Neide. Que mais? Rosa Maria, bom dia, tudo bem? Maria, Rosa Maria, tô bem, Maria. Tô bem, Maria, bem dia, mesmo, cara. Dia, feliz da Silva. Lindo. Joelma, bom dia, princesinha, você tá bem, querida? Me conte aí como é que tá você, Joelma. Já tomou aquele café gostoso? Você tá fortinha? Tá fortinha? Já tomou café hoje? Me diz aí, cara, como é que tá o coraçãozinho? Tá tudo certinho aí? Tá, né? É a Joelma aí. Bom dia, Joelma, pra você, tudo de bom? Bom café pra você, tá bom? Saiba que o café da manhã é... Primeira refeição que você tem que fazer e a primeira refeição que dá sustância é o café da manhã, né?
0: Pois é. Bom dia!
2: Vamos tomar esse cafezinho aí, gente, vamos lá! Alô, José Paula! José Paula, bom dia pra você também, viu? Carlos Galego, bom dia, Carlos. Você tá bem, amigão? Me diz aí, você conhece futebol, sabe? As mulheres também conhecem, claro. Você acha que o Brasil vai ser campeão? É. Bem, cada um tem o seu palpite. O meu palpite é que não passa das oitavas, tá? Desculpa aí a minha sinceridade. O que mais? Domingos! Alô, Domingos! Domingo!
0: Bom dia!
2: Bom dia, Domingo! MQ... MQ Móveis. MQ Móveis. Bom dia, MQ Móveis. Tudo bem? Bom dia pra você também, amigão. Tudo de bom aí, viu? Sucesso pra dar e vender aí. Bem, gente, vamos embora aí. Pessoal aqui do Zap Zap... Já tá mandando zap zap aqui.
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2: Ai, meu Deus do céu, vamos embora. É coisa.
0: Participe.
2: Meus amores, bom dia. Prazer estar com você nessa manhã maravilhosa. Que bom estar com você. Você tá bem? Me conta tudo, não me esconde nada. Você tá feliz hoje? Me fala. Você tá feliz, cara? Bom dia lindo pra você, nossa manhã maravilhosa, Vox FM, a rádio vem,
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2: Israel, bispo de Castro Alves, meu grande amigo aqui, falou assim, pai do senhor, meu nobre, meu irmão, amigo, Ulisses Menezes, aqui o quê? 18 horas, meu amigo, 18 horas, foi de ontem, por favor, 18 horas foi ontem, né? Poxa, não é assim não. Manuel Gomes, Muitiba, bom dia, Manuel.
3: Bom dia, Valmir. Oba, cê meu tá papito bem, de cara. Papai, é dia lindo. Quem vos fala, Manuel do Táxi, de Muritiba. Estou amor. Passando nesta manhã, abraçando meu grande amigo Gegel da Miudinha, na Zona Rural de que São Félix, Betinho do Palperro, no distrito de São José de Itapuã, em Muritiba.
2: Obrigado, meu amor.
3: Pastor Saul, Israel Bito, Alto Dantas.
2: Ai, ai, ai.
3: Todos de azeite que estão acompanhando Manhã 10 pela 105.9 Rádio Avox, Rádio do Bem. É. Ô, amigo, que Deus continue te abençoando grandemente. Você é 10, a você e a toda a equipe da CEADEB e da Rádio Avox. Eu deixo para a meditação Isaías 41:10. Não temas, porque eu sou contigo,
2: amém,
3: eu
2: amém.
3: Te ajudo,
2: amém.
3: Eu te fortaleço com a destra da minha justiça. Amém, Valmir?
2: Amém, meu amor.
3: Oi,
2: amém.
3: Bora tomar um cafezinho, bora tomar um cafezinho, aproveitar que tá quente.

0: gostosa aí, gentinho. Vocês tomam aquele café? Ai, meu Deus do céu. Bom dia, gente!
1: Bom dia!
0: Tá com felicidade, alegre, feliz, né? Ah, vamos ficar feliz aí, gente. Acorda.

0: feliz, cara. Ser feliz. Ser feliz. Gente, a nossa enquete dessa manhã, eu quero saber de vocês aí, né? Nossa enquete aí. Claro que todo mundo aqui tem aquele coração patriótico, né? Então, vocês acham que o Brasil vai chegar na final? Né? Nem vou dizer campeão, né? Nem vou dizer campeão. Você acha que o Brasil chega na final? Pronto, né? Na minha opinião, não tô incentivando ninguém, tá? A opinião não vai... Se chegar, chega nas oitavas e lá ele fica, né? Eu tô profetizando? Não. É fato, né? Poxa, uma repórter estava entrevistando o Romário e eu tava assim, já tinha a minha opinião. Aí a repórter entrevistando o Romário falou assim: Romário, você acha que esses jogadores da seleção brasileira que estão agora jogando a Copa aí, 2006, talvez se destaque? Algum dos jogadores pode se destacar, pode ser um fenômeno, né? Pode ser a mente brilhante da seleção. E Romário rapidamente, né, ele respondeu: não, infelizmente não, né? Mas vamos, mas o único que pode fazer alguma coisa é o Neymar. Bem, Neymar hoje, ele até que pague minha língua, né, ele tá vivendo o nome dele, né? Que na verdade o futebol dele tá sendo um futebol comum, né? Comum, futebol comum. Mas É isso. A nossa enquete, a pergunta é: o Brasil vai para a final? Né? Ele chega até onde? Até onde o Brasil pode chegar? Campeão? É. A minha opinião é que ele fica nas oitavas, né? Devido ao futebol, estratégia, né? Objetividade, entendeu? Mas você tem que ter objetivo para chegar até o gol do adversário. Objetivo: como chegar ao gol do adversário? Então, tudo isso tem uma estratégia, né? Então, é a minha opinião. Mas o que você acha aí? O pessoal do Zap Zap, DDD719906, ou o pessoal aí, né, da telinha? Ai, o tip-tip, do tic-tic. O tic-tic aí, fica à vontade também, viu? Bom dia, deixa eu mandar uma boa dica pra quem? A Neide, José Paula, a Joelma, a Joeminha, o Jojó. Bom dia, Jojó. Já tomou café, Jojó? Já toma café, mulher. Fica fortinha, hein? Pra ficar fortinha. Fica fortinha, Joelma. Tá bom? Que mais? A Neide, bom dia, Neide. Tudo de bom. Gente, vou aqui, volto já. Trazendo muito mais pra vocês aí, gente.
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2: Hora certa.
0: 8:02.
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1: Ai, meus amores, estou de volta. Estou de volta aqui, né? Deixa eu ver se encontra aqui, né? Ah, já encontrei. Ah, que legal. Tá tudo certinho com vocês aí, né? Tudo bem, beleza? Que bom, né? Bom saber que você tá feliz hoje. Já uma palavra de Deus pra sua vida. Essa manhã maravilhosa. E assim, vou agora pros ouvintes. Pros ouvintes queridos, vamos lá.
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1: Ai, meu Deus,
0: participe.
1: Do céu.
0: Participe.
1: Etevalda de Cruz das Almas. Bom dia, Etevalda. Por que houve, Etevalda? Foi rapidinho, né? Acho que nem deu pra gravar, né? Nem deu pra gravar, menina! Bem, Dé de Cruz das Almas. Eu também. Bom dia, meu Dé. Como é que você tá? Como é que tá o pessoal de Cruz das Almas? Tudo certinho? É, eu também. Que não tá aparecendo a. Ó, ele tá dizendo o seguinte, né? Que ele também acha, né? Que tá parecendo mais o jogo da seleção brasileira, tá parecendo mais um baba. Pra quem não conhece baba, baba é um futebol feito pelo pessoal de rua, né? Se juntam pra fazer um jogo ali, pra se divertir, tá? Um baba, né? Uma diversão. Então ele acha que realmente a seleção brasileira tá jogando um baba, né? Olha aí, né? Em Cruz das Almas. Estamos juntos, Valmir! Valeu, Dé! Valeu! Esse conhece, Dé de Cruz das Almas, meu amigo! Meu amigo particular, chão, que legal. Rune de Sapeçu.
2: Meu irmão da manhã, dar um abraço no pastor Benedita de Apeniza da Viana, pastor Isaías, esposa Jaciane, pastor Edmilson. Tem culto hoje de ensino, né, pastor Edmilson? Aqui tá caindo uma garoa, meu irmão da manhã, que chuva maravilhosa, que dia maravilhoso essa terça-feira. Aqui tem 7 milímetros de chuva hoje, o dia aqui em Sapeçu, que bom. Meu irmão da manhã, dá um abraço, doutora Alda, que veio amanhã, veio ontem, não foi? Amanhã ela vem com Gesiel Rodrigues, dá um abraço, irmã Mônica, meu irmão, forte abraço, é Rony do Jaqueirão, irmã Lidian, minhas irmãs aí. Eu quero dizer a...
1: Caiu, foi? Que pena. Gente, quero convidar você para tomar um cafezinho comigo. Já tomou esse café gostoso? Para tudo. Vamos tomar esse café. Cadê o café? Cadê o guri? Cadê onde? O guri sumiu, foi? Ai, meu Deus do céu. Vamos lá. Fala aí, guri.
3: Cara, vamos tomar um cafezinho.
1: Bora tomar. Cadê a Matilde? Matilde! Cadê o leite, Matilde?

0: Ai, que beleza. Ai, pipoca. Gente, olha aí. 8-8.
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0: Bom dia, povo santo, vamos embora, cadê? A nossa enquete, que produção tá on. Cadê todo mundo, gente? Cadê a produção? Alô, produção. Cadê meu BG? Ah, que legal. Ai, que delícia. Bom dia, gente boa. Bom dia. Mais um dia de vitória aí, né? Mandar um forte abraço, minha amiga irmã de sangue. Pô, de sangue é forte, hein? Vivi! Vivi, minha irmãzinha de sangue. Ai, ai. Alô, Vivizinha, você tá bem, menina? Legal. A Neide, Maciel, a Yumi, que mais? Jesus, Vivi, José Paula. Forte abraço. Gente, obrigado aí pela paciência, tolerância, cara, por tudo. A nossa enquete continua aqui, meninas. Ó, que coisa linda, né, meninas? Ó.
1: Dia! Bom dia!
0: Ai, que chique, meninas. Meninas. Atenção, é o seguinte, gente, ó. Eu quero saber o seguinte. Ah, obrigado, Yumi. Obrigado, Yumi. Obrigado, obrigado mesmo. Gente, ó, a nossa enquete é o seguinte. Você acha que a seleção brasileira chega à final, né? Até onde ela pode chegar? Na minha opinião, né? Oitavas. Se classificou para as oitavas, de lá ele fica, né? Minha opinião. Tá? Minha opinião. Você acha que chega a quarta, chega a final, a campeão? Eu quero saber o seguinte, o que vocês acham?

0: da seleção brasileira, então. Vamos lá, já que é o tema, né, as redes, as mídias estão falando só da seleção brasileira, por que não falar aqui também, né? Vamos embora! Vamos embora aí, meu pessoal! Vamos lá!
1: Bom dia lindo
0: pra você nessa manhã maravilhosa. Que voltar com você por aqui, vamos junto de bem com a vida, sem medo de ser feliz. Aí assim, mãos dadas contigo, reiteleva na felicidade. Gente, vê aí a GO, 125ª GO, né? Vai ser muito bom. E vai reunir todo o povo aí, né? Os quatro cantos aí do estado da Bahia. Vem pastor da África, de outros países aí. Vai ser uma coisa maravilhosa. Então, já prepara sua caravana, porque vai ser muito bom, gente, né? Vai ser muito bom. 125ª Assembleia Geral Ordinária da CEDEB, que vai no dia 1º a 3 de julho. O tema é a Igreja em Unidade Avivada até o Arrebatamento, que está em Atos 2, 42 a 47. Você não pode ficar de fora, faça sua caravana e venha. Local: Centro de Cultura Cristã da Bahia, Sequeba, Rua Doutor Augusto Lopes Pontes, 262, Costa Azul, Salvador, Bahia. Vamos lá! 125ª Assembleia Geral Ordinária da CEDEB. Pastor presidente, pastor Valdomiro Pereira da Silva, vai ser uma festa linda. Como é bom ver todo mundo aqui, gente!
1: Bom dia lindo
0: pra você, sim, por que não? Bom saber que você tá feliz hoje. Já já uma palavra de Deus pra sua vida aí, viu? Pronto. Deixa eu ver aqui. Cadê? Valdete de Feira de Santana. Alô, Valdete. Bom dia, Valdete. Saudade de você, menina.
2: A paz do Senhor, Valdete. Jesus, meu irmão. Que Deus nos dê um dia maravilhoso na presença dele.
0: Verdade,
2: amém, meu irmão?
0: Verdade.
2: Vamos tomar um cafezinho. Acabei de fazer um cafezinho quentinho aqui pra minha velhinha.
0: Eita.
2: Dona Ju está tomando o seu cafezinho quentinho neste momento, pra esquentar, que tá um pouco frio, meu irmão.
0: Eita.
2: Amém? Vamos tomar um cafezinho com ovo frito e cuscuzinho. Agora!

0: aproveitar que... Ovo frito e cuscuzinha. Ah, que legal!
1: Brasil!
0: Valeu, Valmete! De Feira de Santana, aquele abraço. Tudo de bom também, né? Que mais? A Rosa de São Miguel das Matas. Bom dia, Rosa.
2: Bom dia, irmão Valmir Júnior.
0: Você tá bem? Me conta. Me conta.
2: Tudo bem, meu irmão?
0: Bem, graças a Deus.
2: Terça-feira para todos
0: legal.
2: Nós.
0: Legal, que legal.
2: Um dia repleto de paz na presença
0: obrigado,
2: do
0: obrigado.
2: Senhor. Que Deus continue te abençoando, meu irmão. Você é bênção. Deus abençoe. Vamos tomar um cafezinho, Valmir?
0: Acabei de tomar um cafezinho agora, mas tomo mais tarde, sem problema algum. Gente, as mulheres também estão tão que tão, né? As mulheres estão que tão. Pão, pão, pim, pão, pão, pim, pim, paralirim. Deixa eu botar aqui uma coisinha mais bonita aqui, Valmir. Antes a gente começa a tocar mais aqui, né? Deixa eu ver, eu acho que esse aqui, né, Valmir? Esse aqui? É esse aqui mesmo. Bora aqui, vai. Olha. Parabéns a mulherada aqui, né? Tá fazendo um palpite, dando um palpite. Eu tô achando interessante, olha só, né? Diziam que a mulher não entendia de futebol, mas hoje, olha só. A minha amiga... Ó, Ayumi, olhos de nísseis, cabelo ao vento.
1: Bom dia!
0: Olhos de nísseis. A minha amiga Ayumi, Jesus, falou o seguinte: Valmir, olha, não chega não, viu? Mas não chega mesmo, mesmo. Mas é, quem tá falando é ela, né? Pô, entendeu? Aí eu me falou. Não mesmo, mas não chega mesmo. Né? Gente, que mais? É, a Neide Marcel. Eu acho que o jogador está muito devagar. É devagar? É devagar? É devagar? Devagar, devagarinho. Ai, meu Deus. Gente, ó, pra chegar até... ao gol do adversário tem que ter propósito, né? Propósito, meta, estratégia. Até agora eu não vi. É, toque de profundidade que a seleção sempre usava quando tinha o Romário. Né? Romário ficava ali naquela área ali, na pequena área, ou quase perto ali. O pessoal lançava para ele, pode ter certeza. 80% era gol, não tinha para concorrer. Mas vamos lá, vamos lá. Vivi é aquela torcedora, né? De camisa e tal. E ela fala assim: ó, torço. Pra que sim, ela torce pra que sim, né? Beleza. Valeu, Vivi. Valeu, Vivi. Valeu, Vivi.
1: Valeu, Vivi.
3: Dia lindo.
0: Falar igual o Chaves seria melhor. Ah, é que falar que nem o Chaves, né? Seria melhor se tipo Pelé. Ou, né? Gente, você lembra do... Porque assim, a seleção brasileira era conhecida como futebol arte, né? Você lembra disso? Quem lembra disso? Eu tenho os meus 56 anos, claro, me dão 20 de boné, né? De costa me dão 15. Então assim, eu sou muito jovem, obrigado. Obrigado, gente. Mas assim, o que acontece, gente, a seleção brasileira era reconhecida como o futebol arte, né? A seleção brasileira quando jogava, né? Isso até com Zico, Sócrates, Rivelino, Éder. Éder já vem pra cá um pouquinho, Éder, né? Mas vamos lá. É, Roberto Carlos já vem pra cá também, Roberto Carlos. Pô, Romário, Ronaldinho, né? Até mesmo Neymar naquela época. Cafu, poxa, Edmilson. Poxa, era um futebol arte. Por que era um futebol arte? Porque era um futebol imprevisível. Eles faziam um treino, né, com o objetivo de chegar, claro, ao gol do adversário. Então tinha três ou quatro maneiras de chegar até o gol do adversário. Ou por linha de profundidade alta, ou através da infiltração. Né? Então tinha condições de chegar. Então, eles usavam, faziam o sulfure de como eles iam chegar até lá. Quando a jogada já era perceptível pelo treinador do adversário, eles mudavam o ataque e eles já mudavam também a estratégia para chegar ao gol de outra forma. Sem contar também da individualidade de cada jogador. Era imprevisível, você via jogadores dando dribles, chegavam com facilidade, então era algo assim temível. Pô, quando vinha um ataque da seleção brasileira, era 80% a 60% de acontecer um gol, né? Era assim. É por isso que as pessoas tinham mais assim, esperança, mais certeza, porque viam um futebol arte, coisa que, mesmo a seleção brasileira perdendo, né? O que é que acontece? As pessoas viam que era um futebol arte, né? Era um futebol, poxa, maravilhoso. Mas assim, o que é que acontece? Hoje não, hoje a seleção está batendo um ponto, né? O que é? Não, está fazendo parte da Copa do Mundo, mas na verdade não tem estratégia, eu não vejo até... Tudo bem que foi o primeiro jogo, não vejo estratégia, né? Objetividade, esse objetivo para chegar até... A área do inimigo, há uma certa dificuldade, bola perdida direto, né? Complicado. Mas assim, por que a gente está falando sobre isso? Porque estamos na Copa do Mundo, está todo mundo fervilhando e respirando esse tipo de coisa aí, não é verdade? Então vamos embora. As mulheres que antigamente ficavam fora disso, hoje já participam, já analisam, já vê, já concordam, mas eu, particularmente, digo a você, não ponha tanta esperança, porque, claro, a esperança tem que ser dada para Jesus, a esperança tem que... Porque ele não vai frustrar você. Mas não coloca a esperança aí na seleção brasileira, não, porque não vai não, gente. Não vai. Vai ter as oitavas. Só quero só dizer pra você que só vai ter oitava. Valmir, você tem alguma dica para quem seja campeão da Copa do Mundo? Gente, se eu falar para você França, né? Ah, Valmir, porque já foi. Né? Se eu falar para você Argentina, porque, né? Teoricamente, também já foi. Acho que agora, na última Copa, foi a Argentina. Né? A França. O que mais? A Espanha. Né? A Espanha. Então, se eu falar isso para você, é algo que é lógica. Mas eu vou dizer para você que vai ganhar a Copa do Mundo é Portugal. Portugal. Por que você fala isso, não? É porque Portugal. Grave isso. Portugal vai ser a campeã do mundo. Rapaz, Valmir, desafio, hein? O Brasil não chega às oitavas, quem vai ser campeão do mundo vai ser a Portugal, tá bom, gente? Pronto. Beleza? Vamos com o
1: bom dia! Bom dia! Dia lindo!
0: Ai, mas o Portugal não tá jogando bem, pois é. Você vai ver depois. Vamos embora.
1: Bom dia!
0: Ai, ai, ai! Vamos embora, gente! Oi, T22, você tá bem aí? Você tá bem, tranquilo? Tá bem? Ah, que legal. Mas, Valmir, por que você fala isso? Poxa, tem alguns fatores aí, viu, Valmir? Viu, gente? Alguns fatores. Quais são os fatores? Poxa, Deus não se envolve em futebol, as pessoas falam, né? Deus não se envolve em jogo. Não. Deixa eu te falar, ele não se envolve em jogo. Mas um servo dele que joga uma seleção... Ele tá com ele. É ou não é? Ah, mas é ou não é? Se você fosse um jogador de futebol, cristão e tal, Deus não estaria com você? Mas Ronaldo, mas Romário, mas o Cristiano Ronaldo não é cristão. Claro, não é cristão. Mas tem atitudes cristãs. Atitudes. É. Mas só vale se tiver a marca. Será mesmo? Será mesmo? Será mesmo? Gente, deixa eu te falar uma coisa. Você sabe o que é a religiosidade? É achar que só um lado está correto quando você pauta a capacidade de analisar os fatos. Veja só, você mora numa chácara e nessa chácara tem uma divisa, tem um muro. Do outro lado mora um ímpio. Desse lado direito mora o cristão. Do outro, ímpio. A pessoa é má, um mau vizinho, né? Complicadíssimo. Eu te pergunto, quando o sol bate no seu terreno, não bate também no terreno do ímpio? Bate ou não bate? Ah, tá. Quando chove no seu terreno, não chove também no terreno do ímpio? Ah, mas chove ou não chove? Beleza. O que vai fazer diferença é a unidade. É você com Deus é que faz a diferença, não é o tempo. Você tá entendendo? É totalmente diferente. E o posicionamento do Cristiano Ronaldo é algo assim interessante. Né? O sonho dele é ser campeão do mundo. Ele conquistou tudo, né? Inclusive, até o Messi, que também tem um posicionamento muito legal, né? É honrado, Você não vê escândalo com ele e tudo mais. Ele foi campeão, né? Vestindo a seleção da Argentina, que para ali poderia ser a sua última Copa. E o único sonho dele, que ele conquistou tudo, é ser campeão do mundo. E ele foi. E eu bati palma. Fiquei muito feliz com o campeonato aí mundial, né? Copa do Brasil aí. Copa do Brasil não, Copa do Mundo. Com a Argentina, fiquei feliz. Mas agora vai ser Portugal, ok? Portugal vai ser campeão do mundo.
3: Bom dia! Bom dia! Dia lindo!
0: Quem aqui, ó? O Neto falou o seguinte: bom dia, meu irmão. Bom dia, Neto. Bom dia, Neto. Bom dia. Dia lindo. Neto tá falando assim: a seleção brasileira tem muita politicagem. É verdade, viu, Neto? É verdade, é verdade. Muita politicagem. E isso estraga tudo, viu? Estraga tudo. Até a essência estraga. Né? Quando um homem começa a botar muita mão, é complicado, né? E Neto falou, me falou o seguinte: é muita política nesse jogo, né? Perdeu até o sentido de saber ser torcedor. Concordo plenamente, viu, Neto? Primeiro porque é o seguinte, a gente tem que separar as emoções com fatos. A seleção brasileira também não faz ou não destaca nenhum jogador que venha fazer diferença. O Vini Júnior, beleza, tá, mas não é uma coisa que é contínuo, né? Depende de cada jogo. Neymar seria, mas Neymar hoje não é mais aquele Neymar. Neymar é um jogador comum hoje. Então, pegaram-se o nome do Neymar, porque é como o meu amigo Neto acabou de falar, né? Existe muita política em relação. E assim, tanto como as empresas de futebol, de calçados, de roupas e tudo mais e tal, precisa do Neymar, porque o Neymar vive do nome, ok? E as empresas precisam vender através do nome do Neymar. Então tem que se levar o Neymar para a Copa. Você está entendendo? Tudo isso faz parte de uma situação complicada que não tem nada a ver com que a esperança do Brasil seja um bom futebol. É uma coisa totalmente separada. É as emoções com o lado profissional. É isso que eu estou te falando. Portanto, gente, eu vi o jogo da seleção brasileira e falei: poxa, essa bola vai para onde? Essa bola vai para onde, né? Falei: pô, está entendendo? Não desqualificando os jogadores, mas vai para onde essa bola? Bem, esse foi o primeiro jogo. Vamos ver o segundo, para ver se eu estou errado? Vamos ver o segundo, né? Segundo, se empatar de novo, você pode ter certeza que vai depender do terceiro jogo, né? Porque o Brasil tem um ponto, se empatar agora tem mais um ponto, se ganhar a última, né, vai ter o quê? Cinco, né? Cinco pontos. Então vamos ver essa resenha aí, né, gente? Obrigado aí, Neto! Obrigado, Neto! Obrigado, Neto! Alô, Neide! Bom dia, Neide! Vivi! Ayumi, bom dia! Vamos embora, vamos embora! Deixa eu ver. 8h29, vamos embora, gente!

0: Olha a hora aí, gente, pra todo o Brasil. 8h39, você tá bem, tranquilo? Vou falar com os meus ouvintes, queridos.
1: Bom dia, bom dia,
0: feliz!
1: Bom dia,
0: que legal! Vamos lá, vamos lá. Quem tá aqui na fita, produção? Quem tá na fila aqui? Quem tá na fila? Quem vai chegando, vai picando atrás, menino alocado. É assim que faz. Deixa eu ver. Deixa eu ver. Carmelina de São Gonçalo dos Campos. E a minha mensagem aqui, Valminho? Deixa eu ver. Gratidão por tudo. A alegria do Senhor é nossa força.
2: A paz do seu irmão, Valminho.
0: Oi, querida.
2: Quero te desejar um bom dia.
0: Obrigado.
2: Pra sua família, pra todos que cooperam com este programa e todos os ouvintes de Azeite, que tá do outro lado ouvindo este programa.
0: Obrigado, querida.
2: A meu versículo do dia é: o Senhor é meu pastor e nada me faltará.
0: Nada, meu
2: irmão. Deus te abençoe, te guarde, meu irmão. Fica com Deus.
0: Valeu então, né? Messias de Castro Alves.
3: Paz do senhor, irmão Valmir.
0: Querido!
3: Saudade de você.
0: Obrigado.
3: Já ligado na Vox, quero mandar um alô para todos os ouvintes da Vox e parabenizar você por essa programação maravilhosa.
0: Obrigado, meu lindo.
3: Que Deus te abençoe, que Deus te guarde. Um alô para minha esposa Justo, minha filha Alice, pastor Zé Brito, lá no sítio do meio, pastor Eliseu, na cidade de Castro Alves, diácono Antônio Nery, Raimundo Nery Ademado, na cidade de Castro Alves, também para o presbítero Raul Bispo, presbítero Paulo Roberto, para a irmã Alta, na cidade de Sapiaçu, para as irmãs do Circo de Oração da Igreja Batista Nova Canaã, na cidade de Sapiaçu, para a irmã Maria, na zona rural de Macaúbas, e para todos os ouvintes da Vox de Azê, que Deus te abençoe, um grande abraço.
0: Obrigado.
3: Você é uma benção. Castro Alves começou aqui a chover, viu? Irmão Valmir, que Deus te abençoe,
0: é,
3: bom dia.
0: Ah, rapaz, começou a chover.
1: Bom dia, bom dia.
0: Meu Deus, meu Deus. O que é isso aqui, velho? Sabe o que é isso aqui? Poxa, poxa, poxa. Vamos ver aqui, vamos ver aqui. Falar com a Wanda. A Wanda Maria de Sapiaçu. Bom dia, Wanda.
4: Pai do Senhor Jesus, minha irmã. Que o Senhor te abençoe. Te guarde. Um abraço para essa equipe maravilhosa. Mandando um abraço para aqui, para a minha família. Que Deus esteja abençoando. E as minhas irmãs, como Iraci, Norminha, Lindomar, Rose, todos. Que Deus abençoe a irmã Sirlene. É, mas São vai ganhar, né, mano? De onde vai ser? Ninguém sabe se chegar à oitava, ninguém sabe, vamos morrer, né? Deus te abençoe, te guarde, minha mãe.
0: Ah, tá bom então. Obrigado, querida, obrigado! 8h42, gente.
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1: Olha aí, gente! 15 para as 9. Minha amiga Gilmar de São Félix. Ah, Valmir! Foi-se o tempo, Valmir! Foi-se o tempo! Hoje tudo é lero, né? Lero, Didinho, ou seja, conversa, Didinho. As coisas boas já se foram, né? Enfim, né? Ai, ai. Só quer saber de aparecer, era uma vez. Valeu, Gilmar!
2: Bom dia lindo!
1: Ai, meu Deus do céu! Carmelita já mandou aqui mensagem, Carmelita, obrigado, Carmelita, por tudo aí, Carmelita!
2: Bom dia lindo!
1: Dia lindo, 8h46, gente!
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2: Estão as mulheres dispostas da glória a Deus aqui hoje.
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2: Bora adorar, crente! 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
1: 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Todo
2: vazio que é. Ai, que maravilha, gente. Bom dia! Alô, meus amigos e minhas amigas. Alô, você de todo o Brasil.
3: Brasil.
2: Alô, Vivi. Neide. Obrigado, Neide, aí. Obrigado pelo carinho aí. Pois é, né? Deus estiver, forte abraço. Deus abençoe de forma maravilhosa. Obrigado a vocês aí pelo carinho, meu gente. Obrigado mesmo. O pessoal do Zap Zap, Manuel Gomes, Muritiba. Valeu, amigão. Tudo de bom, gente. Foi um prazer imenso falar com vocês nesta manhã maravilhosa.
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2: Pois é, a gente tá indo embora, né? Tá indo embora. Se é pelo carinho da audiência, Deus permitindo, amanhã estarei aqui de volta a partir das 7 da manhã, tá bom? Fique com Deus, Deus abençoe de forma maravilhosa. Valeu, gente! Bem, enquanto nossa enquete, as pessoas disseram que vão vir, ó. Também estão desacreditadas, como eu falei, tá? Não chega às oitavas do Brasil e provavelmente 99% campeão do Brasil, Portugal. Vamos embora? Valeu, gente!
3: Brasil!
2: Ai, ai, ai, ai! Ah, mas é justo, né? Seria justo. Seria mais que justo, né? Então vamos lá, gente! Tchau, gente, tudo de bom!
0: Hora certa!
2: 5 para as 9.
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10:06, 10:06, para sempre seja louvado o nome do Senhor Jesus. Programa Cristo no Lar, chegando mais uma manhã de sábado para abençoar a sua vida, levando até você a mensagem do Evangelho do nosso Senhor e Salvador Jesus Cristo. A saída para você, existe solução para o teu problema, nem tudo está perdido. Jesus é o caminho, é a verdade e a vida, e ninguém vai ao Pai se não for por Ele. Muito bom dia, você ouvindo a gente de casa, do trabalho, você no carro, na cidade, no campo, seja onde for, sintonizado na melhor sintonia, Rádio Vox 105.9, a Rádio do Bem. Permaneça com a gente, hoje nós vamos ter

momento e recebê-lo como único Senhor e Salvador da sua vida. Vida eterna só há na pessoa de Jesus Cristo. Não existe outro mediador, não existe mediadora, só Jesus Cristo pode lhe conduzir à vida eterna e à presença de Deus. É isso aí, queridos ouvintes, e esta semana foi semana de celebrar 115 anos da Assembleia de Deus no Brasil. 115 anos, dia 18 de junho, a data da fundação da Assembleia de Deus em solo brasileiro. E a nossa participação para hoje é o seguinte: o que mais admira você nas Assembleias de Deus? Eu quero ouvir a sua participação através dos nossos contatos. Daqui a pouquinho já vamos começar os nossos ouvintes, mas a participação de hoje é essa: o que mais você admira nas Assembleias de Deus? E a gente vai ouvir a sua opinião daqui a pouquinho e vamos falar das grandezas de Deus e a obra gloriosa de Cristo através também das Assembleias de Deus no Brasil. Vamos de canção agora com Heloísa Rosa, Leva-me!

0: 10h14, 10h14. Você ouviu a linda canção aí com Heloísa Rosa, Leva-me. E entenda que é na presença de Deus aonde você estará completamente seguro. Não existe mais lugar seguro no mundo. Lugar seguro só para quem está em Cristo Jesus. Está aqui no nosso estúdio também a presença radiante, marcante, abençoada do nosso querido, amado irmão Reginaldo Nascimento. A paz do Senhor, meu querido.
1: Opa, amém, a paz do Senhor, pastor Selemias, que honra, que prazer, que privilégio estar aqui nesse programa que realmente chama a atenção de muitas pessoas aguardando esse momento para receber, para louvar juntamente com os louvores que são entoados aqui, para ouvir as mensagens que são enviadas aqui através do Espírito Santo. Então eu me sinto aqui regozijante, alegre e feliz de estar aqui ao lado do Senhor e também participando dessa programação maravilhosa e vitoriosa que Deus nos proporciona nesse dia de sábado, pastor Selemias.
0: Que bênção! Glória a Jesus! Que manhã linda, né? A gente ia falando há pouco, né, irmão Reginaldo?
1: Isso.
0: Tivemos dias chuvosos, né?
1: Verdade.
0: Chuva é bênção, frio também é bênção, mas o Senhor nos presenteou com uma manhã ensolarada tão linda aqui em Muritiba, né?
1: Tá maravilha.
0: Então, tá bom demais.
1: Tá do jeito que o Senhor permitiu para nós. Agradecer.
0: Aleluia.
1: Você já agradeceu hoje aí,
0: glória,
1: meu irmão? Já agradeceu pelo dia de hoje? Você já agradeceu pela noite que você dormiu e que Deus permitiu que você acordasse? Já? Então, se não agradeceu, agradeça, viu? Que tudo isso que nós estamos vivendo hoje é permissão de Deus para as suas vidas.
0: Glória a Deus, com certeza, sem dúvidas, sem dúvidas. E daqui a pouquinho, né, a gente vai pedir nosso irmão Reginaldo também para compartilhar conosco uma palavra. E ele está aqui hoje no plantão, na rádio, né? E ele poderia até estar no escritório, em algum outro local, mas ele está no estúdio com a gente, então é tão bom a gente estar acompanhado aqui no estúdio, né?
1: É sim.
0: Com servos de Deus, isso é maravilhoso. E bom, Reginaldo, essa semana a Assembleia de Deus celebrou e ainda está celebrando, né, 115 anos no Brasil, né?
1: É muita luta, é muita fé, muita determinação, é muitas almas alcançadas para o reino do Senhor. E tem muito trabalho pela frente ainda.
0: Tem.
1: É.
0: Não para, não.
1: Não pode parar. Deus não chamou os covardes, não.
0: Realmente.
1: Deus chamou aqueles vitoriosos, aqueles valentes, para estar sempre, ó, enfrentando quaisquer dificuldade para levar o nome dele até onde ele merece, pastor Selemias.
0: Com certeza, com certeza. O nosso abraço à nossa irmã Mariana. Alô, irmã Mariana. Hoje ela está aí. Na verdade, já tinha já um tempinho que eu não via Reginaldo.
1: Sim.
0: Devido a reuniões, atividades, viagens,
1: é
0: etc. Irmã Mariana aqui com a gente. E hoje ela já está em outra ocupação. E eu falei, deixa comigo, irmã Mariana, que hoje nós estamos
1: lá
0: falando de Jesus.
1: Verdade.
0: Mexendo aqui nos botões, pronto, recebendo a instrução profissional.
1: Eita,
0: do irmão Reginaldo. E assim a gente segue a nossa jornada. Então, eu queria perguntar para você qual é a característica, né, marcante que mais lhe admira nas Assembleias de Deus. Você pode participar com a gente e nós já vamos de canção. Esta canção é a história das Assembleias de Deus sendo cantada, né? E nós dedicamos aqui a todas as crianças que estão ouvindo a nossa programação. Nós temos também a audiência do público mirim, né, que está ouvindo a gente, e nós nos alegramos muito por isso. Então, a história da Assembleia de Deus é cantada para as nossas crianças. Então vamos ouvir?

Filha de Deus, é muita bênção, é muita bênção. Até aqui o Senhor nos ajudou. E as Assembleias de Deus também chegou na Bahia, né? Já tivemos a celebração do centenário na Bahia. Hoje nós estamos sob a liderança e a presidência do pastor Valdomiro Pereira. E as Assembleias de Deus na Bahia, ela tem, né, vários ministérios, mas o Ministério Pioneiro é liderado pela nossa CEADEB, que é a nossa Convenção Estadual das Assembleias de Deus da Bahia, fundada pelo missionário Otto Nelson. Então, são muitas vitórias que o Senhor tem nos concedido, mas também muitas lutas, muitas batalhas, e podemos dizer que até aqui nos ajudou o Senhor. Então, as Assembleias de Deus, dentre as suas características, é a igreja que proclama nas ruas o Evangelho do Senhor Jesus Cristo, chamando as pessoas a vir a Cristo. Daqui a pouquinho eu vou abrir o espaço para a sua participação em nome de Jesus, viu? E nós queremos louvar a Deus pela vida de todos os nossos irmãos em Cristo aqui da nossa cidade, de outras igrejas e ministérios, da qual nós estamos também aliançados, nossos irmãos batistas, nossos irmãos quadrangulinos, nossos irmãos da Igreja Pentecostal Deus e Amor e tantos outros ministérios, Igreja Batista Peniel, outras igrejas, Igreja Primitiva, todos os irmãos aqui desta cidade de Buritiba, que com carinho e amor também desfruta da comunhão em Cristo com os nossos irmãos da Assembleia de Deus. Vamos de canção, vou falar, que a Assembleia de Deus também, ela está sempre ministrando nas ruas, cantando Venha a Cristo. E é isso que nós estamos pregando também nesta manhã, para que você venha a Cristo, que você entregue a sua vida a Jesus, porque em Jesus Cristo você encontrará seguro e descanso para a tua alma. Glória a Deus.

0: glória a Deus, para sempre seja louvado o nome de Jesus. Então estamos proclamando o nome sobre todo nome, o nome de Jesus. 10 horas 28 minutos, 10 e 28, quem primeiro participa com a gente hoje, aqui pela manhã, está na sua participação, pastor Eliseu de Capoeiro Sul. A paz do Senhor, pastor Eliseu.
1: Bom dia, pastor Jeremias, graça e paz do Senhor Jesus Cristo. Paz, Senhor. Que Deus abençoe o Senhor, toda a sua família, aqui é o pastor Eliseu de Capoeiro Sul. Deus te abençoe, meu irmão. Amém. O Espírito Santo de Deus também conta do irmão e toda a sua família. Amém. E da irmã que trabalha com o irmão aí. Um bom dia de paz.
0: Mariana.
1: Manda uma saudação de paz para todos os irmãos da Igreja de Capoeiro Sul, Assembleia de Deus de Capoeiro Sul e os vizinhos. Deus abençoe a todos. Um abraço e a paz.
0: Amém.
1: A coisa que nós admiramos na Assembleia de Deus como pastor é o respeito, o amor, a consideração pelos irmãos e o evangelismo. Deus abençoe. Pastor Eliseu.
0: Oh, muito bem, então está aí a participação do pastor Eliseu, né? Ele dá destaque aí para a admiração, o respeito, o evangelismo, né, nas Assembleias de Deus. Então, obrigado, pastor, pela sua participação. E você que está aí em Capoeiro Sul, tem uma igreja Assembleia de Deus aí pertinho de você. Pastor Eliseu, com certeza, vai te receber muito bem e vai ser uma alegria, né, poder estar congregando juntamente conosco. Eu quero também brevemente poder estar congregando com o senhor aí, pastor, conhecendo os nossos irmãos aí também em Capoeiro Sul, que é aqui de Cachoeira, distrito de Cachoeira, né, Reginaldo? Distrito de Cachoeira.
2: É verdade. Capoeiro Sul é um distrito muito grande e graças a Deus as pessoas têm recebido uma palavra lá e Deus continue abençoando mais e mais ao pastor Eliseu, que é o líder de lá. Verdade. E aos demais irmãos e irmãs e aqueles que ainda vão até o Senhor Jesus através da Igreja da Assembleia de Deus do Capoeiro Sul.
0: Glória a Deus, que bênção. Nós temos várias marcas nas Assembleias de Deus, mas uma delas é a doutrina, né? É a doutrina, a valorização da doutrina da Palavra de Deus. E existe pelo menos no nosso site aqui oficial da CEADEB, nós temos pelo menos, damos destaques a 14 doutrinas principais. Não são só essas, a Bíblia tem muito ensino, a Bíblia tem ensino para muita coisa, mas estes 14 temas são base daquilo que cremos nas Assembleias de Deus no Brasil. Primeiro, nós cremos em um só Deus. Segundo, nós cremos na inspiração verbal da Bíblia Sagrada.
2: Amém.
0: Terceiro, nós cremos na concepção virginal de Jesus. Quarto, nós cremos na pecaminosidade do homem que o destituiu da glória de Deus. Cinco, nós cremos na necessidade absoluta do novo nascimento.
2: Tem que haver.
0: Sexto, nós cremos no perdão dos pecados. E este perdão dos pecados é concedido por Jesus Cristo.
2: Glória a Deus.
0: Só Ele pode perdoar pecados. Sete, nós cremos no batismo bíblico, efetuado por imersão do corpo inteiro nas águas, em nome do Pai, do Filho e do Espírito Santo.
2: Amém.
0: Né? Como um sinal, né, que o salvo em Cristo exterioriza ao público a obra que Jesus Cristo efetuou na vida dele.
2: Desceu nas águas, morreu lá e nasceu nova criatura.
0: Aleluia. É a simbologia perfeita, né? De morte, sepultamento e ressurreição.
2: É verdade.
0: Glória a Deus. Oito, nós cremos na necessidade e na possibilidade que temos de viver uma vida santa mediante a obra expiatória e redentora de Jesus no Calvário. 9. Nós cremos no batismo bíblico no Espírito Santo. 10. Nós cremos na atualidade dos dons espirituais distribuídos pelo Espírito Santo à Igreja. 11, nós cremos na segunda vinda premilenial de Cristo em duas fases distintas. Primeiro, ele vem para os salvos de maneira secreta, rápida, no arrebatamento. E na segunda etapa, ele vem em glória com os seus santos.
2: Aleluia.
0: Aleluia, para salvar Israel, glória para julgar as nações.
2: Isso.
0: E estabelecer o seu reino milenal nesta terra.
2: Amém.
0: 12. Nós cremos que todos os cristãos comparecerão ante o tribunal de Cristo.
2: Não tem como não. Todos.
0: Este evento é inevitável.
2: Não tem como você fugir, meu irmão, minha irmã. Não tem, nem adianta. É isso aí, é lógico, isso aí é escrito mesmo, não tem jeito.
0: Glória a Deus.
2: Aleluia, Senhor.
0: E este evento é o primeiro evento que a Igreja de Cristo vai participar na eternidade, porque o objetivo deste evento é recompensar a cada um segundo a sua obra. Então, todo salvo será recompensado.
2: Amém.
0: E diga-se de passagem que essa recompensa não vai ser concedida por um julgamento humano.
2: Não.
0: Ou de homens, ou de pastores, não.
2: De maneira nenhuma.
0: Vai ser pelo próprio dono da igreja.
2: Eita,
0: que é o Senhor dela, o Salvador e Redentor Jesus Cristo.
2: Verdade.
0: Então, aquilo que você faz para a obra de Deus, aquilo que fazemos em prol do reino de Deus, é nesse dia que vai ser recompensado.
2: Verdade. Glória a Deus.
0: E aí a gente sabe, né, irmão Reginaldo, que na obra de Deus tem muita gente fazendo muita coisa.
2: Eu vou contar aqui rapidinho.
0: Fica à vontade, fica à vontade.
2: Bem, eu tenho quase 40 anos que eu aceitei ao Senhor Jesus. Dentro desse tempo, eu me lembro que o pastor Márcio Braga ele dizendo, foi dar uma passeadinha. Eu tive uma recaída assim. Né? Mas depois que, para a glória do Senhor, eu voltei, eu disse para Deus que se ele deixasse eu voltar novamente para onde não deveria ter nunca, né? E aí que ele me tirasse a vida. Mas, pastor Selemias, eu congregava numa igreja, não vou citar o nome aqui por respeito,
0: sim,
2: né?
0: Sim,
2: porque a igreja somos nós.
0: Sim.
2: Fui o primeiro pastor dessa igreja aqui na cidade de Muritiba. Mas tinha algo que não preenchia o meu eu. Não preenchia o meu. Eu tinha um vazio grande. Mas depois eu decidi sair dessa denominação e aí você vou ver o que é que Deus faz com a minha vida espiritual.
0: Verdade.
2: E aí a igreja Assembleia de Deus, através da CEADEB, adquiriu a Radvox. E aí simplesmente Eduardo Guedes começou a fazer um programa aqui e Eduardo Guedes já me conhecia aqui desde quando eu fazia programa desta igreja, dessa denominação,
0: uhum.
2: E Eduardo Guedes era garoto ainda, já me conhecia, e já conhecia também o meu lado espiritual. E ele disse, Reginaldo, vem cá fazer comigo o programa. E aí eu vim fazer o programa. Me lembro muito bem que ele me apresentou ao pastor Pedro de Santo Inês.
0: Oh, gente finíssima.
2: Pastor Selemias e amigos e ouvintes, irmãos, eu era uma pessoa que eu nunca tinha dado, eu não sabia o que era dar a paz do Senhor. Que nós, nessa denominação que eu levei muitos anos, quase 30 anos, nós não acostumamos, eu falo nós, porque até hoje eles não acostumam dar a paz do Senhor. Mas quando eu cheguei aqui, que o pastor Pedro de Santo Inês, ele me deu uma saudação tão maravilhosa que até hoje, quando eu lembro, eu sinto emoção. Ele me abraçou e disse, olha, você foi enviado por... Tá recomendado por Eduardo Guedes. Você tá em boas mãos e seja bem-vindo. e a paz do Senhor. E me deu aquele abraço, pastor Jeremias, que eu guardo até hoje com emoção, aquele abraço, porque eu senti algo diferente dentro de mim, pastor.
0: Glória a Deus.
2: Aquele abraço e aquela paz. E daquele dia em diante eu comecei a dar a paz do Senhor e recebendo a paz. E hoje, graças a Deus, eu estou essa pessoa que eu estou, graças a Deus. Nós temos um culto aqui todas as terças-feiras, que esse culto aqui eu não perco de maneira nenhuma. E quando eu perco esse culto aqui, às terças-feiras, algo me deixa meio preocupado. Eu disse, faltou alguma coisa em mim nesse dia de hoje, toda terça-feira. É tanto que eu já dei até uma cutucada ao pastor Selimir. Selimir disse, rapaz, a gente vai ter que fazer mais do que esse culto. Lembra, pastor? O senhor disse que nós vamos fazer, além desse culto, nós vamos fazer aqui, quem sabe, uma vigília aqui, por glória a Deus. Isso tudo é para a honra e glória do nome do nosso Senhor e Salvador Jesus Cristo. Então eu tenho realmente que agradecer, porque muitas pessoas, depois que eu recebi a paz e o abraço do pastor Pedro de Santo Inês, de lá para cá, eu posso dizer que eu me tornei uma nova criatura?
0: Aleluia!
2: É, sim. Eu tenho paz dentro de mim, eu dou a paz para os outros, eu tenho mais amor, mais carinho, mais apreço para com as pessoas, para com os meus irmãos, de todas as denominações. É mais do que importante, porque se Jesus não fez acepções de pessoas, quem somos nós para fazermos essa acepção de pessoas? Então, eu acho que a Assembleia de Deus, ela tem algo que mexeu comigo, e eu tenho algo para agradecer ao Senhor Jesus por estar hoje, né, fazendo um programa aqui, falando de Deus e falando da Igreja Assembleia de Deus da Bahia, porque, e do Brasil, porque foi feito aniversário agora. Então a gente faz parte dessa longa história que é a Assembleia de Deus no Brasil, meu querido amigo, irmão, pastor Selimir.
0: Eita glória! Tá aí então, né? Um testemunho vitorioso, testemunho de bênção, do nosso bom Reginaldo Nascimento, né? Glória a Deus. Então a gente segue aqui, olha, nós temos também, nós paramos aqui no tópico de número 12.
2: Sim.
0: Nós temos o 13, que nós cremos no juízo vindouro, né, que recompensará os fiéis e que também trará juízo e justiça aos ímpios, os infiéis e às nações que se esqueceram de Deus. Todos os povos que ao longo dos milênios receberam a oportunidade de reconhecer a Cristo como o Senhor de suas vidas e não o fizeram, também sofrerão juízo e condenação. E 14, nós cremos na vida eterna de gozo e felicidade.
2: Aleluia.
0: Para os salvos em Cristo Jesus.
2: Eita, glória,
0: aleluia. Aleluia. Oh, glória a Deus. Nós cremos
2: sim,
0: que Cristo voltará. Aleluia.
2: Aleluia.
0: E a volta de Cristo, irmão, meu querido irmão Reginaldo, ela tem um significado duplo, porque para aqueles a quem a morte ceifa, então esse já está guardado com,
2: sim,
0: Cristo, está na sala de espera, aguardando o grande dia da redenção.
2: Verdade.
0: E para os que estão vivos, se perseverarem fiéis até o fim, o arrebatamento da igreja poderá acontecer a qualquer momento, a vinda de Cristo. E assim nós entraremos na eternidade. Glória a Deus. E esse projeto é para todo ser humano. Todo aquele que crê em Jesus Cristo como seu único Senhor e Salvador e permanecer constante, permanecer fiel ao Senhor, à sua palavra, tem salvação, vida eterna garantida. Esta garantia não é da igreja.
2: Não.
0: Esta garantia é do próprio dono dela, que é Jesus Cristo.
2: Aleluia.
0: Aleluia. Então a promessa é fiel e verdadeira.
2: Glória a Deus.
0: Aleluia. Oh,

0: É isto aí, queridos ouvintes, nós estamos hoje falando, né, sobre um pouquinho da história das Assembleias de Deus. Já ouvimos testemunho aqui de vitória, de restauração, nosso irmão Reginaldo, e tantas vidas, né, que já foram tocadas, impactadas pela mensagem do Evangelho, difundida, divulgada pela obra realizada pelas Assembleias de Deus. Nós queremos também mandar um abraço especial aqui para outros irmãos que já participaram conosco: irmã Rosa de Cachoeira, Manuel do Táxi, alô Manuel do Táxi, irmã Carmelita, irmã Detinha, também que participaram. Mas eu estou abrindo hoje, irmão Reginaldo, só para os irmãos que estão participando. Sim. Respondendo o que eu perguntei.
1: Isso. Né?
0: Para você, qual é a característica, qual é algo marcante nas Assembleias de Deus e você quer compartilhar conosco? Vamos de canção. E por falar de canção, existe algo que é marcante na Assembleia de Deus, Reginaldo, é o Hinário da Harpa Cristã. Que não é algo antigo. Isso. Não é algo ultrapassado. A Assembleia de Deus, as Assembleias de Deus ainda hoje continuam. Nós entoamos ao Senhor com o Hinário da Harpa Cristã. Então, nós já entoamos aqui, né, a canção Agora há Pouco Venha Cristo, né, que é do nosso Hinário. Vamos de mais uma canção do Hinário da Harpa Cristã, que também é parte da identidade assembleiana. E daqui a pouquinho a gente volta também falando da EBD, que é outra identidade assembleiana.
1: Isso, é importantíssimo a EBD, não é verdade?
0: Ô, Glória, não sai daí!

0: meus queridos ouvintes, estamos de volta, 10 horas e 48 minutos, 10 e 48 na nossa Rádio Vox, a Rádio do Bem. Estamos compartilhando com você a mensagem da Palavra de Cristo e hoje dando um destaque importante, né, sobre as Assembleias de Deus que celebram nesta semana 115 anos em solo nacional, 115 anos desta semente poderosa. Quem participa com a gente também é Davi Santana, de Conceição do Almeida. Alô, irmão Davi.
1: A paz do Senhor, meu irmão, que Deus abençoe esse dia. Um abraço e paz.
0: Amém.
1: Nosso Senhor Jesus Cristo. Aqui é Davi, de Conceição do Almeida. O que mais admira na Assembleia de Deus são os louvores, a ousadia de poder glorificar Deus, em poder suspender as nossas mãos para o céu. É o que mais admiram na Assembleia de Deus, são isso aí. São as coisas boas que nós entramos puras vezes e saímos cheios da graça de Deus. É isso que me admira nas Assembleias de Deus. Cada vez de Conceição da Almeida, com o pastor Josias aqui da nossa cidade, que é o pastor da Assembleia de Deus. Deus abençoe, meu irmão.
0: Maravilha, maravilha. Obrigado aí, nosso irmão Davi Santana e todos os ouvintes aí de Conceição do Almeida participando da nossa programação, viu? Também chegou no estúdio aqui o nosso irmão Edinaldo, né? Irmão Edinaldo aqui, ele já trouxe novidade e ele já veio falando sobre os ouvintes que estão ouvindo. Paz do Senhor, irmão Edinaldo.
2: A paz do Senhor, pastor Selemias,
0: seu
2: irmão
0: tá
2: Reginaldo. Estamos aqui.
0: Olha, quando eu cheguei aqui, Reginaldo falou: cadê Reginaldo, pastor? Não veio não. Eu falei: meu assessor. Eu falei: rapaz, eu acabei dedicando hoje um pouco mais à leitura pela manhã e aí o horário passou tão rápido. Eu estava envolvido ali naquele negócio das vestes dos sacerdotes no Antigo Testamento e eu fiquei envolvido naquilo, o tempo passou. E aí quando eu lembrei, eu falei: ih, rapaz, e Edinaldo? Mandei a mensagem pro senhor, passei lá, nada do homem, viu, Reginaldo? Aí eu falei: rapaz, ele já foi, deixa eu ir.
2: Aí quando eu peguei o celular, eu disse: poxa, o pastor passou aqui ligeiro e não observou que eu tava aqui. Peraí que eu vou.
0: Muito bem, então quem está ouvindo a gente, irmão Edinaldo aí?
2: É irmão Augusto lá do H, né?
0: Irmão Augusto aí da oficina. Abraço, irmão Augusto, a paz do Senhor. É pintor. Eu acho que é aquela parte da lanternagem e pintura, né? Paiinho, meu pai trabalhou com isso, rapaz, eu sei. Então, irmão Augusto, a esposa da irmã Maria Lima, né?
2: Sim.
0: Então, Deus abençoe aí, irmão Augusto, em nome de Jesus. Quem mais tá ouvindo, Edinaldo?
2: A irmã Rosália.
0: Irmã Rosália.
2: Lá de Mangabeira, né? Da estrada da linha, sei lá. Não sei, eu sei que é isso aí.
0: Irmã Rosália, seja onde a senhora estiver, receba o nosso abraço. Em o nome de Jesus.
2: Oh,
0: glória. Maravilha. Olha, Reginaldo já deu destaque aqui sobre uma das marcas, né, da Assembleia de Deus, é o cumprimentar com a paz do Senhor. Né? Essa é a marca, é uma das marcas, né?
2: Rapaz.
0: Glória a Deus. Abraço também, irmã Nilzete, de Cruz das Almas, participando da nossa programação. Deus abençoe, irmã Nilzete. E Davi Santana, de Conceição do Almeida, participou com a gente, que admira muito os louvores, né? A ousadia, também a liberdade de poder levantar as mãos, o fervor, a adoração, né? Nas Assembleias de Deus. E a gente
2: Maravilha.
0: Sabe que o louvor, né? É quase impossível a gente desassociar um culto na Assembleia de Deus que não tenha os louvores, né? Então é nos louvores onde falamos das grandezas de Deus, onde cantamos sobre as doutrinas da Palavra de Deus, onde recebemos também renovo espiritual, né? Através dos louvores, porque a Bíblia diz que o Senhor habita no meio dos louvores.
2: Com
0: né?
2: certeza,
0: a Bíblia diz assim. Glória a Deus. Gente, eu ia chamar a EBD, só que assim, já tá terminando aqui o segundo bloco, vou chamar mais uma canção e logo em seguida no segundo bloco a gente faz o nosso momento EBD, né? Tem aqui também o nosso irmão Reginaldo, que vai estar também com a
3: atenção,
0: sua participação conosco, né? E vai ser uma maravilha poder tê-lo conosco aqui, tá certo? Vamos então para a canção da história das Assembleias de Deus no Brasil, pela dupla Os Levitas, né? A dupla Os Levitas, que conta também um pouco a história das Assembleias de Deus. E logo em seguida a gente tem um rápido break, mas a gente volta no segundo bloco. Não sai daí, permaneça ligado.

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0: Muito breve estaremos lá. Quem crê nisso, diga amém. Glória a Deus. Glória a Deus.
1: Onze horas e dez minutos. Estamos de volta com o nosso programa Cristo no Lar, segundo bloco. E nós estamos hoje também agradecendo a Deus, celebrando pelos 115 anos da Assembleia de Deus no Brasil. E já agradecemos a você, querido ouvinte, que está participando conosco, porque eu fiz uma pergunta no começo do programa: o que é ou qual é a característica que mais lhe admira nas Assembleias de Deus, né? E alguns ouvintes já têm participado conosco, nós já respondemos no primeiro bloco também, nós vamos continuar nesse segundo bloco ouvindo estas participações. Irmã Nilzete Cruz das Almas também está sintonizada ouvindo a programação. Lucineide Feira de Santana ouvindo a programação. Irmã Helena do Santo Antônio, alô irmã Helena, a paz do Senhor Jesus, aquele abraço. Ela também está aqui lembrando, né, que no último domingo foi comemorado o dia do pastor, né, e ela também estará aqui também trazendo a sua saudação. Muito obrigado, irmã Helena. Deus em Cristo abençoe, e a nossa gratidão a cada um de vocês, os nossos irmãos aqui da Assembleia de Deus em Muritiba, que com muito carinho, no domingo, na terça-feira, estiveram rendendo ação de graças a Deus pela minha vida, pelo pastorado. Então, que Deus em Cristo abençoe e recompense cada um de vocês, rica, poderosa e abundantemente. Também quem participa conosco é a nossa irmã Aline de São Francisco do Paraguaçu. Rapaz, São Francisco do Paraguaçu deve ser ali perto de... Ah, menino, aí agora ficou, foi pior, que eu não sei também. Glória a Deus. Então, irmã Aline também está acompanhando a nossa programação.
2: Bom dia, irmã Mariana, a paz do Senhor a todos os ouvintes também e aos demais irmãos que fazem essa programação maravilhosa. Aqui é a irmã Aline, em São Francisco do Paraguaçu. Gostaria de ouvir o louvor de André Afonso, Jesus em Jericó. Bom dia a todos. Uma de muitas coisas que eu acho linda é a escola dominical, as campanhas de oração, campanhas por vidas, que o mundo está dizendo que não, mas a igreja persiste em orar, em acreditar, em já ver uma alma salva na presença do Senhor.
1: Glória a Deus! Muito bem, obrigado, irmã Aline, pela participação. Ela está dando destaque aqui da obra das Assembleias de Deus, é a Escola Bíblica Dominical e também as campanhas por libertação de vidas, né? Então, achei muito linda a participação da nossa irmã, porque existem pessoas onde a sociedade está como se não tivesse mais jeito, já dá como perdida. E a igreja se reúne, ora por aquela pessoa e de repente o milagre acontece.

0: Eita, glória de Deus, que Deus tremendo, né? Obrigado, irmã Aline, pela sua participação. Também quem participa com a gente é Sônia de Cachoeira, mandou até um abraço para Reginaldo, viu? Falou assim, ó, oh, dá um abraço para Reginaldo.
1: Valeu, irmão. Deus abençoe.
0: Glória a Jesus. Também quem participa conosco é o presbítero Luiz de São Félix, né? Luiz, presbítero Luiz, participando com a gente. Então, enquanto carrega a mensagem, já foi.
2: Bom dia, Pai do Senhor Jesus, Pastor Selemias, Pastor Reginaldo Nascimento, aí na técnica de som da Vox FM 105.9 Rádio do Bem. Passando aqui para parabenizar os pastores pelo dia do pastor, dia 10, mas está valendo, não é, Pastor Selemias? E para todos os pastores, parabéns, Pastor Ramon Edivaldo, Pastor Luiz Otávio Rendeiro, todos os pastores, graças a Deus, Pastor Luiz Pereira da Silva, para todos, né? Parabéns, parabéns, felicidades e muitas bênçãos mesmo para todos os pastores, né? Deus abençoe a todos, em nome de Jesus. Um bom dia para todos e um abraço para minha família aqui, minha esposa Ana Lúcia, nossa filha Ana Luísa aqui em São Félix. Um forte abraço a todos. E um bom dia! 144 hino, né, da Assembleia de Deus. Eu gostei desse louvor, viu, Pastor Semir? Passou aí. Deus de Deus, viu? Maravilha. Já postei aqui, já compartilhei com algumas pessoas. Rapaz, tem um abraço para Mariana também, dos abençoe a todos, em nome de Jesus. 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
0: Glória a Deus. Vamos mais, tem mais aqui.
3: Nova liberdade em breve vai voltar. 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
0: Ó, ele tá compartilhando com a gente aqui. Glória a Deus. O presbítero Luiz de São Félix está destacando aqui nas Assembleias de Deus a doutrina, o hinário, que é da Harpa Cristã, e a Escola Bíblica Dominical. Né? Então, muito bem. Obrigado, meu irmão, por participar conosco também. E vários irmãos estão participando. Dando aqui a sua opinião, né? O que mais lhe admira nas Assembleias de Deus? Gente, nós temos ainda que falar de EBD e o horário já está indo embora, meu Deus do céu. É marca da Assembleia de Deus. Vamos então chamar a nossa vinheta da EBD e logo em seguida a gente faz o breve resumo, porque tem participação chegando aqui para a gente, viu?

0: EBD. Glória a Deus, então vem para a EBD. Então nós queremos convidar você amanhã, praticamente em quase todas as Assembleias de Deus, a escola dominical funciona domingo pela manhã. Eu já pastorei uma igreja que, ao chegar, a escola bíblica funcionava na segunda-feira à noite, né? E a gente fez algumas tentativas para tentar trazer, mas realmente não dava certo devido a uma atividade, né, comercial. É um distrito 90 quilômetros distante da sede do município, e o dia de feira é domingo pela manhã. Então isso movimentava todo o comércio, o povo que vinha dos povoados, etc. Não tinha ter como escola bíblica domingo pela manhã. Mas era realizada na segunda-feira à noite, né? Mas eu digo a você que não existe, pelo menos eu não conheço, a Assembleia de Deus que não tenha escola bíblica dominical, né? Eu não conheço. Mesmo que não seja realizada no domingo, ela é realizada na segunda ou no sábado, em lugares que já passei. Agora, ela não existe igreja sem a escola bíblica dominical. E nós queremos convidar você para estar conosco aqui em Buritiba, domingo pela manhã, às 8h30, nós nos reunimos para meditar na palavra de Deus. E a cada trimestre nós temos um assunto, que esse assunto é estudado, né? Nesse trimestre nós estamos estudando sobre os patriarcas, Abraão, Isaac e Jacó. Homens dos quais o mundo não era digno. O comentarista usa esse termo se referindo então ali ao escrito aos Hebreus, no capítulo 11, quando ele cita sobre os heróis da fé. Ele fala, dentre estes nomes e outros, homens dos quais o mundo não era digno. E estamos estudando sobre diversas facetas da vida destes patriarcas, mostrando, a Bíblia revelando, que estes homens, por mais que viveram por fé, não eram perfeitos. Tinham também suas fragilidades. E a Bíblia não esconde fragilidade de seu ninguém. Justamente para que eu e você entenda que há uma natureza humana que está intrínseca em nós, que faz parte do nosso viver, do nosso convívio, e a gente não pode desassociar isso. Mas estes homens, mesmo com suas limitações, viveram em obediência ao Senhor, arrependiam-se quando erravam, reconhecia quando erravam, e por isso foram vitoriosos.
1: E confessava, né?
0: E confessava. Eita, rapaz.
1: Porque hoje você vê que tem pessoas que confessam sua vida a todo mundo, mas a Deus não quer falar nada,
0: nada.
1: E fica se escondendo, pensando que Deus não está vendo nada.
0: Verdade, verdade. O tema da lição 12, que vai ser ministrada amanhã, nos traz o título A Reconciliação de Jacó com Esaú. Textual: então Esaú correu-lhe ao encontro e o abraçou, e lançou-se sobre o seu pescoço e beijou, e choraram. Oh, glória.
1: Aí agora o arrependimento.
0: Verdade prática: em Deus sempre há possibilidade de perdão e reconciliação.
1: É verdade.
0: Em Deus sempre há possibilidade de perdão e reconciliação.
1: Essa palavra é uma palavra tão boa.
2: Só em Deus mesmo.
1: O adversário, o seu inimigo, não quer nunca que você peça perdão, não, para viver nessa natureza maligna, né? Mas Deus tem a chave de todas as coisas. Cura a enfermidade, cura tudo. Perdão cura tudo. Abre porta, entendeu? Onde não tem porta, tá ruim, tá? Você já bateu em tantas portas, não abriu? E por que não foi pedir perdão? Peça perdão a Deus, que Deus abre as portas.
0: Verdade.
1: Essa é a palavra certa.
0: Nós estamos aí desde a lição 9 estudando sobre o patriarca Jacó, né? Nós já estudamos sobre Jacó e Esaú, irmãos em conflitos, a experiência transformadora de Jacó. Lição 11: Jacó, de enganador a homem de honra. E a lição 12, a reconciliação de Jacó com Esaú. Como vocês sabem, houve ali essa rixa, né? Essa confusão, ou na linguagem baiana, essa treta, né? Que surgiu entre os dois irmãos, foi justamente por aquela questão da ocasião da bênção. Isso. Né? A mãe fez lá aquela armada.
1: Houve o cúmplice da mãe.
0: Foi um negócio bem trabalhado.
1: Foi,
0: viu?
1: Bem tramado. O cúmplice principal foi a mãe deles.
2: A mãe sempre procura dar um jeitinho para alguma coisa.
0: E Jacó disse: mãe, esse negócio vai dar errado. E se der errado, ao invés de eu sair lá abençoado, eu vou sair amaldiçoado. Ela falou: meu filho, que essa maldição caia sobre mim. Obedeça e faça o que eu estou te mandando. Ou seja, cola comigo que é sucesso, que já deu tudo certo.
2: Derrubou tudo.
0: Aí ele foi. Aí acontece, os irmãos já viram essa história, aconteceu, ele teve que sair fugido, né?
2: Corrido, exatamente.
0: Corrido de lá. Mas ele saiu corrido por causa que o irmão alimentou aquele desejo de vingança. Falou assim: meu pai ainda está vivo, eu vou respeitar a vida do meu pai. Mas um dia, quando meu pai não existe mais, eu vou acertar essa conta.
1: Vou à forra.
0: Vou. Isso não vai ficar assim.
1: Isso.
0: Né? Que aí mostra o outro lado também de Esaú, de não reconhecer que realmente havia vendido o seu direito de primogenitura, havia desprezado o direito de primogenitura. Então, você já conhece a história, os anos se passam, Jacó vive estas décadas distante de sua casa, constitui família, né? Cria o seu patrimônio. Mas Deus havia feito a promessa para ele quando ele estava fugindo, que passou por Betel.
1: Sim.
0: Deus
1: sim,
0: falou assim: olha, eu vou com você, vou estar com você e vou te fazer voltar para esse lugar. Porque eu tenho aliança com o teu avô, com o teu pai. Isso. Essa aliança está em ti, de que eu vou dar essa terra à tua descendência e você, eu vou trazer você para cá de volta. E aí aconteceu as confusão lá, né? Na casa do tio Labão, né?
1: Labão.
0: Os problemas que aconteceu.
1: Isso.
0: E na verdade aquilo, irmão Reginaldo, irmão Edinaldo, tudo já era uma forma de Deus trabalhar para trazer Jacó de volta. Para trazer de volta Jacó, né? E aí aquelas coisas começavam a confortar. Eu não sei se vocês já moraram na casa de parente, eu não sei.
1: Eu já também.
2: Que bondade de Deus.
0: Mas eu já ouvi experiências não muito boas de quem foi para casa de parente. Sabe? Aquela primeira semana, né? Aquela primeira semana é maravilhosa. Fique à vontade.
1: Oh,
0: você aqui é como filho. Deus. Você é meu bem, é o meu chuchu. Que bom que você
1: veio. Faz parte da família. Como se fosse filho. Pode ficar aqui, como se fosse filho também.
0: Não se preocupe com nada. Aí quando passa os dias, meu irmão, esse comportamento começa a mudar. E aí você está num lugar distante, vê que as coisas já não estão tão boas assim, e que você precisa continuar ali. Como é difícil, né?
1: É difícil.
0: E Jacó suportou isso por vários anos da sua
2: vida.
0: E
2: se não estiver trabalhando então, hein? Ajudar a cooperar, rapaz.
0: E aí o que acontece?
2: Acho que eu vou botar sua cama do lado de fora.
0: Aí, moral da história, chega a hora de Jacó voltar para casa, né? E qual é o maior temor de Jacó? Eu tenho que encontrar com meu irmão Esaú. Rapaz, e agora?
1: Como será?
2: Olha o gigante ainda.
1: Esse encontro.
0: Como será? Como ele vai me receber?
1: Sim.
0: Será que ele vai me receber?
1: Ou será que ele já esqueceu? Ou ainda se lembra? Ou ainda tá com aquele ódio, aquele rancor?
0: Desejo de vingança.
1: Aquela rixa.
0: E meus irmãos, a vingança, ela só pertence a um, que é o nosso Deus.
2: É verdade.
0: Por isso que o tema da nossa lição fala sobre reconciliação. Reconciliação. Eu vejo isso muito na obra redentora que o Senhor fez conosco através de Jesus Cristo. Porque, como eu disse anteriormente, a Bíblia não esconde erro de ninguém, e a Bíblia traz registro de diversos conflitos na história da humanidade. Conflito entre povos, conflito entre famílias, conflito entre irmãos, conflito até mesmo em comunidades cristãs. No Novo Testamento, o apóstolo Paulo vai escrever cartas e ele vai relatar de igrejas locais onde havia conflitos ali. Então, onde há presença do ser humano, é inevitável que haja algum tipo de conflito.
2: É verdade.
0: Mas a Bíblia também ela fala do maior conflito, da maior confusão já existente, é entre o homem com seu Criador.
2: Com certeza.
0: O homem desprezou seu Criador. O homem rebelou-se contra Deus por causa do pecado. Mas graças a Deus por ter nos enviado Jesus Cristo para nos abrir a porta da reconciliação e nos trazer de volta.
2: De volta, é verdade.
0: Olha, irmãos, era uma família. Só dois irmãos. Só dois. Tinha tudo para viver unido, né? Para dar tudo certo.
2: Com certeza, é verdade.
0: E viveram esse dilema por muitos anos da vida deles. Mas houve reconciliação. Gênesis 33, versículo 1 ao 10 diz: e levantou Jacó os olhos e olhou, e eis que vinha Esaú e 400 homens com ele. Então repartiu os filhos entre Leia e Raquel e as duas servas, e pôs as servas e seus filhos na frente e Leia e os seus filhos atrás, porém a Raquel e José colocou por último. E ele mesmo passou adiante deles e inclinou-se à terra 7 vezes até que chegou a seu irmão. Então Esaú correu-lhe ao encontro e abraçou-o e lançou-se sobre o seu pescoço e beijou-o e choraram. Depois levantou os seus olhos e viu as mulheres e os meninos e disse: quem são estes contigo? E ele disse: os filhos que Deus graciosamente tem dado a teu servo. Observa que Jacó, ele está de maneira tão humilde que nem se referiu a si mesmo como irmão, mas falou seu servo. Né? Na nossa linguagem, estes são seus sobrinhos.
2: Sobrinho, exatamente.
0: E essas mulheres aqui são as suas cunhadas.
2: Exatamente.
0: Que você não conhece. Verso 6: então chegaram as servas,
2: quebrou o coração,
0: elas e os seus filhos, e inclinaram-se. E chegou também Leia com seus filhos, e inclinaram-se. Depois chegou José e Raquel, e inclinaram-se. E disse Esaú: de que te serve todo este bando que tenho encontrado? E ele disse: para achar graça aos olhos do meu senhor. Mas Esaú disse: eu tenho bastante, meu irmão, seja para ti o que tens. Então disse Jacó: não, segura agora, tenho achado graça aos teus olhos, peço-te que tomes o meu presente da minha mão, porquanto tenho visto o teu rosto como se tivesse visto o rosto de Deus, e tomar-te contentamento em mim. Então o maior temor, irmão Reginaldo, era aquele encontro.
2: Era.
0: E o que é que Jacó faz? Jacó prepara um presente na frente. Foi uma comitiva, uma caravana na frente com um presente.
2: Pronto. Vamos ver aí. Vamos ver o que é que vai dar.
0: E ele...
2: como será?
0: Aquela
2: será receber essa comitiva?
0: Uma decisão.
2: Que se não der certo essa, ele receber essa comitiva aí, eu dou minha volta, vou ver. Mas Deus aí tinha preparado tudo.
0: E Jacó pergunta: ô meu irmão, para que essas coisas, esse presente? Não, eu mandei. Não, seu irmão já tem bastante. Não, receba o meu presente, receba. Então a gente viu aqui que tanto o coração de Jacó como também o de Esaú estavam quebrantados.
2: Isso.
0: Deus preparou. E aí o que eu quero dizer para você, querido ouvinte: não importa a situação que você já se envolveu, mas que através da palavra de Deus em Cristo Jesus você pode conseguir a reconciliação.
2: Amém, Jesus.
0: Né? Então, amém. Sempre há uma saída, né? Então, que você possa estar participando da Escola Bíblica Dominical e você vai compreender melhor o que aconteceu naquele encontro, como foi aquele encontro e como que eles ficaram depois daquele encontro, né, sobre Jacó e Esaú, que não se tratava mais de dois indivíduos, dois irmãos. Já eram dois grandes povos. Dois grandes povos que estavam ali, né? E infelizmente, em muitos lares, as redes sociais, filmes, séries estão sendo levantados como altares, porque Jacó, depois da reconciliação, ele levantou altar, e infelizmente outros altares têm sido levantados nas famílias, conduzindo-as à ruína, ao fracasso e à destruição. Eu espero você na Escola Bíblica Dominical.
2: Isso.

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0: e levaram Bartimeu a Jesus. E Jesus perguntou:
1: o que queres que eu te faça?
2: Senhor, eu quero ver.
0: E Jesus disse:
1: então

11:39, 11:39. Linda canção com Andréa Fontes, Jesus em Jericó. Atendendo o pedido aí dos nossos ouvintes. É isto aí, a gente consegue então, falando da nossa programação,

0: 11:40, 11:40. Então nós vamos seguindo aqui, atendendo, ouvindo a participação dos nossos ouvintes. Quem participou também com a gente foi Dorinha de São Félix. Alô, irmã Dorinha.
1: Bom dia, Pai do Senhor Jesus, meus queridos e amados irmãos. Pastor Salinias, o que mais me chama a atenção e o carinho muito grande que eu tenho pela Assembleia de Deus e pelos assembleianos, não importa quem seja ele, é a perseverança e a conservação dos hinos, da harpa cristã. São os verdadeiros louvores que eu congrego em outro ministério, mas penso como eu gosto muito. E aqui em casa, todos os dias, eu estou louvando sempre o hino da harpa cristã. A paz do Senhor Jesus para todos. Aqui é a irmã Dorinha. Fica com Deus. Tchau.
0: Muito bem, irmã Dorinha. Obrigado pela sua participação. Então, irmã Dorinha dando destaque aí para a harpa cristã, né? O hinário oficial da Assembleia de Deus. Como a sua admiração aí nas Assembleias de Deus. Também nosso irmão Péricles participou com a gente. Abraço nosso irmão Péricles, todos os irmãos aí do Alecrim. Araci também de Água Branca, Israel Bispo de Castro Alves, abraço meu querido, toda a sua família em nome de Jesus, Simplício de Bom Jesus dos Pobres, Antônia de Muritiba participou com a gente, Marisa de Cruz das Almas também, chegou aqui a participação de Marisa.
2: Bom dia, Pai do Senhor.
0: Bom dia.
2: Manda aí um bom dia para todos que fazem a programação da Vox. Um bom dia para a Detinha da UFRB, Dalva, Dete, Lilica, Valneide. Eu gostaria de ouvir, basta de lhe apesar. Minha coisa quase mais linda na Assembleia de Deus são os hinos da harpa. Que Deus dê um bom dia a todos com a paz do Senhor, que é Marisa de Cruz.
0: Pronto, tá aí a participação de Marisa, dando destaque também para o hinário da harpa cristã. Isso aí, obrigado, Marisa, pela sua participação. Também Maria de Feira de Santana.
3: Bom dia, irmão. Aqui é Maria de Feira de Santana.
0: Bom dia, minha irmã.
3: Ligadinha na programação. Muito bem, obrigado. O que eu mais admiro da nossa fé de Deus é os hinos da harpa cristã, que são mensagens cantadas. Que Deus abençoe a todos. Um bom dia.
0: Eita maravilha! Então aí, chegando mais participação, Maria de Feira de Santana dá destaque para o hinário da harpa cristã. Deus abençoe minha irmã. Também Lázaro, que está em Barueri, São Paulo, participou com a gente também, mandando um alô para vários irmãos. Ele mandou um alô aqui para a irmã Lourdes, mandou um alô para irmão Keno, Manete, todos os irmãos aqui da Assembleia de Deus, sede em Muritiba. Então, abraço, irmão Lázaro, obrigado aí pela sua participação. Imagino que o frio aí deve estar bom, hein? Em Barueri, São Paulo, porque aqui bateu 20 graus ontem aqui em Muritiba. Bateu 20, eu não sei a madrugada, quanto não foi a mínima, né, da madrugada, mas até o momento que eu registrei foram 20 graus aqui, né? Mas pelo menos ontem. Tem gente acordando agora? Começando o dia agora, Edinaldo. Mas Edinaldo disse que tem gente acordando agora em São Paulo. Mas deve ter mesmo, né? Com tanto de rir daquele. Alguém vai estar.
4: Tá folgando hoje, né? Não tem nada que fazer.
0: Ei,
4: tá dormindo mesmo, acordando agora mesmo.
5: Alguns levantando para ir pro parque da cidade passear, andar.
0: É um sabadão, né?
4: É um sabadão
0: para quem vai de segunda a sexta, né? Hoje tem que se aquietar. Verdade. Pois bem, então, meus queridos irmãos, nós agradecemos a Deus, né, por mais esta manhã gloriosa que Ele tem nos abençoado. E nós temos aqui ainda mais ou menos 5 minutos, né? E a gente quer, nesses 5 minutos aí, estar ouvindo nosso irmão Reginaldo também, compartilhando com a gente da palavra de Deus. Ele já compartilhou o seu testemunho aqui com a gente hoje pela manhã.
5: E... Pastor
4: Seremias, eu preparei aqui uma palavra, mas eu só vou só simplesmente exemplificar. Estava aqui, deixa eu ver se foi no livro de Mateus. É sobre o que e vamos, o que se comemoram-se, o mundo e o que nós devemos prestar atenção. Estava aqui no livro, estava guardado aqui, mas para a glória de Deus não tem problema. É que o mundo comemora agora nesse mês junino. O mundo comemora a festa de São João.
0: É verdade, é verdade.
4: Mas nós que somos realmente cristão, o cristão ele faz o que Cristo fez. Segue a Cristo, os ensinamentos de Cristo. E Cristo disse que nós temos que sermos igual a Ele. Então nós na Terra, nós entendemos que essa festa que o mundo comemora no mês junino, como São João, nós entendemos que simplesmente a Bíblia diz que foi um aniversário do rei Herodes. Ele simplesmente, ele não gostava de João, porque João simplesmente falava do que ele praticava. Ou seja, ele era rei e ele foi morar com a irmã, com a mulher do irmão dele, e João o criticava. E João dizia que ele não devia fazer esse ato. Mas ele não tinha como simplesmente atacar ou fazer algo com João. E nesse aniversário dele, olhe bem, meus irmãos, está no livro de Mateus, estava guardadinho aqui agora, mas daqui a pouco, quem sabe, a gente procura. No livro de Mateus está escrito o quê? Aniversário de Herodes, e ele simplesmente chamou a enteada dele para dançá-la e disse a ela: pede-me o que tu quiseres, que te darei até a metade do meu reino. Simplesmente, Herodes já não gostava de João. A mãe dela, que era mulher de Herodes, também tinha ódio de João. Aí ela foi à mãe e disse: o que é que eu peço a ele? Ela disse: olha, vai e pede a cabeça de João Batista. E foi o que aconteceu. Então o mundo comemora a festa de São João com muitas guloseimas, muitas bebedices, muita festa, muita alegria, porque era a festa de um rei, era alegria, era festa mesmo no reinado. Mas simplesmente para nós que somos cristãos, vemos que foi um dia muito triste para nós, porque foi a morte de João Batista, que João Batista estava ensinando o arrependimento meu, seu, nosso, para seguirmos o que o Senhor Jesus nos ensinou. Então preste bastante atenção, hein? O mundo comemora a festa do São João como se fosse algo extraordinário, mas não foi nem aniversário, nem nascimento de Jesus. Foi simplesmente, nós entendemos que a festa que o mundo comemora hoje foi simplesmente a morte de João Batista. Nós entendemos que foi a morte de João Batista. Então é uma diferença muito grande, e vamos seguir assim, porque a Bíblia nos ensina que nós acreditemos nessa hipótese que está escrita no livro que é lido em todo o mundo, que é o livro da vida, que é a Bíblia Sagrada. Então, meu irmão, minha irmã, preste bastante atenção no que diz do livro de Mateus a respeito do São João que o mundo comemora, e que nós verdadeiramente vemos que na Bíblia fala que foi um aniversário do rei Herodes. Então essa palavra eu deixo para que você possa realmente meditar, refletir, e que Jesus te abençoe mais e mais nesse dia de hoje e sempre.
0: Deus. Eita, glória de Deus. Então, boa é esta palavra, né? Então, ô querido irmão Reginaldo, né? Se as pessoas conhecessem um pouquinho sobre João Batista,
4: sim,
0: o que ele pregava, porque tem gente que está achando que a festa, a celebração é sobre João Batista, e não é.
4: Não é.
0: Não é sobre João Batista. Se conhecesse um pouquinho o que ele pregava.
4: Sim.
0: Né? Então, verdade. Eu quero que você abra o seu entendimento para receber a mensagem de Cristo, do Evangelho, e Ele quer salvar, quer libertar a sua vida. Vamos orar, vamos falar com Deus nesse momento, vou convidar nossos irmãos a estar orando, vamos orar juntos aqui, nosso irmão Reginaldo, irmão Edinaldo também, vamos junto clamar ao Senhor, vamos clamar pelas vidas que estão perecendo e precisando da intervenção divina, em nome de Jesus. Glória a Deus. Pai querido, muito obrigado, meu Senhor.
4: Verdade, Deus.
0: Te louvamos, te exaltamos e te adoramos.
4: Sim, Senhor.
0: Porque em Ti está a nossa esperança.
4: Verdade, Deus.
0: Em Ti está a nossa confiança. Sim, obrigado, Jesus. Por mais esta oportunidade que
4: muito
0: o Senhor
4: obrigado,
0: tem nos dado,
4: Senhor.
0: De anunciar a Tua palavra.
4: Sim, Jesus.
0: Pai querido, Pai que estás nos céus, te damos graça, Senhor, porque a Tua bondade é grande na nossa vida.
4: Sim.
0: Em o Senhor nos enviar o Teu Filho Jesus,
4: sim,
0: Cristo, Pai. Eu te peço, Senhor, que aqueles que não foram alcançados,
4: verdade,
0: pelo Teu
4: Deus,
0: amor, por este conhecimento do, sim, Teu Santo Evangelho, que sejam alcançados,
4: verdade,
0: em nome de Jesus Cristo.
4: Sim.
0: Pai, que toda a incredulidade,
4: verdade,
0: caia por terra, Senhor, dos corações,
4: sim,
0: toda rebeldia, toda rebelião à Tua palavra,
4: em nome
0: de Jesus Cristo, todo materialismo,
4: sim,
0: tudo aquilo, Senhor, que impede os homens, Senhor, de chegarem até a Ti. Pai querido, que esse dia seja proveitoso, que esse dia seja de bênçãos, que esse dia seja de provisão em cada família, em cada lar. Contempla este coração aflito, este coração angustiado, trazendo-se uma resposta. Nós ministramos cura divina nesta manhã, ministramos libertação nesta manhã, em o nome do Senhor Jesus Cristo. E que a Tua graça seja sobre todos, em o nome de Jesus Cristo.
4: Amém.
0: Amém. Glória a Deus. Deus em Cristo abençoe sua vida, sua família, meu irmão e minha irmã. Permaneça firme até a volta gloriosa de Jesus Cristo.

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Muito bom, hoje dia 17 do mês 6 de 2026, coisa boa. Mandar um abraço muito especial para todos os nossos amigos, irmãos que estão aí nos ouvindo, nos assistindo. Deus abençoe você. É sempre muito bom estar com vocês, falando para vocês, e abraçar os nossos queridos amigos que estão pelo canal no YouTube, assistindo, seja pelo nosso canal no YouTube, seja também pelo canal do YouTube da CEADEB TV. Convido todos vocês a estarem participando, assistindo, se inscrevendo no canal da CEADEB TV. Deus abençoe ao nosso querido presidente, pastor Valdomiro, a todos os nossos diretores da nossa querida e magna convenção da Bahia, e falando na nossa querida diretoria, hoje já estão reunidos hoje a nossa diretoria da convenção, todos os nossos diretores que vêm dos campos que presidem, em especial uma vez no mês, sempre dia de quarta-feira, eles estão reunidos para organizar as coisas, sempre ali atendendo os pastores, vendo como é que está a questão dos campos, para o bom andamento da obra do Senhor em todo o estado da Bahia. Então, um abraço muito especial para o nosso presidente, para todos os nossos diretores, que Deus continue abençoando. E quando falamos também dos nossos diretores, é extensivo a todos os nossos pastores da Bahia, que inclusive agora, no último domingo, foi se comemorado o Dia do Pastor. No segundo domingo do mês 6, é celebrado o Dia do Pastor, e a gente reconhece o trabalho que esses homens fazem em todo canto da Bahia, nas cidades grandes, nas cidades pequenas. E eu sempre digo que aquele que exerce a função pastoral, né, porque às vezes a gente, quando fala do pastor, algumas pessoas só se lembra da figura do pastor presidente. Lógico que ele é o principal líder, ele é o timoneiro, ele é o nosso Moisés, mas tem aqueles irmãos que são pastores auxiliares, aqueles que estão à frente de uma congregação, que estão fazendo um trabalho, e ali naquela congregação, mesmo você estando como diácono, você é o pastor ali naquele povo, você é quem está conduzindo aquele povo, seguindo a orientação do seu principal líder. Então, um abraço para todos vocês que exercem função pastoral, o nosso abraço, o nosso reconhecimento pelo grande homem de Deus que vocês são, né? Nosso ministério especial não consagra mulher a pastora, mas a gente às vezes tem aquele carinho especial pelas esposas dos pastores, até pela função que elas exercem, e às vezes algumas delas nós as chamamos de pastora, mas tem outros ministérios que consagram pastoras. Então, nosso abraço também a você que é pastora, que está aí trabalhando para o reino de Deus. Mandar um abraço especial para todos os nossos queridos ouvintes da Rádio Vox. Rádio Vox, que é uma rádio da nossa igreja, da nossa convenção. Então, Deus abençoe a todos os nossos queridos ouvintes da Rádio Vox. E um abraço para lá de especial para os nossos queridos ouvintes da Rádio Jaraguá FM. E por que eu digo para lá de especial, né? Hoje nós estamos aqui, daqui a pouquinho eu bater um papo com o nosso querido amigo, pastor Cláudio, pastor que é o presidente da nossa igreja Assembleia de Deus em Jacobina. Na verdade, sempre aqui, todas as quarta-feiras, a gente manda um abraço para os nossos ouvintes da Rádio Vox e extensivo ao pastor Cláudio. Mas hoje a gente tem aqui o prazer e a alegria de ter o pastor no nosso estúdio para a gente conversar um pouquinho, mas abraçar os nossos ouvintes da Rádio Vox, a toda a direção da Rádio Vox, ou da Rádio Jaraguá. E quando a gente fala de Rádio Jaraguá, não tem jeito, né? Já vem na estampa o nosso querido amigo pastor Jairo, ele que está vereador na cidade de Jacobina, tem sido um vereador extremamente combativo, e eu louvo a Deus, Jairo, pela sua vida, pela vida da sua família, e o nosso desejo é que Deus continue lhe abençoando. Inclusive, no último sábado, nós estivemos aí com ele, com o Expresso da Saúde, atendendo a comunidade da cidade de Jacobina. Depois tivemos uma reunião muito abençoada com os nossos pastores e algumas lideranças aí da nossa querida região, capitaneada e conduzida pelo pastor Cláudio. E a gente louva a Deus pela vida de todos os pastores que se fizeram presentes, que pudemos conversar um pouco, trocar algumas ideias. Então, Deus continue abençoando a todos os nossos pastores daí da região de Jacobina. Antes de saudar aqui o nosso querido convidado de hoje, nós estamos na eminência das programações juninas, desde algumas cidades, desde a semana passada, que já se comemora essas programações juninas com algumas festas e etc. Umas cidades, elas acabam fazendo
uma programação maior, com os festejos maiores, outras um pouco menor, mas a interessante é que a gente precisa reconhecer, mesmo sendo evangélico, que é uma programação junina, e inclusive até no vídeo que gravei, reconhecemos também o aquecimento financeiro que é para as cidades do interior. As pessoas acabam viajando mais para o interior.

0: e é muito natural, né, às vezes pela questão cultural, mas precisamos também entender de que atrás dessa função ou dessa esse detalhe cultural existe também para nós um detalhe religioso. E nós apresentamos um projeto na Assembleia Legislativa que é lei que toda e qualquer atividade dessa natureza ela não seja obrigatório que todos os alunos participem. Então, qualquer aluno que perceba que uma atividade ela fere com a sua orientação religiosa, com a sua orientação familiar, você não deva participar. E a escola, a professora nesse caso, ela precisa criar uma outra atividade para que você não tenha prejuízo nas suas atividades. Então, isso é um projeto de nossa autoria, aprovado, sancionado, que está em vigor, né? Não é uma coisa que foi criada e ainda não está em vigor, não. Essa lei está em vigor. Eu falo isso na festa de programação junina, mas às vezes tem a programação de São Pedro, tem às vezes a questão da uma programação da padroeira ou da padroeira da cidade, a festa de Halloween. Então, toda e qualquer programação que fira os seus princípios religiosos, e aí quando a gente fala de religioso, nós somos protestantes, somos cristãos, mas de repente você pode também estudar numa escola de confissão religiosa, e lá a professora for fazer alguma atividade, e sua família é ateia, sua família de repente faz parte de uma religião de matriz africana, é espírita ou qualquer coisa, e você entenda que aquela atividade fere a sua fé, fere os seus princípios, você também pode invocar a lei, porque ela é global a atender todas as religiões. Lógico que no meu caso, como representante do segmento evangélico, a gente fez com esse foco, mas entendemos de que todas as religiões elas precisam serem respeitadas, até porque eu preciso que respeitem a minha crença, respeite a minha fé, e portanto eu também preciso respeitar a fé e as religiões alheias. Um forte abraço então para você, fica ligadinho. Se qualquer dúvida você tiver, nosso gabinete está inteira à disposição para que possa lhe esclarecer melhor e você tenha os seus direitos 100% assistidos. Mas uma alegria estar aqui recebendo meu amigo, meu irmão, meu presidente, né? Não fique com ciúmes, meus irmãos de Jacobina, não, achando que Cláudio é só pastor de vocês ou só presidente de vocês, né? Mas Cláudio é presidente da União de Filhos de Pastores do nosso estado e também o nosso coordenador geral da Juventude Assembleana em todo o estado da Bahia. E eu fico muito feliz pela vida de Cláudio, pela vida da Mila, pela vida dos seus filhos. E hoje a gente tem esse prazer aqui de bater um papozinho, falando um pouquinho da sua caminhada, falando um pouquinho do trabalho da juventude, falar também do trabalho da União de Filhos de Pastores. Então, os irmãos aí de Jacobina, vocês têm que dar hoje uma audiência lá em cima, que é para vocês honrarem o pastor de vocês. E lógico, aqui também eu acabo pegando isso de lambuja. Mas fico muito feliz pela vida do pastor Cláudio. Quer dizer, a gente não chama de Cláudio, chama de Claudomiro, né? O nome dele de fato é Claudomiro, mas carinhosamente conhecido como pastor Cláudio, uma bênção de Deus. E eu fico muito feliz, Cláudio, de estar aqui lhe recebendo hoje, de a gente conversar um pouquinho. Então já saúdo aí os nossos ouvintes.
1: Meu caro Samuel Júnior, paz do Senhor, aos nossos ouvintes, que Deus abençoe grandissimamente, um ótimo dia na paz de Cristo Jesus. Aos ouvintes do canal CEDEP TV, do seu canal, também o podcast Com Café, né? Rapaz, já tá famoso esse podcast, viu? Aos ouvintes aqui da Rádio Vox, da Rádio Jaraguá, meu forte abraço aí ao pastor Jairo, a toda a equipe da Rádio Jaraguá e a todos os irmãos e amigos de Jacobina, que pela bondade e misericórdia de Deus, estamos aí trabalhando com a Igreja de Cristo, a Igreja Assembleia de Deus aí em Jacobina. Uma alegria também para mim, meu caro deputado, amigo Samuel Júnior, estar aqui participando mais uma vez desse podcast e poder transbordar um pouco daquilo que Deus tem nos permitido fazer, ser e, sobretudo, estar ao seu lado aqui. Você é sempre uma boa companhia, então, para mim é uma alegria estarmos juntos aqui, bater esse papo, um bate-papo agradável. E sem sombra de dúvida, bastante útil aí para os nossos irmãos e amigos.
0: Maravilha, mandar um abraço aí para o nosso querido amigo pastor Valmir, que já mandou um alô, que está lá conectado aqui na nossa programação. Então Deus abençoe o pastor Valmir, a nossa igreja Assembleia de Deus em Irecê e todos aquele povo bonito e especial. Agora, pastor Cláudio, o senhor como filho de pastor, que nasceu, foi criado no reino de Deus, na obra do Senhor, E não é

0: não é um jovem, né? Quando eu digo um jovem casado, um jovem muito abençoado, mas não foi uma pessoa que foi criado com os prazeres do mundo. Né? O senhor foi criado na igreja. Hoje o senhor é um pastor, já pai de 3 filhos. Não sei se vem um quarto por aí, mas pai já de 3 filhos, né? Suas meninas, uma benção. O Nicolas também, mandar um beijo para todos eles, né?
1: O quarto, só se for o quarto homem da fornalha.
0: Começa essa experiência do Cláudio ali, criado 100% na igreja e está hoje, né? E acaba, como pastor, né? Você acaba tendo que lidar com várias situações dessa nossa juventude.
1: Você tocou num assunto bem interessante, bem importante. E antes de te responder, eu quero louvar a Deus também pela vida do nosso presidente, pastor Valdomiro, meu pai, pastor Francisco Pereira, toda a mesa diretora que está aqui reunida, e por esse espaço, né, aberto pela nossa convenção, para a gente sempre transbordar na vida dos ouvintes. Você sabe, Samuel, que essa cobrança, talvez até uma cobrança interna, ela perdurou em mim durante um tempo, né? E aí eu vou falar uma curiosidade aqui bem interessante, que talvez seja algo que incomode a quem nasceu no Evangelho. E aí eu via o seguinte, eu via as pessoas chegarem num culto para assistir uma ex-prostituta, um ex-traficante, um ex-homicida, e aí os templos enchiam, né? Eu digo, rapaz, que negócio,
0: né?
1: O testemunho, é um ex-feiticeiro, hoje vai pregar e fazer assim, aquela propaganda do ex. Ou seja, a vida pregressa parece que falava mais alto para as pessoas do que exatamente a transformação feita por Cristo. E aí você sabe que um dia o diabo é sujo, né? Aí na minha mente, rapaz, eu tenho que dar uma desviadazinha aí, que é para aprontar umas, para eu ter o que contar. Eu tenho um testemunho forte também, porque senão eu vou ter que falar
0: só
1: o quê?
0: Só da igreja.
1: É. E aí, isso é uma questão muito interessante, que talvez muita gente ainda sinta essa cobrança. Dizendo, por que a igreja sempre valorizou tanto os ex, né? E aí um dia eu estava, nós tínhamos um programa de TV lá em Senhor do Bonfim, uma TV a cabo, TV local. E aí a gente colocou, a igreja colocou o programa, eu ia lá fazer esse programa de TV com o meu pai, e meu irmão também ajudava. E um dos dias a gente levou o pastor Nathaniel Oliveira, pastor presidente lá em Serrinha. Ele estava ministrando em Senhor do Bonfim na época. E ele foi e deu uma palavra muito boa naquele dia na programação. E ele tocou nesse assunto. E naquele dia, ele trouxe um esclarecimento muito importante, que muito mais tem valor para Deus uma vida totalmente dedicada a Ele, como foi o meu caso, eu já nascido no Evangelho, né? E que vidas em que o diabo não teve como fazer, né, das nossas vidas o cavalo dele em nenhum momento, e que isso tinha sim um significado e uma importância muito grande. Então ele trouxe alguns textos bíblicos e explicou ali com muita competência e realmente tirou toda aquela nuvem, toda aquela coisa assim que às vezes ficava na minha mente de que talvez tivesse mais valor quem aprontou para poder depois ser regenerado do que quem esteve sempre ali. Então hoje eu olho para trás e louvo a Deus por ter toda a minha vida dedicada ao Senhor, né? Nunca me afastei dos caminhos de Cristo. Isso não significa dizer que nunca tenha errado, mas hoje a minha maior alegria é poder dizer que toda a minha juventude foi dedicada ao Senhor. E então assim eu deixo isso como um legado para os meus filhos, para a juventude que Deus me deu a oportunidade de liderar lá em Senhor do Bonfim. E depois já foi um momento preparatório para liderar o FIMADEB e hoje também está coordenando o trabalho da juventude da Assembleia de Deus na Bahia. Então, assim, eu tenho um legado de que toda a minha vida tem sido dedicada ao Senhor. Então, para mim, hoje isso é um privilégio e não necessariamente um peso, né? Então, quem tem o que dar é a pessoa que Jesus dá, né?
0: Verdade.
1: Então, assim, meu pai tem essa linguagem, ele diz, o homem só tem o que Deus dá. Então, assim, se é um testemunho, maravilha, né? Nada contra aqueles que erraram, mas que tiveram um encontro com Jesus, tiveram a vida mudada e tem que testemunhar mesmo. Mas, acho que um testemunho maior ainda é de uma vida que, como diz a missionária Joane Bentes, quem ganha uma criança para Jesus ganha uma vida inteira. Então, eu acredito que esse testemunho ainda fala mais alto, né, do que quem um dia se prestou a servir a Satanás e hoje serve a Deus. Então, em ambos os casos, o nome do Senhor é glorificado.
0: É verdade. Você foi muito assim, feliz quando eu falo, quando você diz, né, a gente não é contra de forma nenhuma ao ex qualquer coisa.
1: Exatamente.
0: Né? E aí é bom até que a gente acredite, e ele também acreditou, no poder do Evangelho.
1: E isso testemunha, né? Exato, testemunha a favor do Evangelho.
0: Agora, você, como você disse, então, rapaz, eu passei 30 anos, 40 anos, né? Acho que você já está com 44. 40 e uns quebradinhos, né?
1: Eu sei que não parece, não, mas já pontuei 5.0.
0: Isso é, mas 50, então, você, rapaz, 50 anos, né? E nunca desviei. Vamos, rapaz, qual o testemunho? Ou quais as experiências? Ou que conselho esse camarada, Nier, quando esse camarada, assim, esse camarada de 50 anos, né, com todos os prazeres que o mundo aí proporcionou, que foi para a escola, que foi para a faculdade, que está indo, mas permaneceu firme. Né, como você disse, opa, será que esse Cláudio, né, ou esse Samuel, que eu estou com 47 anos, talvez não teria mais experiências para contar para mim de que aquele que estava lá no mundo, sendo escravo de Satanás, sendo amassando barro para Faraó, e foi alcançado pelo poder transformador do Evangelho.
1: Perfeito, perfeito. A gente conta com esse testemunho a nosso favor, né? De que o testemunho, primeiro, da presença de Deus que sustenta, ou seja, a gente pode testemunhar de que tudo que vem de Deus para nós é muito maior e melhor do que o que o mundo e o diabo podem oferecer. Então, esse é o primeiro testemunho do Deus que não perde batalha para Satanás e que pode sustentar uma vida, né, nas mãos dele para cumprimento dos seus propósitos. O segundo testemunho é dos nossos pais, né? Nós somos filhos de pastor, então, assim, prova que os nossos pais fizeram um bom trabalho na instrução, né, na edificação das nossas vidas, e isso também é um testemunho de que o que a Bíblia diz, ensina o menino, ensina a criança no caminho que deve andar, e mesmo quando crescer, não se desviará dele. E por fim, é um testemunho também de que em Cristo os nossos maiores anseios e desejos podem ser satisfeitos. Então, assim, para ter uma vida feliz não é preciso desfrutar ou simplesmente se lançar nas oportunidades, nas bandejas que o mundo oferece. Cristo é a maior satisfação da vida e do coração de um ser humano. Até porque os prazeres mundanos são sim prazeres. Se não fosse, a turma não abraçava. Só que eles trazem também consigo a consequência do pecado. E isso aí realmente impacta bastante uma vida. E, portanto, quando a gente consegue viver e dizer não ao pecado, às ofertas mundanas, eu acredito que sim, é um testemunho grande que a gente pode transbordar isso para a nossa geração. Né?
0: Maravilha, pai. Nós estamos conversando aí com o nosso querido pastor Cláudio, ele que é o pastor da Assembleia de Deus aí na cidade de Jacobina e também presidente da União de Filhos de Pastores e dos Jovens do Estado da Bahia. Agora, Cláudio, você criado na igreja, né, e aqui uma grande referência que é seu pai, um amigo, pastor Francisco, que hoje pastor na nossa igreja Assembleia de Deus em Juazeiro e segundo vice-presidente da nossa convenção, uma grande figura, né? Quem conhece o pastor Francisco sabe que figura é o pastor Francisco. E você, assim, você tem um jeito um pouco diferente do seu pai. Quando eu digo diferente, se entenda, o pastor Francisco, ele é aquele camarada mais brincalhão,
1: extrovertido.
0: E é como o próprio pastor Valdomiro diz, né? Quando o pastor Francisco chega num lugar, quem está quieto, ele perturba um, perturba outro.
1: Bota, mexe com todo mundo.
0: Bota apelido em um.
1: Bota para rir.
0: Não tem jeito. É o estilo do pastor Francisco. E não adianta o cara ficar zangado com ele, não, que é pior.
1: Se zangar, perde a zanga.
0: Que aí não tem jeito, é na natureza dele. E você tem um jeito mais tranquilo, né? Mais lógico, você é comunicativo, mas não é aquela mesma uma coisa do seu pai, né?
1: Isso.
0: E é um negócio interessante.
1: É verdade. Algumas pessoas, curiosamente, já me perguntaram: rapaz, você é filho de Chico mesmo, né? Carinhosamente falando. Eu digo: sou sim.
0: Mas
1: desde que nasci. Então, assim, pessoas são diferentes. Eu tenho 3 filhos, né? Você também tem 2?
0: Tem 2, no casal.
1: E a gente percebe a diferença de um para o outro, né? Nitidamente, a Ana Luísa, minha primeira filha, é extremamente diferente de Sofia, que é extremamente diferente de Nicolas. Eu até, uma época, conversei com minha esposa sobre Nicolas. Quando o Nicolas nasceu, as meninas já tinham vindo primeiro, já tinham um espaço ali mais ou menos de 5 anos de Sofia para Nicolas. E o método que a gente utilizou para educar a Ana Luísa, a Sofia, que vinha usando, na verdade, não serviu para Nicolas. Não tinha como, não fazia efeito para ele. Não funcionava isso para ele. A gente vai ter que estudar aqui como tratar com ele, porque o que a gente usou para as meninas que funcionava, não estava funcionando com ele. Porque é um temperamento completamente diferente. As meninas fogem de microfone. Nicolas deu o microfone ele pede para ter oportunidade. Então, assim, pessoas são diferentes. E aí, de fato, tem essa diferença de temperamento. Meu pai, ele tem um temperamento predominante sanguíneo, o meu já é fleumático, e a gente tem diferenças, né, básicas. Aí há até uma curiosidade que esses dias eu contei, eu não me lembro aqui o lugar, mas assim, meu pai, a gente fazia propaganda, o programa de rádio juntos lá em Senhor do Bonfim, né? Ele tem um programa, Viva com Deus, exato.
0: Muitos anos, né?
1: Muitos anos. O programa acho que já ultrapassou os 25 anos, né? E aí, aliás, já ultrapassou 30 anos, programa Viva com Deus, quem faz hoje é minha irmã, lá em Senhor do Bonfim. E aí tinha parte das propagandas, porque meu pai nunca pesou a igreja para pagar o programa. Ele corria atrás de propaganda e o programa mesmo se pagava. Só que aí tinha aquela parte espiritual, louvores, a mensagem, depois vinha a propaganda e ele fazia propaganda. E o pessoal gostava. A maior parte era o pessoal mesmo que não era crente, que procurava o programa para colocar, porque ele fazia a festa lá. Aí uma certa feita, meu tio me procurou, o Edivaldo, de Filadélfia, e disse, rapaz, seu pai dá uma boa palavra, tem uma mensagem, depois entra com um negócio de propaganda, está misturando tudo, rapaz, você faz a propaganda, e a gente levou esse formato. Só que chegou um dia que meu pai me disse assim, rapaz, bota um humor aí nessas propagandas, porque ele sempre fez as propagandas brincando, com muito humor, brincando, botando na... Ô, menina, acorda que os clientes estão na porta, rapaz. Quem tem o que você tem não pode ficar com o comércio fechado, e aí fazer essa coisa toda. E aí eu fazia a propaganda do meu jeito. Aí disse, rapaz, bota um humor aí e tal. E eu fiquei pensando naquilo, disse, rapaz, se eu for colocar, tentar fazer o que ele faz, não vai dar certo. Não vai dar certo, porque ele faz de forma espontânea. Se eu for fazer, vai ficar aquele negócio forçado, até o ouvinte lá vai perceber. E aí eu me segurei, tal, mas fui fazendo ali, do meu jeito. Quando foi depois, encontrei uns 2 comerciantes, eu disse, rapaz, eu gosto quando você faz a propaganda. Porque você fala do produto, explica, dá o endereço, dá o número de telefone. E seu pai fala mais da gente do que do produto. Eu digo, olha aí. Todo mundo tem seu público, né? Respeitadas as diferenças, mas tem seu público. Mas eu quero louvar a Deus pela vida do meu pai. É um referencial para mim. E como tenho visto testemunho para muitos pastores, irmãos, amigos dessa nossa geração. Eu costumo dizer, Samuel, que tenho na minha família inspirações muito próximas, a de meu pai e a de meu tio, pastor Valdomiro, que me inspiram bastante, além de muitos outros homens de Deus que nós temos aqui na Bahia e no Brasil, mas que tenho neles ali 2 referenciais, que também são bem diferentes, né? Apesar de serem irmãos, totalmente diferente ali na forma, mas tenho conseguido aprender com ambos. E isso tem me enriquecido bastante, tanto com a forma de meu pai, como também com a forma de meu tio. Tenho sido bastante edificado, tem sido algo muito, muito bom para mim.
0: Maravilha, rapaz. Aproveitar aí e mandar um pastor Jairo, mandou um abraço aqui para o senhor, para
1: Obrigado.
0: O pastor Valdomiro,
1: um abraço,
0: para o pastor
1: Francisco,
0: falando aqui também sobre o trabalho do Expresso que aconteceu, agradecendo pelo trabalho que foi realizado lá, e isso muito bom.
1: Deus perfeito, uma estatística muito boa, quase 300 pessoas atendidas, mais de 270 pessoas, E eu quero lhe parabenizar também, o Expresso da Saúde, toda a equipe que gentilmente atendeu as pessoas ali, muita gente feliz, muita gente satisfeita pelo atendimento, pelos exames que fizeram ali. E é esse trabalho, eu quero parabenizar você e toda a sua equipe pela iniciativa, foi muito bom tê-los ali. E a reunião também que tivemos, que foi muito produtiva, muito, e os pastores também saíram satisfeitos.
0: É, muito bom agradecer lá toda a equipe, vocês são bênção de Deus. Claudinho, nos conta um pouquinho sobre esse trabalho da coordenação de jovens no estado da Bahia. Hoje a gente tem as regiões, né? A Bahia, geograficamente, é um absurdo de tamanho. Eu que tenho a oportunidade de viajar esses quatro cantos da Bahia, vejo quanto é grande essa Bahia. E hoje, orientado pelo nosso pastor, você assume essa responsabilidade de coordenar esse trabalho, né? Como é que está sendo feito, né? As pessoas, como é que podem participar, se estarem mais envolvidos?
1: Foi mais uma responsabilidade que chegou para nossas mãos, e eu quero agradecer a Deus pelo nosso presidente, que confiou, né, mais esta responsabilidade para trabalharmos para Cristo e atendermos a juventude assembleiana da Bahia. Quero também agradecer à mesa diretora e também à equipe da UFIMADEB, a mesa da UFIMADEB, né, que eles vieram comigo, dão as mãos, pastor Gerson, vice-presidente, Cadmiel, segundo vice, presbítero ali em Feira de Santana, a Lucivânia, nossa secretária do avivamento, né, e também o Jonatas França, que é pastor, e também o primeiro e segundo tesoureiro, que é o presbítero Admaílson e Diácono Robson. Então, assim, toda essa equipe, além dos assessores, tem nos ajudado muito. E o trabalho floresceu. A gente recebeu isso como um desafio e a gente hoje conseguiu, nos anos de 2023 e 2024, a gente conseguiu formar a maioria das uniões regionais da juventude assembleiana. Então, nós já temos praticamente todo o estado coberto com estas organizações que estão dando certo. A gente está vendo aí os congressos, está vendo os encontros acontecendo, com a bênção de Deus, com a orientação do nosso presidente, e o trabalho está fluindo. Então, você chegar numa região, como você tem visitado várias, e uma das pioneiras foi a Almadeus, um abraço. Isso. Aqui para a Soli, né, ali que tem feito um excelente trabalho. Você chegar numa reunião, ver ali 15, 20, 30, 50 cidades, a juventude dessas cidades reunidas no evento, isso traz uma satisfação, isso traz um fortalecimento, isso traz um senso de pertencimento, de unidade, porque mesmo aquelas igrejas que têm uma quantidade de jovens menor, quando se une ali, eles sabem que eles não estão só. Eles sabem que eles fazem parte de uma igreja, de um projeto ainda muito maior. E o nível de relacionamento, amizades, fortalecimento, isso cresce bastante. Então, é um trabalho que tem sido muito bem sucedido, e eu quero agradecer, inclusive, aos líderes regionais da juventude assembleiana, que têm se esforçado. É bom pontuar aqui que cada união da juventude assembleiana está subordinada ao conselho da região, e esse conselho também subordinado à nossa mesa diretora. Então, a gente está fazendo tudo debaixo da autoridade espiritual, de uma cobertura espiritual, e Deus tem feito prosperar. Tem sido, muitas vezes tem sido salvas, batizados com o Espírito Santo, congressos, vigílias, treinamento de líderes, que é outro ponto muito interessante que tem acontecido, quando a gente pega um dia para treinar os líderes de jovens e dar o apoio necessário. Então, tem sido muito bom esse trabalho. E aí eu tenho também trazido algumas experiências do CNJ, que é o Conselho Nacional da Juventude, que é liderado pelo pastor José Wellington Neto, né, filho do nosso presidente, pastor José Wellington Júnior, da nossa Convenção Geral. E esse trabalho que tem sido feito a nível de Brasil tem também trazido para nós algumas experiências muito boas que a gente traz aqui para a Bahia. Recentemente estive em Fortaleza também no trabalho da UMAD Nordeste, pastor César que preside, e no ano passado foi aqui em Salvador. Então, são experiências que têm nos ajudado a compartilhar com aqueles que têm unido-se a nós para fazer a vontade do Senhor.
0: Maravilha, pastor Cláudio aí falando um pouquinho do trabalho da nossa querida juventude em todo o estado da Bahia. Inclusive, tem poucos dias, eu não lembro exatamente a data não, eu tive até no trabalho de jovens lá da região lá do que o senhor pastoreia, que é...
1: Da Ujacém.
0: Ujacém, né? É, liderado aí pelo pastor...
1: A União da Juventude Assembleia do Centro-Norte.
0: Pastor Felipe.
1: Isso.
0: Tem o trabalho lá também, né? Que o pastor Isaac...
1: É a AGP.
0: AGP.
1: Geração Profética.
0: É, grande figura, né? Tem um trabalho muito bom também. E, lógico, como o pastor Cláudio aqui já falou, todas as nossas regiões no estado da Bahia, elas estão assistidas por esse trabalho. Então, você que é jovem, participe, se integre, esteja aí. E o importante disso tudo são duas coisas. Primeiro, é que estamos cada dia buscando a unidade no reino de Deus. E a segunda é que nós estamos sempre debaixo da orientação e da bênção dos nossos líderes, iniciando pelo nosso presidente, pastor Valdomiro, como aqui Cláudio Né falou, que está assumindo esse cargo, fruto da orientação e a determinação do pastor, da mesa diretora da nossa convenção, mas os irmãos também que exercem essas atividades nas regiões, sempre é orientada pelo Conselho de Pastores da região, sempre afinado. Inclusive tem um pessoal aqui do Baixo Sul, né, o Comarbes, que eles vão ter um trabalho agora, eu não lembro a data não, mas lá o pastor Ademilson, né, orientando ali a turma e os pastores da região. Então eu acho que isso que é o bom, é o importante, estarmos debaixo da orientação dos homens a quem Deus estabeleceu para estar conduzindo as nossas vidas. Agora, Cláudio, e o trabalho da UFIMADEB, né, que é a União de Filhos de Pastores do Estado da Bahia? Ele é um trabalho paralelo, é um trabalho junto com esse trabalho, né, filhos de pastores, jovens, como é essa dinâmica?
1: Eles são distintos, né? Você que presidiu a UFIMADEB por 6 anos e deu uma visibilidade, uma extensão à UFIMADEB extremamente essencial e que ela ganhou corpo, ganhou voz, foi muito bom aquele período, né? E a UFIMADEB ela veio antes, né, desta organização da Juventude Assembleiana da Bahia. E a UFIMADEB, a gente tem um carinho muito especial porque foi a primeira e é a primeira união de filhos de ministros criados em todo o nosso país e que inspirou outras uniões de filhos de ministros em outras convenções em outros estados. Mas é um projeto que foi direcionado para cuidar dos filhos de pastores durante as AGOs, também estender cuidados extra-AGOs e que realiza anualmente o seu encontro estadual a cada feriado de Semana Santa. E que esse ano tivemos lá no extremo sul da Bahia, em Itamaraju, com o pastor Wilson Roque, a Igreja do Senhor ali, um trabalho muito abençoado e próspero. Nosso presidente, os nossos diretores sempre se fazem presente, tem sido muito bom. Então, o foco principal da UFIMADEB é cuidar dos filhos de ministros e, além de assisti-los, promover o crescimento espiritual. Com a chegada desse novo projeto, a gente, de certa forma, tem unificado os atendimentos, porque faz parte também de uma mesma faixa etária, jovens e adolescentes, que é, digamos assim, mais diretamente o público-alvo. Então, nos encontros estaduais, a gente termina convergindo o encontro estadual da UFIMADEB para a juventude assembleiana daquela região. Tem sido assim nas mais diversas regiões que a gente tem passado. Então, no extremo sul também foi assim, tivemos o apoio ali da UJADES, que é a União da Juventude Assembleiana do Extremo Sul, e de outras regiões que sempre apoiam esse projeto. Então, hoje, o encontro estadual da UFIMADEB não se restringe aos filhos de pastores, mas se estende também a abraçar, a cuidar, a amparar também todos os nossos jovens e adolescentes das regiões onde nós sediamos o encontro e de outras através das caravanas que são organizadas. É um projeto que ao mesmo tempo é distinto, mas que se unifica nas celebrações e nos encontros estaduais.
0: Maravilha, rapaz. E lembrando também que sempre nas nossas AGOs, hein, tem a programação aí da UFIMADEB, que agora no meio do ano, do dia 1 ao dia 3, do mês 7, mês de julho, nós estaremos aqui em mais uma Assembleia Geral Ordinária, e sempre também no final do ano, e sempre aqui tem um trabalho com uma participação muito efetiva dos nossos filhos de pastores, além de ter o trabalho voltado para os filhos de pastores, tem o culto na sexta-feira, né, sempre com a programação da UFIMADEB, onde se dá a oportunidade aos nossos filhos de pastores, seja para cantar, para dar uma saudação, e sempre tem sido uma bênção esse trabalho, e temos bons frutos, e eu posso lhe garantir isso, bons frutos desse trabalho que é feito pela direção da UFIMADEB. E quando eu digo bons frutos, tanto frutos espirituais, de filhos de pastores, né, que por diversas razões, ou diversos problemas, às vezes no campo, às vezes no seu dia a dia, lá no campo, o desânimo de estar envolvido na obra do Senhor, e esse trabalho lhe traz um alento, lhe traz uma alegria, lhe traz uma esperança, trocas de experiências. Como também aqui nós já tivemos alguns casamentos que saíram, e aí você falou aqui de Admaílson, que faz parte da diretoria da UFIMADEB. Ele conheceu Thalita num trabalho como esse, né,
1: correto,
0: de filho de pastores. Thalita, filha de pastor, ele filho de pastor, se conheceram, casaram, hoje uma família linda, bonita, e hoje cooperando com o trabalho de filho de pastores, né? A gente poderia citar aqui vários nomes, mas falando ele...
1: Tem mais diretor, o Robson, né?
0: Robson também, que conheceu Nice. Robson, filho de pastor, Nice,
1: né, também.
0: Filha de pastor.
1: Saudoso pastor José Almeida.
0: Isso. Então, assim, você vê que há uma conexão. E, lógico, a finalidade do trabalho, seja um trabalho de jovens ou seja um trabalho de filho de pastores, não é para os meninos irem namorar, né, o trabalho espiritual. Isso. Mas nós que somos jovens criados na igreja, é lá na igreja que nós vamos conhecer a nossa futura esposa. No meu caso, foi na igreja, numa convenção, em 1997, que eu conheci a Ariene, né? Quando foi em 2000, nós iniciamos um namoro. Hoje, agora no mês de setembro, vamos completar 25 anos de casada. Então, jovem conhece jovem dentro da igreja.
1: Perfeito.
0: Quando você vai buscar lá fora, é o que...
1: Aí dá B.O.
0: É jogo desigual e sempre dá problema, né? Então é melhor você vir na igreja cultuar. Vá com o propósito de adorar o Senhor. Sim. E quem sabe, naquela festa que você vai, naquele culto que você vai, no congresso, no trabalho que a União de Filhos de Pastor, faz, no trabalho de juventude, lá você conhece a sua bênção e serão felizes para sempre. Agora, Claudinho, como é dividir essas atribuições de pastor de uma igreja muito abençoada e grande na cidade de Jacobina, exercer esse trabalho de filho de pastores, trabalho de jovens, né, ser pai, e no seu caso são três filhos, em especial assim, duas meninas que já estão virando moças, né? Então, assim, você se dividir em tudo isso e conseguir dar conta dessas grandes atribuições.
1: Não é uma tarefa fácil, mas é possível, né? A gente vai ganhando experiência e pedindo a Deus sabedoria para gerir bem o tempo, né? Então, eu me vi em alguns momentos com bastante dificuldade nesse gerenciamento do tempo. E aí fui buscar também, ler, e aí alguns materiais, cursos, e agora recentemente eu fiz um MBA de liderança, gestão de equipe e produtividade. E a gente vai aprendendo a lidar com isso. Agora eu lhe digo que, sobretudo, é a graça de Deus, é a bondade e a misericórdia de Deus que vai nos guiando nesse passo a passo para poder gerir bem a igreja de Cristo. E quanto maior a igreja, tem também maiores demandas. Mas eu quero louvar a Deus pela Igreja Assembleia de Deus de Jacobina, que é uma igreja que tem muita gente competente, e eu quero agradecer a Deus pela diretoria da Assembleia de Deus de Jacobina, uma diretoria presente, atuante, também pelos líderes de departamento, pessoas que fazem um trabalho também espetacular, e tudo alinhado ali com o pastor, ao lado do pastor, mas dentro daquela linha, a visão que a gente estabelece, eles seguem firme. Os dirigentes de congregação também, cada um cumprindo ali a sua missão, o seu propósito, o ofício para o qual o Senhor lhe chamou. E o pastor, ele vai sendo como uma espécie de maestro, né, que vai dando o sinal e cada um ali fazendo a sua parte. E aí a gente consegue gerir bem o tempo, tirando o momento para a família, que é sagrado, para estar com os filhos, para fazer um passeio, tirar um... Eu tive que estabelecer, Samuel, como critério e prioridade, um dia na semana para não marcar a agenda, a não ser na semana que não dê. Mas para ficar uma noite ou uma manhã em casa. Teve minha esposa também fazendo curso de direito, foi crianças em casa, ciclo de oração, departamento de mulheres, marido e aí teve
0: viagens.
1: E aí teve realmente um período que eu tive que reorganizar minha agenda para ajudá-la também, para sentar com ela um dia ou outro ali e dar aquele apoio, enfim. Então, assim, a gente vai vivendo, vai aprendendo, vai orando e Deus vai nos dando essa sabedoria para gerenciar o tempo e não deixar nenhuma área descoberta. Mas é um desafio, porque, inclusive, eu sou contra, sou um pastor que penso a igreja com aquele sentido de que a gente não deve acumular cargo na vida de ninguém. Então, assim, uma pessoa que está exercendo 3, 4, 5 cargos, né? Então eu prefiro não fazer isso, porque eu prefiro que um membro da igreja assuma um departamento e só aquele, ou um cargo, e dê conta, do que pegar 3 ou 4 e deixar a desejar. Então, eu também não posso incorrer no mesmo erro de me sobrecarregar e, de repente, deixar a família em falta. A Bíblia diz que quem não cuida bem da sua casa também não pode cuidar da igreja de Deus. Então é essa ordem. Deus, vida com Deus, que é outra coisa que, se a pessoa não tiver cuidado, fica esquecida. E aí eu tive que me disciplinar para ter um momento realmente de oração, um momento de busca ao Senhor, porque senão relaxa. Aí vem a leitura bíblica, vem a questão da preparação para ministrar, para pregar. E nisso tudo o Senhor tem nos dado graça, tem nos dado sabedoria. Nem tudo é perfeito, mas Ele vai nos dando a graça de ir remando esse barco para que ele chegue no seu devido lugar.
0: Falando, Cláudio, em vida com Deus, eu, apesar até que estou em lapso com vocês, que já era até me mandou o link do. Nos conte um pouquinho sobre aquela experiência sua do o negócio que você criou do link para com os bombeiros e tal. Que eu acho que aquilo é um negócio muito...
1: É o projeto Orais Sem Cessar,
0: isso,
1: né?
0: Muito, isso, muito bacana, que eu acho que a gente pode ajudar muitos, além de ajudar muitos irmãos, mas ajudar até muitos líderes, pela evasão que se tem no matutino. E eu acho que é uma forma que não sei se Deus deu a você ou você copiou de alguém, e também se copiou, eu acho que não tem nenhum pecado.
1: Diz que a lei da física, no mundo nada se cria, né?
0: Tudo se copia, né? Mas eu disse a você e falo aqui em público que achei um negócio assim fenomenal, né?
1: Uh-huh.
0: Esse trabalho que vocês fazem. Explica um pouquinho como é e oriente. De repente também alguém que queira participar.
1: Perfeito.
0: De repente ele não tem como fazer isso lá na igreja. E você já está organizadinho, a pessoa quer participar. De repente já serve aqui para os meninos que estão aqui no auditório, que eu acho que esses meninos também não é de orar muito. Então, de repente, já entra aí nessa busca e de repente dá certo.
1: Boa. O projeto Orais Sem Cessar veio como realmente uma resposta já de oração, de um anseio, né? Eu me lembro que quando a UFMADEB foi criada, eu encontrei várias jovens, entre elas as filhas do pastor Jaime, né? Jaislã, Elisama, pessoas que já oravam para que houvesse uma organização, uma união que abraçasse os filhos de ministros. E esse projeto veio também como um anseio, como uma resposta de oração a Deus, porque, como você bem falou, do matutino presencial, hoje está bem difícil, né? As pessoas têm suas ocupações, trabalhos, às vezes uma crente ali cujo esposo ainda não serve ao Senhor, e aí tem aqueles impedimentos para sair de casa, para estar naquele horário, às vezes o perigo das ruas, das cidades também, principalmente cidades como Salvador e as cidades maiores. Então, eu fiz alguns matutinos em Jacobina e vi que a quantidade de pessoas frequentando o matutino não correspondia ao nível da igreja e ao tamanho da igreja. E aí ficava aquela angústia, e até que eu tomei uma decisão. Disse, não, eu vou estabelecer um horário, vou orar, e que venha 1, que venha 2, que venha 10, que venha 20, mas independente da quantidade, eu vou fazer. Nesse interregno, a gente estava com o pastor Edir Vinagre, ministrando um seminário em Jacobina. E a gente conversando sobre isso, a vida ministerial, oração e tal, ele confidenciou comigo desse projeto que ele vinha fazendo em São Paulo. Um trabalho de oração via Google Meet. Como Deus chamou o pastor Edivinagre para treinar outros pastores e ajudar outros pastores e líderes de igreja ao longo do Brasil, ele fica pouco tempo em São Paulo e dá muita assistência em todo o país. Como então levar uma vida de oração junto com a igreja? Aí foi que Deus deu a ele essa estratégia. Então ele tem um horário de oração, se não me falha a memória, com a igreja, os obreiros, das 5 às 6 da manhã. E onde ele está, em qualquer lugar do país, ele pode entrar, orar com os irmãos e ministrar um estudo. Isso veio para mim como uma resposta, me inspirou bastante. Então, eu como você diz, eu copiei, né? Foi um Ctrl-C, Ctrl-V. E tem dado certo em Jacobina, porque nós estabelecemos um horário. Para nós lá é das 6 às 6h50 da manhã.
0: Todos gente, os dias?
1: Todos de segunda a sexta. De segunda a sábado.
0: Segunda a sábado.
1: De segunda a sábado. O domingo já é um dia do Senhor, então todo mundo vai estar na igreja ali e tal, pode tirar seu período de oração, mas de segunda a sábado a gente está junto em oração das 6 às 6h50 da manhã. Então vai a oração das 6 até as 6h42, 6h45, mais ou menos ali, porque fica 5, 7, 8 minutos ali para uma reflexão. Então a gente já tem um tempo de comunhão e oração e todo dia tem uma palavra de Deus, tem um texto para ler e fazer uma breve reflexão. Tem sido muito bom, muito produtivo, um tempo de comunhão, um tempo de onde a gente procura sempre levar a palavra para transbordar e dar ali uma explicação aos irmãos. E como é que funciona? Através do Google Meet. A gente cria um link, disponibiliza o link no horário, né, ali 10, 5 minutos antes do horário, das 6 da manhã, 5h50, 5h55, e a gente manda o link, os irmãos entram no link, todo mundo fecha o microfone, fecha a câmera e entramos em oração. E tem sempre alguém que vai guiar a oração. Nesse caso, eu sempre faço a oração ali em voz alta, vamos orando durante todo esse tempo, e os irmãos, de onde tiver, vão orando e vão também fazendo a oração de confirmação, porque já que é um link, então se a pessoa estiver em viagem, se a pessoa, por exemplo, tem irmãos lá que é o horário de academia, vai fazer academia, mas ele vai com fone no ouvido, ele está ali fazendo seu exercício, mas está ouvindo a oração e fazendo aquela oração de confirmação também. Outros estão no joelho dobrado, outros estão na congregação, outros estão em casa, outros podem estar viajando e estão também participando da oração e sendo abençoados através da oração. Então, assim, eu faço a oração e sempre vai ter ali o guia, a pessoa que vai conduzir a oração. Ou será eu ou um pastor escalado por mim, de segunda a sexta. E começamos em agosto do ano passado, era algo assim que a gente pensava em fazer só uma campanha de 1-2 meses, mas permanecemos e tem dado certo. Já estudamos o Evangelho de Lucas, já estudamos vários outros textos em separado e agora estamos nos Salmos. E começamos no Salmo primeiro, cada dia um Salmo, tem Salmo que é grande, que a gente divide em 2 dias ali, né? Talvez quando chegar no 119 vai ter que ser vários dias.
0: Uns 5 ou 6 dias.
1: E aí a gente vai ler o texto e vai meditando. E hoje já vamos aí no Salmo 90, hoje refletimos no Salmo 90, foi uma bênção de Deus. Então tem sido um tempo, e muitas pessoas de outras cidades. Tem uma cunhada minha de Coité que participa todo dia da oração. Já teve
0: e
1: irmãos,
0: o link, onde é que a pessoa consegue?
1: A gente disponibiliza no grupo. Então,
0: não,
1: se a pessoa...
0: quem não for do grupo.
1: Aí a gente pode mandar o link e a pessoa acessa o grupo e todos os dias ele recebe o link no grupo. É o grupo do projeto Orais Sem Cessar.
0: Muito bacana.
1: Quem tiver interessado é só entrar em contato conosco, que a gente disponibiliza o link, a pessoa acessa o grupo. E aí durante também a semana a gente vai colocando ali os pedidos de oração que vão chegando. A gente publica no grupo e aí no dia seguinte a gente está orando por aqueles pedidos de oração. Tem sido muito testemunho. Muito testemunho mesmo. A gente agora vai fazer um culto só de gratidão, com os testemunhos das respostas que Deus tem dado nessas orações. Então tem sido realmente algo maravilhoso.
0: Bacana. E aí, pastor Cláudio, se algum pastor, algum líder, né, quiser fazer também, como você, né, você está fazendo lá.
1: Não, tranquilamente.
0: Ele faz.
1: Por favor.
0: E até o que eu disse, né? De repente também você precisa fazer uma conexão nisso, o pastor Cláudio está à disposição.
1: Sim,
0: né?
1: Sim, a pessoa pode acessar, entrar, ver como é que funciona e depois vai e faz na igreja, faz com os jovens, faz com os diretores, faz com os pastores, enfim. Lá, inclusive, temos congregação fazendo, a gente faz de manhã, tem uma congregação, por exemplo, do pastor Duarte, no Mundo Novo, faz das 10 às 11 da noite, no mesmo formato. E aí você tem uma aderência muito grande. Já teve também os jovens, fizeram a campanha para o Congresso, só que eles fizeram de madrugada, parece-me que das 2 às 3, das 3 às 4 da manhã, também via Google Meet. Então, assim, de onde a pessoa estiver, ela pode participar.
0: E aí, Claudinho, a gente tem algumas críticas a fazer pelo avanço da tecnologia, mas uma ferramenta da tecnologia que acaba aproximando. Todo mundo tem a dificuldade de vir para o Matutino, então fruto dessa tecnologia, ele é onde ele estiver, ele está ali conectado em espírito, né, participando no momento.
1: É tanto que a gente chama de sala de oração. Quando a pessoa clicou, entrou, ele entrou na sala de oração. Por quê? Porque ele vai ver ali todo mundo, né? Porque você entra, quem já participou de uma reunião, alguma coisa do Google Meet, você percebe ali a quantidade de pessoas que tem. A gente começou com 10, 15, 12, hoje tem 80, 90 pessoas orando diariamente com a gente. Então são... o céu se move quando as pessoas
0: muito,
1: oram,
0: muito,
1: né?
0: Bom.
1: E tem dado muito resultado.
0: É a chave, né, da vitória do crente, né?
1: Perfeito.
0: Maravilha, rapaz. Olha aí, novidade muito boa isso. Faça na sua igreja, participe, orar sem cessar, porque a vitória do cristão está no joelho e na oração. Então, muito bacana aí a ideia. E como disse o pastor Cláudio, tem dado certo lá. E eu tenho certeza que se você fizer na sua igreja, se você fizer aí nos seus grupos de orações, vai dar muito certo, né? E eu acho que até, principalmente para nós que moramos aqui em Salvador, que temos tem um problema da violência, você tem um problema do deslocamento, os irmãos também que às vezes, né, precisam trabalhar. E aí, como o Cláudio disse aqui, tem exemplos de irmãos que às vezes estão na academia, estão ali conectados, você pode estar aqui em Salvador no metrô, num transporte público, no ônibus, alguma coisa, ou no seu carro, ouvindo, participando do culto, participando da manhã de consagração. Eu tenho certeza que você viverá dias extraordinários. Mas, meu pastor...
1: Inclusive, pessoas de outros estados já participaram, entraram. E a gente estava com um irmão que era de Jacobina, estava no Pará, e todo dele entrava na oração, testemunhava, veio embora para Jacobina novamente, mas de lá, do Pará, ele orava. A missionária Carla André, você conhece, né? Que é psicóloga também, participa com a gente sempre que pode. Então,
0: bacana.
1: Assim, é algo que não tem limites, né? Quem quiser, de onde estiver, pode entrar e ser edificado na palavra e participar da oração conosco.
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1: Olá, meus queridos irmãos, a paz do Senhor. Estamos começando o nosso programa Escola Bíblica Dominical. Lembrando que esse programa é transmitido pela CEADEB TV oficial e aos sábados, aquele repeteco, aquela retransmissão pela Rádio Vox 105.9, a rádio do bem. E eu quero aproveitar para abraçar os nossos locutores da Rádio Vox, o Gesiel Gomes Rodrigues, o Ulisses Menezes, o Valmir Júnior, a nossa querida Mônica Costa. É uma programação de excelência, tá bom? Esteja sintonizado também na Rádio Vox. Que Deus te abençoe grandemente. Nosso desejo é que as bênçãos do Senhor repousem hoje e eternamente sobre a sua casa, sobre a sua vida e sobre a sua família. Essa lição está chegando ao finalzinho do trimestre. Nós estudamos em todo esse trimestre entre a verdade e o engano, combatendo ideologias e ensinos que se opõem à palavra de Deus. Esta lição abençoada, que foi comentada pelo pastor Eduardo Leandro, uma bênção de Deus. Esse pastor ali, pastor do campo da cidade de Rio Tinto, tá certo? Então vamos lá, esse tema que nós vamos abordar é a falácia do triunfalismo. O texto principal encontra-se no Evangelho de Jesus Cristo, escrito por Lucas no capítulo 9, o versículo 23. Está assim escrito: e dizia a todos, se alguém quer vir após mim, negue-se a si mesmo, tome a cada dia sua cruz e siga-me. O resumo da lição: o triunfalismo distorce o evangelho ao prometer uma vida cristã sem sofrimentos, enquanto a Bíblia revela que a verdadeira vitória está na perseverança, na cruz e na esperança eterna em Cristo. O objetivo são três. O primeiro objetivo dessa lição, irmã Lore, na tela, refletir a respeito da comercialização da fé e da bênção. Depois, apresentar os artifícios duais dos triunfalistas, Deus identificando a ênfase na prosperidade material. Já no terceiro subtópico, irmã Lore, refutar o espírito mercenário na pregação, os professores pregadores têm que estar atentos com esses objetivos,
2: uma mensagem
1: para que a sua aula seja atrativa, diminuindo o evangelho, evitar fugir do tema que está hoje estudado em sala de aula.
2: Encontramos homens,
1: se você tem uma dificuldade,
2: estão pegando a palavra de Cristo,
1: dar aula,
2: estão adaptando as necessidades,
1: professores
2: das pessoas,
1: que fogem do assunto,
2: e tirando a centralidade
1: da cruz,
2: da leitura,
1: da sala de aula
2: de Cristo e do comentário.
1: Eles estão adaptando
2: imediatamente
1: as mensagens
2: após
1: mensagens
2: a leitura
1: da lição,
2: mensagens que massageiam.
1: Vamos para a leitura
2: e
1: exclui
2: está em
1: aquilo que, de fato,
2: capítulo
1: o Evangelho
2: 2,
1: se propõe
2: a fazer.
1: O versículo
2: 14,
1: o Evangelho
2: até o versículo
1: Cristo,
2: número 17.
1: Confrontador.
2: Ele confronta
1: o homem
2: que sempre
1: nos
2: pecado,
1: faz
2: triunfar
1: em Cristo.
2: Ele confronta o homem
1: e por meio de nós,
2: seu estado,
1: manifesta
2: ele confronta
1: em todo
2: o homem
1: nessa
2: relação
1: do seu
2: conhecimento.
1: Essa
2: porque
1: pregação
2: para Deus somos o bom
1: visa
2: a
1: autopromoção
2: nos que
1: não
2: se
1: a glória
2: salva,
1: de Deus
2: e nos que se
1: resultando
2: perdem.
1: Para
2: estes,
1: a mensagem,
2: sem arrependimento,
1: cheiro de morte para a morte,
2: renúncia,
1: mas
2: e
1: para aqueles,
2: cheiro de vida para a vida.
1: Na câmera 2, irmã Lore.
2: E para essas coisas,
1: isso, parabéns, viu?
2: Quem é o idôneo?
1: Eu estava mencionando a palavra de Deus essa semana.
2: Não somos,
1: como muitos,
2: em 1 Reis, capítulo
1: 17,
2: de Deus,
1: as lições
2: antes
1: que falamos de
2: aprendemos
1: com
2: o profeta Elias.
1: Como de Deus,
2: da
1: presença
2: do capítulo
1: de Deus,
2: até o capítulo 16.
1: Vejamos então,
2: a nação de Israel está
1: da nossa lição.
2: Em
1: a fé cristã,
2: uma apostasia
1: espiritual,
2: na cruz,
1: uma
2: na dependência
1: adoração
2: do Espírito
1: Santo, a outros
2: deuses,
1: e na
2: e quando chega no
1: de
2: capítulo
1: Deus,
2: 17,
1: o triunfalismo,
2: Lore,
1: porém,
2: Deus
1: apresenta
2: uma
1: espiritualidade
2: distorcida.
1: E a forma como Elias aparece
2: apenas em vitórias,
1: é uma forma prosperidade,
2: sem
1: ausência de
2: sofrimento,
1: sem propaganda,
2: negando a realidade das
1: sem divulgação,
2: tribulações,
1: e eu fico me perguntando,
2: e a centralidade da cruz,
1: nos dias atuais,
2: essa lição
1: como
2: expõe
1: as pessoas
2: a do triunfalismo,
1: querem ter os seus nomes propagados,
2: seus equívocos,
1: os seus nomes
2: e afirma a fé
1: cristão,
2: se o nome não estiver no cartaz,
1: analisando a simonia como
2: se o nome
1: sua
2: não estiver
1: raiz,
2: na programação,
1: seus principais
2: artifícios,
1: e a refutação bíblica à luz da doutrina
2: pregadores
1: pentecostal.
2: Buscam a sua
1: autopromoção.
2: Vejamos então
1: a
2: eles
1: primeira parte da nossa lição,
2: a glória de
1: o
2: Deus,
1: primeiro tópico,
2: e como,
1: tem como tema,
2: utilizam a glória
1: a
2: de Deus,
1: e suas manifestações
2: na igreja,
1: suas
2: contemporâneas.
1: São mensagens
2: essa é a primeira parte,
1: divide-se
2: são mensagens que não levam
1: que é a definição bíblica
2: de simonia,
1: e além de tudo
2: a comercialização da fé e da bênção
1: não tem unção.
2: E o Espírito
1: são
2: mercenário
1: verdadeiras
2: na pregação
1: de ovos.
2: Vejamos então
1: a definição
2: segundo
1: do
2: tópico
1: da nossa
2: simonia,
1: de onde ele surge,
2: a simonia,
1: o pecado de tentar
2: mercantilizar
1: sinais e sintomas.
2: O dom
1: nós veremos
2: a ênfase
1: como no episódio
2: na
1: prosperidade
2: de Simão,
1: material
2: ou mais,
1: a doutrina da confissão
2: positiva
1: e negação
2: que
1: do sofrimento
2: é
1: e da perseguição.
2: Esse termo, simonia,
1: ênfase excessiva na prosperidade,
2: vai surgir
1: material.
2: Lá em Atos,
1: triunfalismo
2: de número 8,
1: coloca a riqueza
2: quando
1: como uma evidência
2: da bênção
1: divina,
2: que trabalhava com engano,
1: ignorando o testemunho bíblico
2: de
1: encantamentos,
2: que sofreram privações.
1: Ele percebe
2: que
1: olha
2: os
1: que
2: apóstolos, o triunfalismo
1: prega,
2: os
1: que
2: discípulos do Senhor,
1: quando a pessoa
2: estava
1: é
2: orando,
1: abençoada por Deus,
2: impondo a mão
1: nas
2: ele
1: pessoas,
2: inevitavelmente terá que
1: e
2: apresentar
1: elas estavam sendo
2: batizadas
1: com
2: o Espírito
1: Santo.
2: A sua
1: ele achou
2: aquilo bonito,
1: eles não
2: e chamou os
1: apóstolos,
2: porque tentando
1: se conhecessem,
2: convencê-los
1: e
2: poderia
1: dar uma
2: própria Bíblia
1: em
2: dinheiro
1: no mundo,
2: para que ele
1: também
2: tivesse
1: aflições.
2: Essa mesma
1: condição,
2: eu
1: pudesse
2: fazer a mesma coisa
1: que os heróis estavam
2: fazendo.
1: Passaram por dificuldades.
2: Eu preciso lembrar-te,
1: sejam elas
2: que os dons,
1: pelo menos
2: sejam
1: na
2: elas
1: Bíblia,
2: materiais,
1: nós temos três classes de dons.
2: Os dons
1: naturais
2: nunca
1: são
2: foi
1: dados
2: evidência de
1: por
2: bênção.
1: Deus.
2: A gente também
1: não
2: chama de aptidões.
1: Muitas
2: pessoas são ricas.
1: Os dons
2: mais
1: espirituais
2: foram
1: adquiridos.
2: São dados

0: não adquiriu prosperidade. E ali nós temos
1: a representação
0: da corrupção da graça.
1: Que você está em pecado.
0: Que transforma
1: que começa uma teoria espiritual
0: de pessoas coitadas,
1: gratuitas,
0: que são leigas,
1: em objetos
0: que não conhecem a Bíblia.
1: Manipulação,
0: isso vai distorcendo
1: ou cobiça.
0: O caráter amoroso de
1: Atos
0: Deus
1: 8 nos mostra
0: e deslocando o centro
1: que alguns
0: da
1: se colocam como Simão Mágico.
0: Precisamos
1: para
0: compreender,
1: agir dessa forma.
0: Entender
1: que
0: essas doutrinas
1: podem estar
0: convencer aqueles
1: que foram chamados
0: por Deus.
1: E como servo de Deus,
0: dons,
1: sejam
0: eles espirituais,
1: com a palavra de Deus.
0: Ministeriais.
1: A doutrina da confissão
0: positiva
1: convencer essas pessoas,
0: reduz a confissão a uma
1: forma também
0: transmitir
1: um obrigar
0: Deus
1: a agir
0: para elas,
1: receberão
0: a soberania
1: uma quantia em dinheiro.
0: Deus é soberano.
1: Que estão,
0: a Bíblia diz que ele
1: sendo
0: opera
1: usados
0: por
1: Deus
0: em um dom ministerial, em um dom
1: espiritual,
0: que tivesse autonomia,
1: são melhores
0: repartir
1: do que
0: esses dons
1: e os seus pensamentos
0: maiores do que os nossos.
1: Esse é um equívoco.
0: Então Deus,
1: em certo
0: sentido,
1: sempre sabe o que está fazendo.
0: Pecado.
1: Mas
0: o que é pecado?
1: Essa,
0: porque todo
1: aquilo que nós erramos,
0: positiva,
1: ou quando erramos,
0: adotada
1: ou algo,
0: pelo movimento
1: nós cometemos
0: um pecado,
1: quer obrigar Deus a agir,
0: a comercialização
1: no exato
0: momento em que as pessoas
1: entendem
0: que Deus precisa agir.
1: O triunfalismo
0: mas
1: promove
0: o seu
1: a mercantilização.
0: Tempo.
1: Lembra de quando
0: Deus,
1: na pessoa de Jesus, estava indo para a casa de Jairo,
0: o que aconteceu?
1: Aquela mulher do
0: fluxo de sangue
1: transformando,
0: interrompeu a caminhada.
1: A fé
0: em um negócio.
1: Foi abençoada.
0: Aquela doutrina
1: e imagino que naquele momento,
0: o que é que ela faz?
1: Se Jairo,
0: ela associa
1: é
0: que aqueles que querem
1: alguém
0: ser
1: que prega,
0: essa
1: aqueles que querem receber
0: confissão
1: algo do Senhor,
0: positiva,
1: precisam doar.
0: Triunfalista,
1: carro,
0: ele desistiria
1: casa,
0: de receber a bênção.
1: Grandes quantias em dinheiro,
0: cuidado,
1: e além do mais,
0: campanhas.
1: Essa confissão positiva,
0: e grande
1: e
0: decepção.
1: Colocar
0: aqueles que criam uma
1: expectativa, como se estivesse querendo colocar Deus no canto
0: dessa
1: da parede.
0: Expectativa,
1: ficam frustrados.
0: Mas Deus é soberano.
1: Porque eles estão transformando
0: a
1: negação
0: do
1: sofrimento
0: e
1: da perseguição.
0: A Bíblia diz que aquilo
1: promete
0: que nós um
1: evangelho
0: graça,
1: sem cruz,
0: de graça nós precisamos dar,
1: despreparando
0: os crentes
1: para as adversidades.
0: A graça,
1: essa comercialização
0: a Bíblia
1: da fé,
0: mostra
1: vai deturpar
0: que
1: a graça,
0: justo viverá,
1: vai impor um legalismo,
0: e se ele recusar,
1: opressor,
0: Deus não tem
1: e
0: prazer
1: na
0: alma
1: desse
0: justo.
1: A comunhão com Deus.
0: A Bíblia não nos
1: espirituais
0: e
1: não nos
0: a própria Bíblia
1: livra
0: diz que Deus
1: das perseguições.
0: Não barganha.
1: A Bíblia também
0: com
1: não
0: ninguém.
1: Anula as provações.
0: Deus
1: eu
0: não comercializa
1: lembro.
0: Com ninguém.
1: Se por um lado
0: os
1: nós somos tentados
0: pelo nosso
1: espirituais,
0: por outro lado nós somos
1: um
0: favor
1: de Deus.
0: Deus.
1: Então
0: a todos
1: as lutas
0: aqueles que creem
1: sempre farão parte.
0: Precisamos
1: da vida
0: ter
1: do
0: cuidado,
1: porque algumas
0: câmera
1: igrejas,
0: irmã Lore,
1: alguns
0: ao negar o valor
1: profetas,
0: forma
1: apresentam
0: sofrimento.
1: Deturpando a graça
0: e
1: impondo
0: o sentido
1: bíblico,
0: legalismo opressor
1: da cruz,
0: substituem
1: essa
0: comunhão com Deus
1: quando
0: as pessoas ou quem prega a doutrina triunfalista nega o valor formativo desse sofrimento, automaticamente a cruz é deixada de lado. Se Cristo não foi poupado de ir à cruz, imagine nós. A Bíblia diz que aqueles que quiserem seguir Jesus, negue-se a si mesmo, tome a sua cruz e siga-o. Essa é a recomendação bíblica. Portanto, não fuja da cruz. Fale com Deus, peça a Deus e tenha certeza que Deus te ajudará na sua caminhada com a cruz até chegar ao céu. O terceiro tópico da nossa lição, e a última parte, refutando o triunfalismo. Nós falaremos sobre o equilíbrio entre soberania divina e responsabilidade humana, valorização da cruz e sofrimento redentor, e pureza da pregação e dependência do Espírito Santo. Vejamos esse equilíbrio entre a soberania divina e a responsabilidade humana. A teologia bíblica afirma a soberania de Deus e a responsabilidade do crente. A caminhada cristã e a Bíblia e a teologia, que é logicamente estudo de Deus, afirma que Deus é soberano, mas ao mesmo tempo há uma responsabilidade do crente diante dessa soberania de Deus. A Bíblia diz, por exemplo, que nós não devemos tentar ao Senhor nosso Deus. E quem prega essa doutrina triunfalista, ele automaticamente induz as pessoas a

entrarem em conflito, em choque com a soberania de Deus. E há quem diga, ora, se Deus é Pai, por que que ele me deixou passar dificuldade? Se Deus é médico, por que que ele me deixou passar por essa enfermidade? E começam a querer apertar Deus em sua soberania. O triunfalismo rompe esse equilíbrio ao transformar a fé em mecanismo de controle, gerando frustração e imaturidade espiritual. O triunfalismo leva ao rompimento desse equilíbrio. E qual é o equilíbrio? Quando nós temos a nossa fé, e essa fé ela é transformada em um mecanismo de controle. Quando isso ocorre, as pessoas ficam frustradas e automaticamente elas são induzidas a viverem uma imaturidade espiritual. A doutrina triunfalista, a gente percebe que ela faz muito mais mal do que bem, pois ela, o triunfalismo, rompe esse equilíbrio e coloca a fé como um mecanismo de controle. Se você conseguiu, é porque você tem fé. Se você não obteve o que você esperava, é porque você não tem fé. Você precisa ter um pouco mais de fé. E aí, nesse momento, eles não fazem a distinção da fé natural, da fé sobrenatural e da fé salvadora. Colocam tudo no mesmo bojo e levam as pessoas para essa frustração. E o pior que essa frustração é resultado de imaturidade espiritual. A valorização da cruz e do sofrimento redentor. Observem que o Evangelho é a glória por meio da cruz. Sem a cruz, não haveria salvação. Sem a cruz, não haveria perdão. Sem a cruz, não haveria salvação. Nós só somos ricos espiritualmente porque é a cruz de Cristo que nos proporciona essa riqueza. O sofrimento, longe de negar a fé, identifica o crente com Cristo e forma o caráter. Uma fé sem cruz é ilusória. Todo sofrimento do cristão, ele é pedagógico. Deus utiliza-se do sofrimento do cristão para ensiná-lo, amadurecê-lo, levá-lo a mudar de um patamar para o outro. Quantos crentes amadureceram mediante a enfermidade? Quantos crentes amadureceram mediante ao desemprego? Quantos crentes amadureceram diante de conflitos familiares? Todo esse sofrimento está gerando no crente não a negação da fé, pelo contrário, é justamente a resposta para esse sofrimento que vai demonstrar se a pessoa é cristã, se ela é serva do Senhor ou não. Então, o sofrimento não nega a fé, mas na verdade, o sofrimento mostra quem de fato é servo do Senhor. Paulo diz que é necessário que haja certas situações para que de fato o verdadeiro se manifeste. Louvado seja o nome do Senhor. Terceiro e último subtópico da nossa lição, pureza da pregação e dependência do Espírito Santo. A pregação bíblica é sincera, fiel e centrada em Cristo, não em lucros. É uma pena que a gente tem visto muitas igrejas hoje que estão focadas na teologia da prosperidade. Um grande pastor americano, por questão de ética, não vou citar nome, mas esse pastor
já foi um dos pastores que Deus mais usou como cheio do Espírito Santo para operar sinais e prodígios, curas, milagres, muitas pessoas aceitaram Jesus através da sua vida, mas em dado momento da carreira, ele trocou o evangelho da cruz pelo evangelho da prosperidade. Uma pregação autêntica, uma pregação sincera, uma pregação verdadeira, ela está centrada em Cristo e jamais centrada no lucro financeiro. O verdadeiro ministério depende do Espírito Santo e visa a salvação das almas. Se você está indo a uma igreja e essa igreja jamais se preocupa com o agir do Espírito Santo, se preocupa com a atuação do Espírito Santo. Hoje, dia 18 de junho, estamos comemorando o aniversário da Igreja Evangélica Assembleia de Deus. São 115 anos de bênçãos e vitórias. Talvez você não se recorde, ou se você não sabe, eu preciso te lembrar, a Assembleia de Deus, ela surgiu, primeiramente, com a expulsão de alguns irmãos que estavam congregando em outra denominação aqui no Brasil, chamada de Igreja Batista. Porém, após aquela expulsão, lá no dia 13 de junho, a partir daquele momento, o que parecia que seria o fim daqueles irmãos que adoravam a Deus e que eram cheios do Espírito Santo, 5 dias após, foi o princípio e início da Igreja Evangélica Assembleia de Deus. O que tinha tudo para ser uma luta para parar, dizimar aqueles irmãos, foi o início para que Deus estabelecesse então, fundasse então, uma grande igreja pentecostal no mundo. O verdadeiro evangelho depende do Espírito Santo. É o Espírito Santo que faz a igreja crescer, o Espírito Santo que faz a igreja avançar e prosperar. Se esta igreja não visa a salvação de almas, lamento te dizer, esta igreja não passa de um clube social. De um clube social aqui no meio evangélico para um clube social fora do meio evangélico, não faz diferença. É tudo a mesma coisa. A igreja que tem a cruz, que tem Jesus como centro, precisa entender que ela depende estritamente do Espírito Santo. E ela precisa visar, objetivar a salvação de almas. As almas estão perecendo. E a igreja que tem esse papel de apresentá-las a Jesus Cristo, ou de apresentar Jesus Cristo para essas almas, somos nós. Pureza da pregação, independência do Espírito Santo, é a forma pelas quais nós identificamos que aquela igreja não prega e não acredita no triunfalismo, ou pelo menos na doutrina do triunfalismo. O crente pode até prosperar, e o crente vai prosperar. Essa é a nossa oração. Mas isso não pode ser o que mais motiva o crente a estar na igreja. O que mais deve motivar o crente a estar na igreja é uma vida de comunhão com Deus. É uma vida de intimidade com Ele. Pois bem, chegamos ao final da nossa lição. Vejamos a conclusão da mesma. O triunfalismo é um desvio perigoso que desvaloriza a cruz, ignora o sofrimento e transforma Deus em meio para interesses. A verdadeira vitória cristã é perseverar nas provações, amar a Deus pelo que Ele é e viver segundo o Evangelho, com fé sincera, pregação pura e perseverança para a glória de Deus. Pois bem, chegamos ao final do nosso programa e eu quero louvar a Deus pela sua vida. Que Deus possa te abençoar, que o Senhor Jesus possa estar contigo todos os dias e muito obrigado pela sua parceria. Deus te abençoe e até a próxima aula.

essa carta Deus escreveu pra você. Glória a Deus. Aplauda o Senhor. Deus seja louvado pela tua vida.

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0: Carimba que é top! Começando agora o Tarde Vox, começando a programação da família, uma tarde de sucessos. Como é bom estar com você mais uma vez. Já tava com saudades, hein? Fim de semana, como é que foi? A partir de agora, vamos interagindo, conversando, contando as bênçãos no endereço da alegria, Vox no ar 24 horas por dia. 2:02 para você aniversariando hoje, parabéns! Manda aí a sua mensagem, aqui você faz a programação comigo. 71996-1059. 71996-1059 é o projeto missionário da Assembleia de Deus na Bahia. Presidência do pastor Valdomiro Pereira. Coordenação Vox, pastor Arilson Santos. Por aqui o Gesiel Rodrigues, feliz, sempre contente porque compartilho com você mais uma tarde na Rádio do Bem. 2:03, chega pra mais perto, porque aqui é o seu lugar.
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0: Começando com canção e louvor, Rei Santo!

Tá aí trazendo a arca, aquele que habita. Proteção de Deus sobre nós também neste dia, uma tarde repleta da paz de Cristo para você. Antes teve canção e louvor, Rei Santos. Vamos interagindo, vamos nos comunicando, hein? Tem muita coisa boa programada, eu tenho novidades para você, tem informações, então continue com a gente, vá interagindo e vá também compartilhando aí em suas redes sociais. Você que já baixou o aplicativo no celular, pode também compartilhar nas redes sociais. Agora 2h13. Eu lembro que hoje vamos ter aqui a doutora Alda Veloso trazendo aquele momento especial, né? Muita informação para a sua saúde. Já já também variedades com o pastor Joel Ribeiro. E a palavra de Deus ministrada pelo pastor Valdomiro Pereira em instantes aqui na Rádio do Bem. Ora, a fé é o firme fundamento das coisas que se esperam e a prova das coisas que não se veem, porque por ela os antigos alcançaram testemunho. Viva com fé! Sem fé é impossível agradar a Deus. Então confie, coloque seu coração naquilo que Deus tem prometido. Coloque seu coração na palavra do Senhor e vamos em frente, desfrutando essa tarde, acreditando. Tenha fé! 2h14, aquilo que Deus promete se cumpre. E a gente continua aqui na programação da família, uma tarde de sucessos.

Aí você ouviu Isadora Pompeu, Ovelhinha. Antes teve Felipe Rodrigues ao vivo, Primeira Essência. Como é bom compartilhar aqui com você essa tarde, hein? E aí, conta pra mim como foi o fim de semana, tudo em paz? Pra você que está no trabalho, iniciando aí mais uma semana de atividades. Pra quem está folgando também, bom descanso. Tá de férias, é? Coisa boa, hein? Continue com a gente. Daqui a pouquinho tem variedades com o pastor Joel Ribeiro. Estamos juntos aqui nesse projeto missionário maravilhoso. 24 horas por dia no ar. 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Tarde ensolarada em grande parte da Bahia, hein? O inverno está se aproximando, mas o dia tá com cara de verão. É ou não é? Conta pra mim aí. Daqui a pouquinho eu mando o seu alô. Agora vamos de clássico, porque a cada hora nós viajamos ao passado, trazendo uma canção inesquecível. Vamos a 1990. De lá tem Marcos Antônio, Pregadores de Rosas. Você se lembra dessa canção? Toca no clássico também.

0: Vox, a Rádio do Bem, acompanhando você nessa tarde maravilhosa. Como é bom, hein? E estamos juntos até às 5, sempre trazendo um conteúdo de qualidade. E agora, com variedades, Pastor Joel Ribeiro.
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0: Seja bem-vindo, pastor. Ótima tarde, boa semana. Hoje, melhorando a nossa comunicação.
2: Gisele Rodrigues, muito boa tarde para você e para toda a equipe aí da Rádio Vox em Muritiba, em Salvador. Lembrando que Vox no ar é bênção no lar. E lembrando também que cada segundo sem Jesus é uma bênção que se perde e um perigo que se corre. Gisele, eu trago melhorando nossa comunicação, visando tirar dúvidas, se é que elas existem, né? Acerca de duas palavras aparentemente muito parecidas, né? Quase que iguais. É complemento e suplemento. Vamos no melhorando nossa comunicação de hoje. Repito, tentar pelo menos tirar dúvidas referentes a essas duas palavras muito parecidas, né? Complemento e suplemento. Sem mais delongas, vamos ao significado de uma e de outra. No dicionário, complemento é aquilo que se complementa, é lógico, né? Ou completa. E suplemento é aquilo que se dá a mais. É isso aí. A simples vista, parece não haver muita diferença no dicionário, ou o dicionário se limita a dar esta simples e concisa informação. Vamos tentar explicar. A empresa onde você ou onde alguém trabalha pagou a menos um determinado valor, mas no mês seguinte foi depositado um valor a mais, isto é, a complementação do que faltou no mês anterior. Espero que tenha ficado claro, né? No segundo caso, você toma um suplemento vitamínico para enriquecer de nutrientes, vitaminas e sais minerais, uma alimentação considerada deficitária. Isso aí, Gisele Rodrigues, eu melhorando nossa comunicação, bom para quem fala e ou escreve, agradável para quem ouve e ou lê. Um grande abraço e até a próxima.
0: Até lá, Pastor Joel Ribeiro, obrigado aí pelos ensinamentos que são muito bons, né? Nos ajudam aí a melhorar a nossa comunicação. 2h34. 105.9. A Rádio do Bem, manda aí a sua mensagem, já eu mando o seu alô, 71996-1059.

0: hein? Ótima tarde, carimbando e dando glória. Alô, você em Santo Amaro, alô, Renildo, sempre ligado aqui na programação, né, Renildo? Grande abraço, valeu. Gisela está em Feira de Santana, indicando músicas também. Olha só, Val de Santo Estevão, tudo em paz aí, meu irmão? É o missionário Val. Andrelina está em Mapela e Simões Filho, compartilhando aqui palavra de Deus. Eu me deitei, dormi, acordei, porque o Senhor me sustentou. É verdade, minha irmã. Graças a Deus, hein? E as misericórdias dele já se renovaram nesta manhã também. Alô, Lídia, em Santo Antônio de Jesus. Alô pra você em Sage, hein? José Conceição está no Outeiro Alto, em Valença. Abraços aqui para Baiaco, Zé do Esconso, quem mais? Antônio Ferreira, Zé Vicente, Dedéu em Cruz das Almas. Valeu, mano. Grande abraço, boa semana de atividades aí, viu? Alô aqui para Ana Kézia, Ana Helena, Maria da Paz na aldeia. Júcia está no loteamento Solar Eventos. Alô, Dona Alice, seu Mil. Aí em Cruz das Almas, casal nota mil também, né? Isso. Presbítero Hamilton. Alô, presbítero André Napumba. Valde Governador Mangabeira. Tudo em paz aí, irmão? Trabalhando e ligado na voz, né? Alô aqui para Péricles no Alecrim, tá em Cachoeira. Thelma, Fábio, Matheus, Regina. Alô, William. Bárbara, Iara. Pessoal aí no Belém, Alto do Paraíso. Alô, Andrius. Presbítero Antônio também ligado por lá. Alô, Cachoeira. Neide está em Feira de Santana, lutando e vencendo, né, minha irmã? Isso. Vamos em frente. Dedé está em Candeias. Alô, você na região metropolitana de Salvador. Manda abraços aqui pro Manuel do Táxi. Vovó Rosa está na Maria Preta. Quem mais aqui? Alô, Williams. Está em Santo Antônio de Jesus também, né? Tá ligado na Vox. Valeu. E você, vai ficar de fora? Claro que não, né? Manda aí a sua mensagem, 71991-1059. Aqui você faz a programação comigo.
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0: Carimbando e dando glória. Aumenta o volume!

0: Tá aí Jonas Vilar, Tom Carf, ao vivo, 500 graus, antes teve terra Moriá, me livra de todo mal, Daniel e Samuel Bonita Bordieri, sono 12. Vamos tocando todos os ritmos e estilos? Essa programação que você gosta, continue com a gente. Sai daí não, viu? Continue na Vox, porque daqui a pouquinho tem mais. Programação da Família, uma tarde de sucessos.
1: Hora certa.
0: Vox FM, 4 para as 3.
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Voltamos! Excelente tarde para você, 3 e 2, tudo em paz? Graças a Deus, hein? Eu tenho um super convite! Se você não sabia, já fica sabendo, hein? Vem aí a 125ª Assembleia Geral Ordinária da CEADEB. É a AGO, de 1º a 3 de julho, com tema Igreja em Unidade, avivada até o arrebatamento. Você não pode ficar de fora, participe, organize aí sua caravana e venha celebrar conosco, participar deste grande mover de Deus. Vai acontecer no SECBA, Centro de Cultura Cristã da Bahia, Rua Doutor Augusto Lopes Pontes, 262, Costa Azul, Salvador. 125ª AGO. Presidente Pastor Valdomiro Pereira da Silva, convidando você e família para este grande momento de fé. E a Vox também trazendo uma cobertura maravilhosa, hein? Informações, reportagens, transmissões, aqui na 105.9. Tá chegando o dia 1º de julho. Vamos! Este é o Tarde Vox, programação da família, uma tarde de sucessos. A gente continua aqui ouvindo música de qualidade, louvando, adorando, e você fazendo a programação comigo, 71991-6159.

Portanto, quem ouve estas minhas palavras e as pratica é como um homem prudente que construiu a sua casa sobre a rocha. Caiu a chuva, transbordaram os rios, sopraram os ventos e deram contra aquela casa, mas ela não caiu, porque estava alicerçada na rocha. Só quem tem raiz. Sara Farias, antes você ouviu aqui Renascer Praise, Escape. Aproveite bem essa tarde. Vamos interagindo aqui e você vai se comunicando comigo, viu? Conversando. Isso. 71996-1059. Olha só, muita gente indicando músicas. Valeu mesmo, viu? Daqui a pouquinho eu vou testar seus conhecimentos. Já já, quem responde primeiro? Agora, vamos ficar sabendo? Vamos! Informações curiosas. Fique sabendo. Hoje eu vou falar de deserto. Especificamente do deserto do Saara. Eu sei, você já ouviu falar, né? O maior deserto, ou pelo menos o mais conhecido do mundo. Fica

no norte da África, e apesar do calor extremo durante o dia, as temperaturas no deserto do Saara podem despencar até menos 4 graus durante a noite, devido à falta de umidade e vegetação para reter o calor. Então, veja como é a coisa, né? Durante o dia, aquele calor, sol escaldante, mas à noite as temperaturas podem cair a menos 4 abaixo, né? Menos 4 graus, ou seja, abaixo de 0 grau, aí até menos 4, muito frio, no deserto do Saara. É por isso que as pessoas que moram lá, elas usam aquelas vestes compridas, né? Porque protegem do sol durante o dia e também protegem do frio durante a noite. São esses extremos que geralmente acontecem realmente nas regiões desérticas. Agora, quem mora mais pertinho da praia, do litoral, a temperatura fica mais estável, né? Ou as temperaturas máxima e mínima, elas tendem a ficar mais estáveis. Já quem está no deserto, como você ouviu aqui, né? Muito calor de dia e muito frio à noite. Pois é, não é fácil morar no deserto não, viu? Sabia dessa? Aqui você fica sabendo. 105.9. A Rádio do Bem, 3:17. A música não para.

Você ouviu Kailane Frauches? Passa lá em casa, antes de we get worse, Paulo Neto, Uma Carta Viva. Agora 3h27, já já, quem responde primeiro? Vou testar seus conhecimentos. Vá se preparando aí, continue com a gente, aqui na Rádio do Bem. 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Valeu pela companhia, parabéns pela escolha. 105.9. A Rádio do Bem é a rádio que toca clássicos. A cada hora eu trago uma canção inesquecível. Essa vem de 1990. De lá, Rebanhão, Palácios.

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2: Título de hoje: Ingratidão. Leitura bíblica, Lucas capítulo 17, versículos de 11 a 19. Versículo em destaque: Jesus perguntou: Não foram purificados todos os 10? Onde estão os outros 9? Lucas 17. Você já experimentou a ingratidão? Se não, considere-se um afortunado. É muito ruim quando ajudamos alguém, às vezes abrindo mão de nosso tempo e conforto, investindo recursos, e a pessoa não agradece e nem ao menos reconhece o seu esforço. Parece que, por natureza, as pessoas são ingratas, recebem tantas bênçãos em seu dia a dia e não agradecem a Deus. O nascimento de um filho tão desejado, entrar na faculdade, formar-se, arrumar um emprego. Muitos não reconhecem a boa mão do Senhor, e Ele é amoroso. Faz o sol brilhar sobre maus e bons, e faz chover sobre justos e injustos. Mateus 5,45. Na leitura de hoje, vimos que Jesus curou 10 leprosos. Naquela época, a medicina era frágil, e esses doentes, segundo a lei judaica, tinham de se afastar da sua comunidade para evitar o contágio. Atualmente, é possível controlar a propagação de muitas dessas doenças e até obter cura. Você já agradeceu por isso? Até o avanço da medicina é prova do amor e misericórdia de Deus por nós, pois por causa do pecado, ficamos sujeitos a doenças. Os leprosos gritaram pelo nome de Jesus, pedindo que Ele os curasse. Ele os ouviu, curou e orientou a procurar os sacerdotes. Por causa da doença, não podiam entrar no templo, mas os sacerdotes iriam declará-los curados e liberados para as atividades religiosas. Porém, dentre os 10, apenas um voltou para agradecer, e foi justamente um estrangeiro, desprezado pelos judeus. Bom para ele, além da cura, recebeu a salvação. Se você já experimentou a ingratidão, não acalente o sentimento do tipo: nunca mais vou ajudar quem quer que seja. Nosso exemplo é Jesus. É claro que ele sabia que apenas um dos leprosos voltaria, mas mesmo assim curou os 10. E a palavra de Deus nos ensina: e não nos cansemos de fazer o bem. Gálatas 6, 9, parte A. Devemos sempre ser gratos como aquele que voltou. Em tudo deem graças, porque esta é a vontade de Deus para vocês em Cristo Jesus. 1 Tessalonicenses 5,18.
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3: A Rádio do Bem, agora 3h42. Daqui a pouquinho, quem responde primeiro? Se prepara aí, viu? Já eu vou testar seus conhecimentos.

0: 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Você continua sendo sustentado. Você continua sendo sustentada. O Senhor nos sustenta com a destra da sua justiça. Agora 3h52, tudo em paz aí? Tá preparado? Tá preparada? Porque agora começa Quem Responde Primeiro. Isso mesmo! Valendo apenas respostas escritas aqui pelo 71991-6-1059. Olha, estamos aí em tempo de Copa do Mundo, né? Os países aí participando, as seleções, algumas jogando bem, outras nem tanto, né? Não vou entrar aqui em detalhes. Mas é o seguinte, a pergunta tem a ver com competições. É, certa vez, um irmão nosso ensinou: vocês não sabem que de todos os que correm em uma competição, apenas um ganha o prêmio? Corram de tal modo que alcancem o prêmio. Eu quero saber quem ensinou isso. Atenção, quem ensinou? Vocês não sabem que de todos os que correm em uma competição, apenas um ganha o prêmio? Corram de tal modo que alcancem o prêmio. Quem foi? E o contexto diz mais, hein? Todos os que competem nos jogos se submetem a um treinamento rigoroso para obter uma coroa que logo perece, mas nós o fazemos para ganhar uma coroa imperecível. É, a Copa do Mundo vai perecer, mas nós temos que competir e correr por uma coroa imperecível. Dito isso, eu pergunto quem ensinou, quem escreveu isso, qual o nome dele, já sabe aí, responda. 71991-6-1059, já tem ganhador? É isso! Já responderam? Muito bem. Atenção! A primeira resposta veio de Simões Filho! Primeiro a responder foi Andrelina. Carimbaço especial aí pra você em Simões Filho, região metropolitana de Salvador. E quem ensinou isso foi nosso irmão Paulo. Está em sua primeira carta aos Coríntios, capítulo 9, a partir do versículo 24 aí você pode ler, tá? Primeira carta aos Coríntios, capítulo 9, a partir do versículo 24, parabéns aí para você que respondeu. Josinete está em Feira de Santana, respondeu certo. Valde Governador Mangabeira também acertou. João Pedreiro em Muritiba, certinho, João. Roseli de Brejões mandou bem. Jerônimo de Feira de Santana também respondeu certo. Lene está em Conceição do Jacuípe, certinho, Lene. Eliana de São Gonçalo dos Campos acertou também. Jô de Oliveira dos Campinhos mandou bem. Certíssima. Diácono José Passos também acertou. Francisca de Cruz das Almas acertou, minha irmã. Wanda Maria de Sapé-Açu tá certo também. Messias de Castro Alves, certinho. Carmelita de São Gonçalo dos Campos também acertou. Alô, Cássia em Cabaceiras do Paraguaçu, tá certa? Muito bem, então a resposta é Paulo, que ensinou essa grande verdade, né? As seleções aí competindo por uma Copa que é perecível. Tudo nesse mundo vai passar, mas nós temos que competir, nos preparar a cada dia, renunciar a muitas coisas por causa daquilo que está prometido, do prêmio, da coroa imperecível. Pense nisso, reflita, continue com a gente. Daqui a pouquinho eu volto no Tarde Vox, programação da família, uma tarde de sucessos. Continue participando, viu? Fica de fora não. 71996-1059. Já já tem mais.
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0: Vox FM, 3 para as 4.
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1: Tarde repleta da paz de Cristo para você, valeu mesmo, hein? Muita gente nova por aí, então seja bem-vindo, seja bem-vinda à audiência que não para de crescer. Agora 4:03, abrindo mais uma hora com Wagner Santos.

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Você ouviu Amanda Ferrari, o dono da casa? Antes teve Wagner Santos, Sou Um dos 10. Agora 4h13, tarde maravilhosa pra você. Vamos nos preparando, hein? Tá chegando a 125ª AGO. Começa dia 1º de julho, vai até o dia 3, com o tema Igreja em Unidade Avivada até o Arrebatamento. Você não pode ficar de fora, organize sua caravana e participe deste grande mover de Deus. Vai acontecer no SECBA, Centro de Cultura Cristã da Bahia, Rua Doutor Augusto Lopes Pontes, 262 Costa Azul, Salvador. Convide seus familiares, seus colegas, a Palavra de Deus ministrada, cultos à noite e durante o dia, claro, as atividades com os pastores, com as famílias também. E aqui na Vox você vai ter todos os detalhes, as informações, cobertura total da 105.9. Todos convidados! Presidente Pastor Valdomiro Pereira da Silva, que daqui a pouquinho vai estar aqui com a gente ministrando a Palavra de Deus, hoje trazendo o tema Acusadores. Agora 4h14, hein? Tem gente aí? Você faz a programação comigo!

Vamos lá! Ótima tarde! Carimbando e dando glória! Muito bem! Alô aqui para Solange em Jacobina. Quem mais aqui? Deixa eu ver. Thalita em Muritiba. Rony em Sapiaçu. Alô, Wanda Maria! E o Rony manda alô aqui, tá para as filhas também, né? Em Água Branca. Alô, pastor Benedito, pastor Isaías também em Sapiaçu. Dija, Neide, Márcio, Natalícia está aí no Flamengo. Alô, Rita de Água Branca, Márcia, Dete, muita gente em Sapiaçu. João Pedreiro e Maísa, casaram na sexta-feira, foi? Felicidades aí para vocês. Rosa da Maria Preta também tá ligada. Messias de Castro Alves. Tudo em paz aí, meu irmão? Deus abençoe, viu? Alô aqui para Júcia, Alice, presbítero Israel, presbítero Paulo Roberto, diáconos Ademário, Antônio Neri, Raimundo Neri. Carmelita está em São Gonçalo dos Campos. Alô, meu irmão Jerônimo, em Feira de Santana, sempre ligado na programação. Ele diz, louvado seja Deus na vida de todos. Amém, meu irmão. Grande abraço, boa semana na bênção, viu? Quem mais aqui? Rosa está em São Miguel das Matas, gostando da programação. Etevaldo em Cruz das Almas. Alô aqui para Maria Alice na Lisboa. Alô, Nice, Carmen, Vilma, Fiinha, Zizi, Manuela, Marinha. Maria e Edith também estão na Tereza Ribeiro. Pessoal aí no Baixa da Toquinha, né? Quem mais? Baixa do Toquinha, isso. Ana Helena na Gurunga. Estela e Maria na Coplan. É muita gente. Alô, Castro Alves. Alô, Israel, tá por lá também, dirigentes e componentes do Círculo de Oração, nossas irmãs sempre ligadas, intercedendo por nós também, que bênção! Alô aqui pro Paulinho Pintor, Bel e Antônio do Leite, tudo em paz aí? Trabalhando certinho, né? Joãozinho, João Pedreiro, Valda Kombi, Eumário Pedreiro também, é o Pita, né? Toda a equipe aí, o pessoal tá ligado, trabalhando e ligado na Vox. Alô, Gesseiros, Ivanildo Sena, Papinha, Popó, Jorge Papada. Alô, minha irmã Cíntia, em Cruz das Almas. Thalita, Tiago Tecladista. Quem mais, hein? Alô, você na Imbira, viu? Irmã Vera tá por lá também. Alô, pastor Benedito, pessoal de Quixadá.

0: Beira, Cabaceiras do Paraguaçu, Amargosa. Alô, Dom Macedo Costa. Tem gente aí, claro. A audiência que não para de crescer também em Vazedo. Alô, você em Castro Alves, Tamires do Quibe, Rosana, meu irmão Laércio, Manuel do Táxi. Chegou agorinha, já mandou mensagem, não foi? Grande abraço. Alô, Dadai no Bebe Água, Fábio, Radiotécnico e Família. Presbítero Manuel Carlos em Cruz das Almas. Alô, Loteamento São José, hein? O pessoal tá ligado aí. Alô, família abençoada aí, Edivaldo Belo, irmã Landa, Josimar. Francisca em Cruz das Almas, Deus abençoe, minha irmã, boa semana. Josinete está em Feira de Santana, olha só, hein, muita gente ligada e fazendo parte da programação Vox, agora 4:18.
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aí, Michele do Pandeiro, canta igreja, vamos cantando, louvando, adorando aqui na Vox. Daqui a pouquinho, palavra pastoral, pastor Valdomiro Pereira ministrando as escrituras, agora 4h26. Boa hora para mais um clássico? Então vamos viajar novamente ao passado, lembrando experiências com Deus, momentos marcantes. 1981, e lá eu trago Embaixadores de Sião, Geração Florida. Você se lembra desta canção? Toca no clássico também.

no livro de São João, no capítulo 8. Livro de São João, no capítulo 8, o versículo de número 10 e o versículo 11, está escrito assim: E endireitando-se Jesus, e não vendo ninguém mais do que a mulher, disse-lhe: Mulher, onde estão aqueles teus acusadores? Ninguém te condenou? E ela disse: Ninguém, Senhor. E ele disse-lhe, Jesus: Nem eu também te condeno. Vai-te e não peques mais. Meus amados irmãos e meus amados amigos, olhando para a palavra de Deus, esses versículos que acabamos de ler, nos mostra Jesus Cristo dialogando ou conversando com uma mulher que foi levada até Jesus Cristo com o objetivo de ser apedrejada porque estava em pecado. E a Bíblia nos mostra que levaram só a mulher. E o pecado daquela mulher, de acordo à Bíblia Sagrada, os seus acusadores o acusavam de adultério. E é claro, para que alguém cometesse um adultério, ou venha cometer um adultério, precisa ter um parceiro ou uma parceira. E levaram só a mulher até Jesus Cristo, e não levaram também o homem. E naquele momento em que levaram a mulher até Jesus Cristo, Jesus Cristo olha para os acusadores e diz para eles que aquele que não tivesse pecado atirasse a primeira pedra. Meus amados irmãos e meus amados amigos, é interessante observar que a vontade de Deus é que o homem viva sem pecar. A Bíblia nos mostra que Deus ama o pecador, mas ele aborrece o pecado. Ele quer que todos os homens e todas as mulheres vivam com ele, viva para ele, vivendo distante do pecado, para um dia ir morar no céu com o nosso Senhor e Salvador Jesus Cristo. Infelizmente, muitas pessoas preferem permanecer no pecado. Por quê? Também, a maioria dos homens, eles olham para o que está à sua frente. Eles não imaginam o futuro. O futuro que estou me referindo é um futuro depois da morte. Porque todos nós sabemos que quem nasce, um dia vai morrer. E quando eu falo sobre este assunto, é bom lembrar também que aqueles que estiverem vivos no dia do arrebatamento da igreja e estiverem em comunhão com Deus, não vão experimentar a morte. Vão ser transformados e vão morar no céu com o Senhor para sempre. Mas Deus aborrece o pecado e o homem que peca, ele se afasta de Deus. Ele se distancia de Deus e o pecado leva o homem à condenação, leva o homem ao inferno. E aí, meus amados irmãos e meus amados amigos, é importante lembrar que todos os homens, de acordo à Bíblia Sagrada, e é verdade, todos pecaram, todos se distanciaram de Deus. E só através de Jesus Cristo, Filho de Deus, é que o homem pode se reconciliar com Deus, reconhecendo que é um pecador e que precisa do perdão de nosso Senhor e Salvador Jesus Cristo para ir morar no céu com Ele. Interessante. Aqueles homens que o acusaram, aquela mulher, levaram a mesma até Jesus Cristo, este Jesus que perdoa pecados. Esse Jesus que liberta o homem, este Jesus que dá certeza de vida eterna, este Jesus que leva para o céu. E a mulher então ficou parada, e quando Jesus Cristo faz esta observação, de que aquele que não tenha pecado seja o primeiro a tirar a pedra contra aquela mulher, todos
tinham pecado e todos se afastaram da presença de Jesus Cristo. E Jesus então pergunta à mulher: mulher, aonde estão os teus acusadores? Não é? É o que Jesus Cristo pergunta àquela mulher: aonde estão os teus acusadores? Ou aqueles que te acusaram? E a mulher responde: ninguém. Ou seja, Jesus Cristo diz: ninguém te condenou? Aonde estão os teus acusadores? Ninguém te condenou? E ela responde: ninguém, Senhor. Ninguém condenou aquela mulher, porque todos tinham pecados. Todos ali que estavam presentes, que acusaram a mulher, tinham, quem sabe, o mesmo pecado daquela mulher, de adultério e de outros pecados. E Jesus, então, ao ouvir a resposta da mulher, que ninguém tinha lhe condenado, Jesus então diz: nem eu também te condeno. Vai-te e não peques mais. Era o que aquela mulher estava precisando naquele momento, era do perdão. E quem tem o perdão para dar é Jesus Cristo, Filho de Deus, que morreu na cruz. Às vezes até as pessoas se identificam muito bem com uma liderança religiosa, e é bom se identificar com alguém, é bom ter muitos amigos aqui na terra, mas só Jesus Cristo é o verdadeiro amigo, e só Jesus Cristo é quem perdoa todo tipo de pecado. Então, meus amados amigos que estão assistindo a esse programa nesta hora, é importante que você veja o que você tem feito, o que você está fazendo, como você está se conduzindo com a sua família, com o seu patrão, com os seus empregados, com os seus amigos, na rua aonde você mora, no local aonde você estuda. Veja como é que você está se conduzindo, como é o seu comportamento, se está sendo o comportamento de um verdadeiro cidadão, de uma verdadeira cidadã, se é um comportamento de alguém que conhece a Deus e está fazendo a vontade de Deus. Como este mundo seria diferente se as pessoas temessem a Deus, se as pessoas tivessem compromisso com Deus? A miséria que a gente está vendo em toda a parte do mundo é em virtude do pecado. E a própria Bíblia Sagrada mostra que o salário do pecado é a morte. Mas o dom gratuito de Deus é a vida eterna através de nosso Senhor e Salvador Jesus Cristo. Então, meu amigo, está na hora de mudar de vida. Se você muda o seu jeito de viver e anda com Deus, no dia em que a morte lhe surpreender, ou no dia da volta de Jesus Cristo, você vai morar no céu com Ele. E, inclusive, é esta a vontade de Deus. Deus não quer que as pessoas se percam. Deus quer que todos os homens cheguem ao conhecimento da verdade, aceitem Jesus Cristo para ir morar no céu. E aquela mulher que foi levada até Jesus Cristo, o objetivo daqueles que o levaram era que a mesma fosse apedrejada porque estava em pecado. E Jesus Cristo não quer apedrejar a ninguém. Jesus Cristo não quer destruir a vida de ninguém. Ele veio a este mundo morrer na cruz para perdoar os nossos pecados e nos dá certeza de vida eterna, para que um dia possamos morar no céu com Ele e com todos os salvos da terra. Então, aquela mulher, ao falar com Jesus Cristo, que ninguém daqueles que ali o levaram tinha lhe condenado, Jesus Cristo então diz para a mesma: eu também não vou te condenar. Jesus Cristo disse para ela: nem eu também te condeno, vai-te e não peques mais. É essa também a vontade de nosso Senhor e Salvador Jesus Cristo.
é que quando o homem ou a mulher alcança o perdão dos pecados, depois da sua confissão, depois do seu reconhecimento que é um pecador ou que é uma pecadora e confessa os seus pecados, Jesus perdoa. E a ordem dele é não pecar mais. Meu amado irmão, minha amada irmã, nós que já temos Jesus Cristo como nosso Salvador, nós que já temos a certeza do perdão dos pecados, precisamos continuar firme, fiéis, adorando ao nosso Senhor e Salvador Jesus Cristo, com a certeza de que Ele está voltando. E quando Ele voltar, Ele vai levar para o céu aqueles que estiverem fazendo a sua vontade. Então, meu amigo e minha amiga, você que ainda vive no pecado, procure uma igreja, leia a Bíblia, aceita Jesus Cristo como teu Salvador e permaneça fiel a Ele. E você, meu irmão e minha irmã, que já frequenta uma igreja, que já conhece a Deus, permaneça fiel, não peques mais, porque Jesus Cristo, o Filho de Deus, está voltando para nos levar para o céu. Amém? Vamos orar. Querido Deus, Pai que estás nos céus, eu te agradeço, Pai, pelo perdão dos pecados. Eu te agradeço, Senhor, pela certeza de vida eterna, pela certeza da morada no céu. E te peço, Pai, que permaneça conosco, nos ajudando, nos dando sabedoria, ó Deus eterno, para permanecermos fiéis a Ti e à Tua palavra. Te apresento aqueles que ainda não têm certeza de salvação. Ó Deus querido, transforma este homem e esta mulher, para que eles também alcancem o perdão dos pecados e possam um dia ir morar no céu contigo. Te peço também, Senhor, por aqueles que estão enfermos. Tu és o médico dos médicos. Todo poder está nas Tuas mãos. Pai, repreenda, Senhor, toda a enfermidade. Deus eterno, te apresento aqueles que estão enfrentando dificuldades na família. Pai, que a Tua paz reine em cada lar. Deus eterno, Deus maravilhoso, continue conosco, nos abençoando em tudo, pelo poder do Teu nome. Amém.

0: aí, encerrando mais uma hora de músicas. Fabiana Sinfrone, Anderson Freire, Somos a Igreja. Antes teve Rose Nascimento, Banquete na Glória, Banda Gerdi, Desapareceu um Povo e a Palavra de Deus ministrada pelo pastor Valdomiro Pereira. Finalzinho aqui, homenagem para todos os pastores. Ontem foi celebrado aí o Dia do Pastor. Então que Deus continue abençoando esse ministério tão maravilhoso. Muitos pastores ligados aqui na Vox. Então, que maravilha, hein? Privilégio nosso ter a audiência de vocês também. Olha, quem está aniversariando hoje é a nossa irmã Célia, a Ingovernador Mangabeira. Ela que trabalha aí na rodoviária, faz parte aí da Primeira Igreja Batista, aniversariando hoje. Grande abraço, Deus continue fortalecendo, abençoando aí nossa irmã Célia. E daqui a pouquinho a gente volta aqui na Vox. Já já tem doutora Alda Veloso, uma médica em seu lar. Então, até daqui a pouquinho, hein?
1: Hora certa.
0: Vox FM, 3 para as 5.
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0: Família Vox, alô para você que se liga aqui na Rádio do Bem e a partir de agora, com muita informação, com dicas, com respostas, a doutora Alda Veloso vai responder a sua pergunta aqui pelo 71 9916 1059. Doutora, seja bem-vinda, paz de Cristo, ótima tarde.
1: Estamos juntos no programa mais científico da Bahia. É a sua vez, é a sua hora, é o seu momento. Fique conosco, você vai gostar de estar conosco e ver o quanto o Deus de Jacó, o Deus de Elias, o Deus de Abraão, o Deus de Valdomiro Pereira, o Deus de Lurdinha, a esposinha dele, o Deus que faz maravilhas neste lugar, está conosco. Você vai receber de Deus o aval para a salvação. É só você aí sozinho mesmo, quando você está, levantar sua mão e diga e profetize para a sua vida, dizendo: eu sou de Deus, eu sou de Deus e eu sou de Deus. Profetize para a sua família: você é de Deus, você é especial, zeloso, de boas obras, pertencente ao Deus de Moisés, o Deus de Jeremias, o Deus de Isaías. Comece a dizer coisas boas para a sua família, para a sua parentela, em que sua boca tem muito poder e força. É o que a boca fala o que o coração está cheio, não é? Então, comece a abençoar sua casa, abençoar sua família, abençoar seus entes queridos. 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Assembleia de Deus patrocina o nosso programa através do seu pastor, pastor Valdomiro Pereira Silva, e estamos juntos, hein? Até a volta de Jesus. Fique aí conosco. Não esqueça que você precisa ter muito cuidado com a saúde, porque a saúde é um grande tesouro. Não adianta o dinheiro no banco, ele perde a graça, ele perde o valor quando você está acamado. Quando você está no UTI, o dinheiro perde o valor. A casona bonita, o palácio, não é seu não, meu Deus. Não é seu. O palácio foi Deus que lhe emprestou. Está emprestado para você. Então, esse empréstimo vai durar enquanto você estiver vivo, enquanto você estiver com ele na mão. Porque se fosse seu, quando você dormisse em Deus, você levaria a casa. Não é? Se fosse sua. Mas não é, é emprestado. A casa é emprestado. Nós somos uma casa, todos nós somos uma casa ambulante. Esta casa foi, para esta casa foi emprestado o sopro da vida. É, nós somos alugado, somos casa de aluguel. O sopro da vida foi que nos colocou como ambulante para lá e para cá na terra. Hoje esse programa vai responder o que você quiser na área de saúde. Nós estamos à sua disposição. E o sucesso desse programa é graças a Gesiel Rodrigues, que faz a parte de sonoplastia para a gente. Fique conosco, nós temos muita coisa boa para conversar. Cuidado com esse pé aí, viu? Cuidado com os pés, não deixe que aconteça, que fure, que fira esse pé, que se você for diabético. Então, o pé diabético precisa de cuidados especiais. Não se esqueça, cuidado com ele.
0: Muito bem, doutora Alda Veloso já está aqui e a partir de agora você começa a se comunicar com ela. Converse com a doutora. 71 9916 1059. Tira aí as suas dúvidas. Alô para você em toda a Bahia, hein? Muita gente em Feira de Santana nos acompanhando. No Recôncavo nem se fala, hein? Vox campeã de audiência. Alô para você no litoral da Bahia, em Salvador, região metropolitana. E tem gente fora da Bahia e do Brasil também. Temos audiência na Espanha, na Itália. Alô para você na Inglaterra também. Olha só, hein? Então, 71 9916 1059. Doutora, já vamos aqui para a primeira pergunta da tarde. Vem de São Félix. Olá, doutora, boa tarde. A ouvinte não quer se identificar? Pronto, ouvinte anônima. A senhora consegue identificar aí essas duas fotos se alguma inflamação, raio-x do ombro, né? Braço esquerdo. A ouvinte fez hoje pela manhã, doutora, e anexou aqui para a senhora dar uma olhada. É o ombro esquerdo. Ela quer saber se tem alguma inflamação aqui nessa região, doutora.
1: O processo inflamatório não dá em raio-x. O que dá no

0: inflamatório. Faça um hemograma, que é um exame no sangue. Aí vai dizer se você está com processo inflamatório em qualquer lugar do corpo. O processo inflamatório tem que dar até 10 mil. Se der 11 mil, 12 mil, 20 mil, aí você está com processo inflamatório. Você sabia que esse leucograma também é que dá o resultado do câncer no sangue? É câncer no sangue também. O resultado é dado no exame de sangue, viu? O número de leucócitos, leucemia. Leucemia é um câncer no sangue que o número de leucócitos chega a 70 mil, 80 mil. Aí está com câncer no sangue, que é a leucemia. Aqui não tem como, porque aqui é um raio-x que você está mostrando para a gente. Para saber se você está com processo inflamatório, peça ao médico aí onde você está para pedir um exame de hemograma, porque vem também o leucograma. Se o leucograma tiver mais de 10 mil, aí sim você está com processo inflamatório. Agora, você pode fazer também avaliação de artrite reumatoide. Viu? Faça avaliação da proteína para artrite reumatoide, que você aí vai saber se está com processo inflamatório. Se tivesse fratura, luxação do ombro, aí sim era dado aí nesse raio-x. Muito obrigado pela participação. Que Deus te abençoe e te abençoe.
1: Muito bem, doutora Alda Veloso com a gente, esclarecendo aí suas dúvidas. E você não fique de fora não, viu? Tem dúvidas? Tem algum sintoma aí? Então pergunte aqui à doutora 71991-6-1059. E já nos preparando aqui, doutora Alda, porque está se aproximando o dia. Vai começar 1º de julho, a 125ª AGO. Essa grande festa, doutora, já estamos aqui nos preparando, né?
0: É, coisa Sim. boa de Deus. Você não pode faltar. E quando você vier, você venha disposto a participar das apresentações lindas Sim. que tem, não é? Pregadores. É o culto de manhã, de tarde e de noite.
1: Isso mesmo.
0: Então, nós estamos aqui à sua disposição. Nos procure para você levar o livro. É, porque no livro está uma boa parte de medicina, para você ficar bem esperto, bem sabido com o livro de medicina. Nós vamos estar aqui num stand que meu pastor, meu esposo...
1: Arilson Santos,
0: é, ele vai fazer um stand para a gente.
1: Olha só,
0: e você vai lá, viu?
1: Eu vou visitar, sim.
0: Lá no stand.
1: Vou passar lá.
0: Em nome
1: lá.
0: De Jesus. É, e nós vamos estar participando durante quinta e sexta. Isso. Porque vai ser quinta, sexta e sábado.
1: Nós começa dia 1º de julho e vai até o dia 3. Então, começa na quarta, na verdade, doutora. Tem aquela fase das inscrições, as caravanas chegando, né? Então, vai começar dia 1º de julho e vai até o dia 3 de julho.
0: É, são 3 dias.
1: Até sexta-feira.
0: É, venha bem disposto para participar, aí nós vamos comer juntos, nós vamos estar juntos, nós vamos estar conversando juntos. Que Deus abençoe a sua viagem, que essa viagem seja uma viagem promissora. Mas deixa eu lhe dizer uma coisa interessante: traga as crianças, traga a família, porque interiores, às vezes são interiores pequenos, não tem nada ali, nem para distração, nada para as crianças. Então, tanto sua esposa como seus filhos fazem higiene mental, e essa higiene mental é muito importante. Dezembro e julho vão fazer essa higiene mental, que é passar 3 dias em Salvador, num hotel, passeando, fazendo, distraindo as crianças e tirando do tédio, né? Porque a maioria dos interiores são muito pequenos. E muito, já conhece tudo, já sabe de tudo, enjoa. Mas nós estamos lhe esperando aqui, hein? De vento em polpa, com muita coisa boa para agraciar e abençoar a sua casa e a sua família.
1: Isso mesmo, doutora Alda Veloso. À sua disposição, converse com ela aqui pelo 71996-1059. A gente sempre lembra, manda sua pergunta cedinho, porque

0: No final, tem muita gente participando e algumas perguntas ficam de fora, tá certo? Vamos aqui para mais um áudio, doutora Alda.
1: Boa tarde, doutora Alda, graça e paz. Quem está falando aqui é Dalva de Feira de Santana. Ô, doutora Alda, o meu vizinho, ele foi tomar banho e caiu no banheiro. E aí precisou as pessoas para levantar ele, porque ele não conseguiu levantar do banheiro. E aí foi para o hospital. Quando ele foi para o hospital, ele estava falando. Ele passou mais de 2 meses internado. Ele tem convênio, ele é policial. E depois ele ficou sem falar. E agora ele não enxerga, ele não fala, ele não se mexe, não mexe nada do corpo dele, tudo que ele tem que fazer é os outros. E come pela sonda. Ele fica todo parado, todo esticado, como se tivesse morto. O doutor Alda, tem condição dele ficar bom? Porque eu fico assim olhando para ele, eu digo assim, meu Deus, acho que só milagre de Deus, viu? Porque ele fica assim todo parado, a gente fala com ele, ele não ouve. O olho dele só fecha quando ele está com sono, assim, o olho fecha. Mas o olho dele não fica batendo como o da gente. Fica assim com aquele olho duro, assim, teso, só olhando só para um lugar. Onde botar a cabeça dele, o olho dele fica olhando. Aí eu queria saber, assim, doutora Alba, o que é que a senhora acha? Tem condição dele ficar bom ainda?
0: Tá aí a pergunta, doutora.
2: Como é o nome dela? Ela está em Feira de
0: Ela é
2: Santana.
0: Dalva, de Feira de Santana.
2: Dalva, um abraço
0: Isso.
2: para você, Dalva. Muito obrigada pela participação. Que Deus te abençoe, te abençoe, te abençoe e te abençoe de maneira gloriosa e grandiosa. Olha, Dalva, quem manda no nosso corpo é a central do computador. A central do computador, a central da máquina, quem dirige essa máquina toda é o cérebro. Então, o cérebro é responsável. Por exemplo, nós somos esquerdos no cérebro. O lado direito do cérebro manda mensagem para todo lado esquerdo. Então, nós somos esquerdo no cérebro, nós somos cruzados no cérebro. O lado direito manda todas as mensagens para o lado esquerdo. Então, olha, a perna esquerda só se move porque o cérebro direito comanda, o cérebro direito comanda. Se o cérebro esquerdo tiver um traumatismo craniano, o lado direito todo vai ser atingido. O lado direito. Então ele teve um traumatismo craniano grave. Eu já estou cansada de dizer nesse programa, em alto e bom som, para todo mundo ouvir: cuidado com o idoso no banheiro. Não feche a porta do banheiro para o idoso tomar banho. O idoso não precisa de porta fechada. Coloque sempre uma cadeira embaixo do chuveiro para que ele tome o banho sentado. Cuidado com o tapete do banheiro. O boxe do banheiro tem que estar com um tipo de tapete aderente, aquele que adere ao chão. Tem muito tapete que adere ao chão. Muito, aqui vende em tudo quanto é lugar, inclusive nas lojas americanas, todo lugar vende tapete aderente. Ele fica preso, você bota no chão, ele fala, prende, fica ali preso. Pode botar sabão, botar tudo, ele não solta. Então, os idosos precisam de um acompanhamento. Não tranque a porta do idoso tomando banho, porque quando ele bate a cabeça ou quando ele cai, ele não tem como se levantar, não tem como gritar e nem tampouco tem como abrir a porta do banheiro. o banheiro, a criança no dentro do banheiro, cuidado, ele passa tanto sabão na barriga. Você já reparou criança tomando banho no banheiro? Já reparou? Já viu que ele passa muito sabão na barriga? E para ele só tem barriga.
0: É verdade.
2: Com 7 anos, sim, com 8 anos, ele só tem a barriga. Ele gasta um sabão na barriga, porque ele não tem noção do resto da cabecinha, dos braços, das perninhas, não tem. O adulto, o velho, ele tem uma prioridade com a cabeça que só Deus. Ele ensaboa a cabeça várias vezes, ninguém nem sabe dizer por quê, psicologicamente. Mas não se pode começar o banho pela cabeça. Ó, minha gente, ouça o que eu estou lhe dizendo. Não comece o banho passando sabão na cabeça. Porque se você passa sabão na cabeça, a cabeça ensaboada, quando você joga água, ela vai ensaboar o resto do corpo. E você não tem noção de se prevenir da parede do banheiro. Não é do boxe do banheiro. Ele deve ter batido a cabeça no boxe do banheiro e desarticulou. Você sabe que aí tem a dura mater, a pia mater, a aracnoide, as membranas que envolvem o cérebro. Cada uma é separada por água, por um líquido que separa uma membrana da outra. Você sabe que aí tem 29 ossos. Sua cabeça não é um coco. Sua cabeça não é inteira. Sua cabeça tem divisórias. A divisória que liga a coluna vertebral ao osso de dentro da cabeça chama-se occipital. O occipital vai por dentro da cabeça e forma uma entrada da coluna vertebral, o término da coluna e o início do cérebro. Então, quando ele bateu a cabeça, ele deve ter batido de maneira que desarticulou a parte interna do cérebro. Ele está vivo? Não. Ele está vegetando. Ele virou um vegetal. Entendeu? Ele não está tá vivo como você e eu. Ele está um vegetal. E como vegetal, ele não está percebendo nada que se passa perto dele. Porque ele perdeu a conexão. A conexão entre o resto do corpo, não é? Os membros inferiores, que são as duas pernas, os membros superiores, que são os dois braços. Ele perdeu essa ligação todinha, como perdeu a ligação com o pênis, perdeu a ligação com a evacuação, agora ele já evacua na cama mesmo, ele faz xixi na cama mesmo, porque ele perdeu essa conexão cerebral. Ele está com vida, o que os médicos chamam de vida vegetativa. Ele agora é um vegetal. Então, esse negócio de ficar com os olhos parados no mesmo lugar, como você falou aí para a gente, tenha muito cuidado, porque a luz que está ligada em direção à cabecinha dele vai cegar ele. Se ele ficar muito tempo com os olhos abertos em direção da luz, a luz vai fazer uma destruição da retina e ele vai ficar cego, não é? Então, cuidado com as pessoas de idade dentro do banheiro. Não, você sabia que tem matado muita gente? Ele teve sorte dele não morrer dentro do banheiro. Tem um médico agora, um cirurgião de alto padrão, se formou na minha turma, muito bom médico, um cirurgião de mão cheia, fazia muita, muita cirurgia de tiro, de facada, trabalhou comigo no HGE, trabalhou comigo no Roberto Santos, pois ele morreu no banheiro.
0: Que situação,
2: doutora. Que situação horrível, sim, horrível, horrível. E outra coisa, não era tão velho, não. Tinha 56 anos.
0: Ah, jovem ainda.
2: Jovem ainda, ainda podia trabalhar muito.
0: Pois é.
2: Mas ele morreu no banheiro. Ele passou sabão na cabeça. Eu acho que não sei porquê, passou muito sabão na cabeça. O sabão, quando abriu o chuveiro, escorre aquele sabão, sim, passa pelos olhos e escurece,
0: pois
2: não é? Porque
0: é,
2: tem que fechar os olhos para passar o sabão.
0: Isso.
2: Nessa hora, ele escorregou e bateu a cabeça dentro do boxe do banheiro. Bom, por favor, boxe de banheiro de velhos, tem que ter aquela passarela, aquele lugar onde ele deve se segurar. Se segurar,
0: Sim.
2: porque a parede é lisa, mas ele tem que botar um anteparo, aquele
0: Sim.
2: anteparo que se coloca em banheiro para o velho se segurar ali. O velho e a criança também. Então é bom que você revise o banheiro. Todo mundo que tem idosos e criança dentro de casa tem que rever o banheiro. Porque não pense não, o banheiro tem matado muita gente. Muita gente. Sabe o que é que o livro de medicina diz? Que o banho começa no pé. Ensaboe primeiro lá embaixo, para depois você ensaboar lá
0: É
2: em
0: de
2: cima.
0: baixo para cima,
2: É
0: né?
2: de baixo para cima, não é de cima para baixo. Encher a cabeça de sabão para depois ir passando sabão no resto do corpo. Não, passe sabão lá embaixo, depois vá subindo, deixa a cabeça em paz e deixa a cabeça por último. Muito obrigada pela participação. Que Deus te abençoe, te abençoe, te abençoe, te abençoe. Mas nós temos falado aqui a respeito de banheiro matando as pessoas. Tem matado muita gente o banheiro. Não tranque a porta do banheiro, deixe sempre aberta. Supervisione o que o velho, o que a velha está fazendo no banheiro. Ajude, abençoe, que um dia você também vai ficar velho e vai precisar desse anteparo das pessoas que lhe rodeiam. Muito obrigada.
0: E a gente continua aqui com a doutora Alda Veloso, uma médica em seu lar. Falou aqui para Balbina, em São José do Itaporã, ela que parabeniza também os pastores. Ontem, domingo, foi dia do pastor.
2: É, um abraço para meu
0: Felicidades.
2: pastor Gideão.
0: Isso.
2: É, um abraço muito especial, Gideão. Gideão é um pastor que daquele tipo que o médico autoriza,
0: Isso.
2: valoriza.
0: É um mestre.
2: É um mestre, um homem de Deus. Gideão é um homem de Deus. Que Deus abençoe esse homem cheio do Espírito Santo. Pastor Gideão, Pastor Valdomiro, Luciano. Luciana e Alex, eu gosto de ver Alex pregando, meu Deus, Alex é um homem de Deus, cheio de Deus. Pastor Francisco, lá de. Lá do. É irmão do pastor Valdomiro.
0: Ah, Francisco
2: Ah,
0: Pereira,
2: Francisco.
0: nosso pastor
2: Nosso
0: querido. Grande
2: pastor
0: abraço também, né?
2: é para pastor Valdomiro, pastor Francisco, irmão do pastor Valdomiro, cheio de Deus, que Deus abençoe muito. Arilson, os dois Arilson,
0: Sim.
2: Apolinário e Arilson de Valquíria.
0: Muito bem.
2: É, povo de Deus, cheio do Espírito Santo.
0: E a gente continua aqui interagindo com você, viu? Fica de fora não. A casa é sua, família é nossa. 71991615. Daqui a pouquinho tem Ulisses Menezes com as mais pedidas da programação. E para você aí no finalzinho de tarde, já com a família. O pessoal já chegou, é? Vai tomar um cafezinho, né? Bom apetite. Continue aqui na companhia da Vox. Alô para Balbina, está em São José do Itaporã, ligada na programação. Minha irmã, Deus continue abençoando. Ela é dirigente do Círculo de Oração. Liu, tá na Pumba. Ela diz que gosta da programação, é uma bênção, né, Liu? Valeu mesmo. Vamos aqui para mais uma participação.
3: Paz do Senhor Jesus a todos, boa tarde, doutora Alda e Gesiel. Estou aqui no retorno, né, Ana Lúcia? Sobre a questão que eu coloquei outro dia das minhas pernas que ficavam latejando a noite toda, formigando, não conseguia dormir direito. Para a glória de Deus, a doutora Alda mandou eu fazer, colocar as pernas elevadas e não colocar travesseiro na cabeça. Deu muito certo, graças a Deus. Desde aquele dia eu estou fazendo isso, estou dormindo tranquilamente, minhas pernas não latejam mais. Muito obrigado, doutora Alda. Muito obrigado mesmo.
0: Tá aí, doutora, o agradecimento da ouvinte.
2: Glória a Deus, coisa boa de Deus. Que Deus te abençoe, princesa, de maneira gloriosa e grandiosa. As pessoas que moram aí perto de Governador Mangabeira.
0: Sim, Muritiba.
2: Muritiba.
0: Cachoeira, São Félix, Cruz das Almas também.
2: É, que Deus abençoe esse recôncavo todo.
0: É verdade.
2: Porque são pessoas que têm participado muito do nosso programa. Val, Val, Deus te abençoe, te abençoe, te abençoe. Ela é Vera. Vera também, que tem feito um trabalho muito bonito ali em Muritiba.
0: É verdade.
2: É, um trabalho bonito, um trabalho social bonito em Muritiba. Então, que Deus abençoe a todos vocês que prestigiam e participam do nosso programa.
0: Vamos para mais uma participação.
4: Doutora Alda, boa tarde. Doutora Alda, eu sinto muita câimbra nas duas mãos, entendeu? Aí eu tenho que ficar fazendo ginástica para voltar ao normal. E eu estava tomando direto o AS, entendeu? Só que agora eu parei de tomar o AS. O que a senhora acha que eu devo tomar o AS? Porque eu sinto a câimbra na mão, uma dormência. Fala para mim, fazendo favor, tá? Boa tarde.
2: É, mas essa dormência aí é deficiência de potássio. Precisa dosar o sódio e o potássio. Você pede aí a um clínico para lhe dar uma solicitação, dose o potássio. Quem não usa potássio, quem tem deficiência de potássio, tem uma terrível câimbra. Você sabe que não pode tomar banho na praia. Você não pode ir para a praia, porque se der câimbra com você dentro da água, você não reage e desce. É, muita gente com deficiência de potássio tem morrido na praia. Então, cuidado com ir para a praia sentindo câimbra. E câimbra, se você quiser dar jeito nela, coma duas bananas de manhã, que é rica em potássio, e duas bananas de noite. Duas de manhã e duas de noite. Faça disso um hábito. É um hábito para comer, mesmo que seja antes de dormir, e duas de manhã. Aí você vai aumentar a quantidade de potássio e vai acabar com essas câimbras. Em nome de Jesus, está repreendido. Eu te amo, Jesus te abençoe, te abençoe e te abençoe. Vai dar certo. Abuse da banana, seja lá de que tipo for, a banana rica em potássio. Que Deus te abençoe.
0: 71996-1059, você continua interagindo aqui com a doutora Alda Veloso. Daqui a pouquinho tem Ulisses Menezes com as mais pedidas da programação. Ele acompanha você até às 22h. E às 22 horas, Noite de Paz com o presbítero Antônio Ferreira. Muito bem, doutora. Temos aqui mais uma pergunta. A ouvinte, ela pergunta aqui o que a senhora indica para essas gripes fortes. O pessoal toma remédio, xarope, e não resolve? Muita dor no corpo também. Então, a ouvinte quer saber, doutora, tem alguma solução aí para essas gripes fortes?
2: Tem, ela pode aumentar a resistência orgânica. Aumenta a resistência orgânica, tanto com frutas cítricas, como com medicamento, não é? As polivitaminas aí, você pode usar, a tosse você pode resolver com Notusse, um medicamento chamado Notusse. E, com certeza, você vai demorar muito de ficar tossindo, gripada. 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Você pode também usar Notusse, N-O-T-U-S-S. 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Melhore a alimentação. Com muito limão, com muita laranja, com muita acerola. Agora está no tempo daquela laranjinha que a gente descasca até com a mão.
0: Tangerina?
2: Tangerina.
0: Que beleza!
2: Você sabia que tangerina é excelente para aumentar a resistência orgânica?
0: Olha aí.
2: Abuse da tangerina. E outra coisa, essa época a tangerina é doce.
0: Docinha,
2: é,
0: né?
2: É docinha.
0: É verdade.
2: Então, abuse da tangerina para que você não fique tossindo, não fique gripado. Outra coisa, evite as crianças ficarem muito tempo na praia depois das 7 horas.
0: Atenção!
2: É, depois das 7 horas, as crianças precisam sair da água. porque não tem mais vitamina, não é? A vitamina D, que penetra pela pele e aumenta a vitamina D da criança, só vai até 8 horas, 8 e pouco o sol, não é? Os raios ultravioleta, é cedo. Então, não deixe a criança muito tempo para lá e para cá na praia, para ela não ficar gripada e não diminuir a resistência do organismo. Zirvite, foi o que eu falei. Zirvite, rico em vitamina C, aumenta a resistência orgânica.
0: Valeu então, doutora Alda Veloso. Dá tempo, viu? Manda aí a sua mensagem. 71 9916 1059. Vamos aqui para mais um áudio, tem participação chegando.
5: Doutora Alda Veloso, doutor Jaziel, Pai do Senhor, irmão Washington aqui falando, breve. Motorista carreteiro, estou na 324, sempre ouvindo esse jornal da Rádio Vox, sempre ouvindo a Vox. E, então, um dia a doutora Alda Veloso estava com um problema no carro dela na estrada, e quem deu socorro a ela foi meu concunhado, Major Mota Lima, um homem de bem, viu? E agora eu estou passando aqui para pedir a doutora Alda e os irmãos aí para interceder por ele, porque há 4 dias atrás ele teve um derrame, está hospitalizado, e aí está carente de oração. Eu falando para a irmã dele que o doutora Alda Veloso, aconteceu esse fato, e disse que ia passar aqui para pedir oração por ele. Amém? Boa tarde, na paz do Senhor, doutora Alda, Jaziel. Aqui o Osto, o carreteiro, ouvindo o programa sempre na estrada.
0: Valeu, Washington. Ele mandou 2 áudios para garantir. Tá na estrada aí, né? Boa viagem, meu irmão. Bom trabalho, viu? Muitos motoristas aí nos acompanhando, viu, doutora?
2: Ele é caminhoneiro.
0: É, sim.
2: Que Deus abençoe, lhe guarde, lhe livre do mal, livre das astúcias, projeto e esquema do inimigo. Que Deus vá lhe livrando, em nome de Jesus. Mota Lima, eu lembro dele. Eu estava meio perdido na estrada, voltando para casa de um trabalho missionário grande que nós fizemos no interior. E na volta para casa, o carro deu um defeito e nós ficamos no meio da estrada. Eu orei, clamei, pedi a Deus e Deus mandou esse Mota Lima. Aí ele apareceu do nada, no meio da estrada. Ô, doutora Alda, a senhora por aqui.
0: Olha aí.
2: Meu Deus do céu. Sim. Ainda faltava 3 horas para eu chegar em Salvador. Estava no meio mesmo. Sim. Aí ele chegou lá, deu jeito no carro. Meu Deus do céu, nos abençoou. Eu vou orar a Deus para ele sair desse derrame cerebral. Em nome do Amém. Pai, do Filho e do Espírito Santo, está repreendido toda astúcia, projeto e esquema do inimigo de Deus contra a vida de Mota Lima. Em nome de Jesus, Mota é um homem de Deus, é cheio do Espírito Santo, é uma pessoa assim, muito gente, muito humana. É muito humana. Sim. Falta mais alguma coisa? Vocês querem que ajude alguma coisa? E ele conseguiu lá, eu não sei o que foi que ele fez, que ele conseguiu o carro andar de novo e nós viemos embora. Graças a Deus. Que Deus abençoe ele. Ele é um homem de Deus, um homem assim, ligado no povo de Deus. É tão bom ser pessoas boas, humanas, que ajuda, que abençoa as outras pessoas. Esse menino aí, Mota Lima, nos abençoou no meio da estrada. Foi um bom, aquele homem que encontrou o outro na estrada deitado e voltou e deu a roupa e deu o sapato e mandou cuidar dele até que eu volte, vá cuidando dele, de tudo que ele precisar. Assim fez Mota conosco. Que Deus abençoe esse homem de Deus. E você que está aí nesse caminhão, é vitória e sucesso de Deus sobre a sua vida, em nome de Jesus.
0: Vamos aqui para mais uma participação, doutora Alda.
6: Senhor, meus irmãos, boa tarde, bom final de tarde a todos. Doutora, estou fazendo uma reeducação alimentar e por conta própria já consegui perder ali 32 quilos. Será que eu vou precisar tomar algum suplemento alimentar, alguma vitamina, algo desse tipo, e qual médico procurar?
0: Tá aí, doutora, ele até anexou aqui algumas fotos, né? Como ele era antes, tá aí, ó. Parabéns, viu? Perdeu realmente muito peso, tá?
2: Glória a Deus.
0: Tá agora slim, tá esbelto.
2: É.
0: Um bailarino espanhol, né, doutora?
2: É, tá slim. Tá. Que bom. Agora, deixa eu lhe dizer uma coisa importante. As pessoas, antes e depois de começar o regime, deve fazer os exames complementares. Dosa ureia, creatinina, sódio, potássio, hemograma, a parte toda de recursos humanos, não é? De vitaminas, essas minerais, dosar, porque você não sabe se ficou deficiente de algum desses. Se você quiser, você telefona para a gente, meu telefone é 9999-12677, são 5 noves. 12677. Eu mando para você os exames que você precisa saber depois de ter perdido esses 15 quilos. Eu mando para você. Fotografo, você imprime. Chega aí, você imprime, faz os exames e manda para a gente de volta. Aí eu vou lhe dizer, transaminase, você precisa fazer, sódio, potássio, precisa fazer, colesterol total e frações, triglicérides. Esses exames você precisa fazer para ver se depois dessa perda de 15 quilos, você ficou com metabolismo normal e o metabolismo digno de continuar com você da mesma maneira que está. Então, eu estou lhe esperando para você discar para a gente e mandar seu nome tudo direitinho para eu fazer as requisições.
0: Muito bem, doutora Alda Veloso, quem participou aqui com a gente foi o Williams. Ele é da Bahia, sempre viajando aí, né, Williams? Trabalhando e ligado aqui na Vox. Deus continue te abençoando, meu irmão.
2: William da Sanfona, né?
0: Não, é outro Williams. Ah. É o Williams Barbosa. Aliás, grande abraço aí para William da Sanfona, né? Sanfoneiro aí. Isso, muito bem. 15 minutos para as 6. Parabéns também para nossa irmã Célia. Ela está em Governador Mangabeira, aniversariando hoje. Congrega lá na Primeira Igreja Batista e recebendo aí nosso abraço, nossa homenagem, irmã Célia.
2: É, muito Deus abençoe, bem. Celinha.
0: É.
2: Deus te abençoe, princesa. Já deu tudo certo em nome de Jesus. Quem vem com Jesus é só sucesso e vitória. Se eu fosse você, eu aceitava Jesus como meu Salvador e é sucesso e vitória para você se preparar para o grande dia do arrebatamento. Quem sabe dirá foi o arrebatamento. Vai acontecer. Jesus já está voltando e vai levar a gente para a glória de Deus.
0: Vamos lá então, hein? Mais uma participação, muita gente interagindo.
2: Aline, na Liberdade,
0: ah, sim.
2: Ela é do Círculo de Oração de quinta-feira lá na Liberdade.
0: Que bênção.
2: Que Deus abençoe e abençoe, gente boa de Deus.
0: E já fica aqui o convite, viu? Para você participar do Círculo de Oração Assembleia de Deus Liberdade Salvador. Vai ser nesta quinta, a partir das 9 da manhã, e quarta-feira vai ter círculo de oração no SECBA, aqui no SECBA, Assembleia de Deus.
2: Eu venho, participo, círculo de oração do SECBA, meu pastor Biratã e minha pastora Dilma.
0: Isso mesmo.
2: É Dilma e o Biratã, eita menino cheio de Deus, pastora Dilma e pastor Ubiratã.
0: Vamos aqui para mais um áudio, doutora, 71996-1059.
7: A paz do Senhor, doutora Alda. Doutora Alda, eu queria saber, porque eu tenho gastrite, aí eu não posso chupar laranja, essas coisas ácidas, não posso chupar e nem fazer suco. Não. Aí eu queria saber o que eu devo fazer, porque é o mais que eu chupava, mas muito tempo que eu não nem chupo, nem faço, nem tomo suco. E eu preciso, assim, que é vitamina C, que a senhora sempre fala. E o que eu faço?
2: Você faz o suco de tantas frutas que tem vitamina C e que não fazem nada para o estômago. Não, a vitamina C nem sempre ela é contraindicada para seu estômago, principalmente se for rico em fibra, como as frutas, não é, que são ricas em fibra e que, na realidade, ajuda a aumentar a resistência orgânica sem lhe causar aumento da gastrite. O abacaxi é um deles. Passa abacaxi no liquidificador, não coa, e toma junto com as fibras. Ele é rico também em vitamina C, mas não faz mal porque as fibras não deixam. É, então, está na hora de você aumentar a resistência. Muita fruta, muita verdura, coisa boa de Deus. E que Deus te abençoe, te abençoe, te abençoe. Muito obrigada pela participação.
0: Vamos então, reta final da programação, hein? Se a sua pergunta ficar de fora, nós vamos solicitar para você enviar novamente na quarta-feira. A doutora Alda estará aqui, se Deus permitir. Mais um áudio chegando.
8: Doutora Alda, eu sou a irmã Luísa, do Carro Quebrado. É zona rural Muritiba. Aqui, que eu falei que eu tenho um neto de 11 anos, que ele, de noite, quando ele deita, ele tapa toda a respiração, aí fica, tapa a respiração, não sai a respiração. A gente dá medicamento, dá chá, faz tudo. E não desentope, o nariz fica entupido, é uma luta para ele conseguir dormir. Ele se joga de um lado para o outro e não consegue respirar. E eu queria que a senhora me falasse, que eu falei com a senhora, mas eu não peguei, que estava uma zoada aqui, eu não consegui pegar o medicamento que a senhora indicou para meu neto Henrique, que tinha 11 anos na outra semana, e ele tem... que remédio é, porque ele não consegue respirar quando dorme.
0: Pronto, está aí ouvinte fazendo a pergunta, doutora.
2: Nós vamos responder essa pergunta na próxima quarta-feira, porque nós respondemos no programa passado e vamos responder de novo na próxima quarta-feira, porque o nosso programa terminou agora. Que peninha.
0: Que pena,
2: que Deus,
0: doutora,
2: abençoe, abençoe, abençoe. Mas o melhor programa dessa rádio vai entrar agora.
0: Sim,
2: que é o Ulisses Menezes.
0: Ele mesmo.
2: O concurso, o melhor do programa.
0: Fora de série.
2: É fora de série. Sim. Ele está entrando agora. Que Deus abençoe, abençoe, abençoe Ulisses e abençoe os ouvintes do programa de Ulisses. O melhor programa da América do Sul está na mão de Ulisses Menezes. Que Deus abençoe e até quarta, se Deus quiser, nesse mesmo horário, com o programa Uma Médica na Sua Casa.

0: Hora certa.
1: Vox FM 5:54.
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0: Pois é, deixa esse mundo pra lá, Lucas Roque e Gabriel. Começamos com Anderson e Cristiano, Sobrenatural. Agora 6:08. Nosso muito obrigado a você pela sua audiência. Que bom estarmos juntos mais uma vez, viu? Um abraço para Péricles, ele está na Cachoeira, em Cachoeira. A cidade de Cachoeira na sintonia. Lembrando a você que de 1º a 3 de julho vai acontecer a 125ª Assembleia Geral Ordinária da CEADEB, a AGO. 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Vai ser aqui no SECBA, no Centro de Cultura Cristã da Bahia. 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E você e sua família são nossos convidados. Agora 6:09, continua.
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Pois é, 4 horas da manhã, Matos Nascimento. Antes você ouviu Gerson Rufino, Reconstrução. Agora 6 horas e 17 minutos. Obrigado pela sua audiência, viu? Você que está ouvindo a gente pela primeira vez. Estava aí modulando o seu rádio e gostou das músicas, né? Parou na 105.9, a Rádio do Bem. Obrigado para você, para toda a sua família e para você que já vem 24 horas, não é? Não muda mais, né? Não muda mais, não. Não modula mais o seu rádio. Parou lá, 105.9. Você que já vem acompanhando a nossa programação, intercede por esse projeto missionário que é a sua Rádio Vox, viu? Obrigado também. Vamos continuar disseminando, divulgando o Evangelho de Cristo através dessa emissora, viu? Aqui você tem louvores para Deus, tem ministrações da palavra, tem sim bênção de Deus na sua vida. Um abraço para Gilmar, acabou de postar agora, viu, Gilmar? Tá lá em São Félix. E também, cadê as crianças? Tem muitas crianças nesse exato momento também adorando a Deus com as mais pedidas, louvando, né? A criança louva mesmo de verdade, viu? Deus anda à procura de verdade.

verdadeiros louvores, de verdadeiros adoradores. E as crianças, a palavra diz, viu, que é da boca das crianças, dos pequeninos que saem, sai o perfeito louvor. Um abraço para vocês, crianças, continue louvando e adorando ao Senhor Jesus. E para vocês aí vai chegar Aline Barros cantando Sim para Jesus, para todas as crianças que estão nesse exato momento na sintonia com as mais pedidas da programação.

0: Pois é, ele tá voltando, viu? Jesus está voltando, os sinais cada dia expressa isso, viu? Ariane, Preto no Branco, Jesus virá. E você ouviu para as crianças, Aline Barros, Sim, Jesus. Agora 6h25 e continua.
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0: Pois é, continue crendo, continue chorando, mas na presença de Deus, viu? Muita gente chora com o vizinho, conta toda a história para quem não pode te ajudar. Mas se você dobrar os seus joelhos, entrar no teu quarto, com fé, chorar na presença de Deus, ele ouve, viu? E responde. Continue crendo. Ângela Vieira, tá querendo vitória. Antes, Midian Lima. Um medley, não é? Um popurri lindo. Agora 6h34. Vamos juntos até às 7.
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você ouviu Marcelo Nascimento, Quem Me Tocou. Toque em Jesus pela fé. Mas toque, viu? Ele vai se inclinar para você e vai resolver o seu problema. Antes, Valesca Maíssa, Vem Pra Fora. Faltando 16 minutos para as 7, essas são as mais pedidas da programação.

Pois é, só através do sangue do Senhor Jesus que foi derramado na cruz do Calvário. Sacrifício de morte. Jesus morreu por mim e por você. E através do seu sangue, ele nos lava, nos purifica e nos liga a Deus. Finalizando as mais pedidas de hoje, eu sou Ulisses Menezes, vou ficando por aqui, mas volto daqui a pouquinho, às 20 horas, com Tempo de Amar. Uma excelente noite para você.

0: hora certa.
1: Vox FM 6:54.
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2: A paz do Senhor para todos. Chegamos à 12ª lição dos nossos comentários bíblicos das lições para adultos. Queremos desde já agradecer a Deus e a cada um de vocês que tem nos dado suporte, comentado e também compartilhado com os seus grupos, com os seus queridos. Estamos aqui mais uma vez a fim de fazer estes comentários bíblicos, e não estou sozinho. Está aqui à minha frente o diácono Watson Vitor. Paz do Senhor!
3: A paz do Senhor, meu pastor, a paz do Senhor para você que estará em casa. Junte-se conosco, faça pergunta, compartilhe esse link e vamos aprender mais do Senhor.
2: E também o diácono Tiago Bispo.
4: A paz do Senhor, meu pastor, a paz do Senhor a todos. Deus abençoe, uma boa lição de muito conhecimento e graça.
2: Ok, também aqui o nosso querido Guilherme, que está na técnica. Deus abençoe. Vamos, coloca na tela, por favor. Eu vou pedir ao diácono Watson que leia o texto áureo.
3: Gênesis 33, do versículo 1 ao versículo 10. Perdão, foi o texto áureo, não foi,
2: pastor? É o texto áureo.
3: Estou aqui empolgado com a lição. Gênesis 33, 4. Então Esaú correu-lhe ao encontro e abraçou-o, e lançou-se sobre o seu pescoço e beijou-o e choraram.
2: Agora, a verdade prática, por favor, diácono Tiago.
4: Verdade prática. Em Deus sempre há possibilidade de perdão e reconciliação.
2: Ok, a leitura bíblica diária na segunda-feira está em João capítulo 13, versículos 34 e 35. Amar uns aos outros. Na terça, Mateus 6, 12. Perdoando como somos perdoados. Na quarta, Colossenses 3, 13. Perdoando uns aos outros. Na quinta, Mateus 6, 15. Quem não perdoa não será perdoado. Na sexta, Hebreus 10, 17, Deus perdoa e esquece a ofensa. E no sábado, Mateus 18, 21, 22, até 70 vezes 7. Mas por que, pastor Cleovaldo, o senhor, além de mostrar aí, o senhor lê, porque nós estamos mostrando para cada um de vocês que estão assistindo via YouTube, mas também estamos falando para muita gente através da Rádio Vox. Que Deus abençoe aos queridos irmãos da Rádio Vox. Um abraço, meu querido Valmir Júnior. Então, é preciso que a gente também fale. Além disso, há muitas pessoas que ouvem o nosso programa sem poder ver. Não porque não esteja no YouTube. É porque Deus lhes tirou a visão. Ou a visão é curta. Então, elas ouvem e, por isso, eu acho de bom alvitre ler para cada um de vocês. Vamos pedir mais uma vez ao querido diácono Watson Vitor para que faça a leitura bíblica em classe para nós. Coloca na tela, por favor, meu querido Guilherme.
3: Agora sim, Gênesis 33, 1 ao 10, que diz assim: E levantou Jacó os olhos e olhou, e eis que vinha Esaú e 400 homens com ele. Então repartiu os filhos entre Leia e Raquel e as duas servas, e pôs as servas e seus filhos na frente, e a Leia e a seus filhos atrás, porém a Raquel e José os derradeiros. E ele mesmo passou adiante deles, inclinou-se à terra 7 vezes, até que chegou a seu irmão. Então Esaú correu-lhe ao encontro, e abraçou-o, e lançou-se sobre o seu pescoço, e beijou-o, e choraram. Depois levantou os seus olhos e viu as mulheres e os meninos e disse: Quem são estes contigo? E ele disse: Os filhos que Deus graciosamente tem dado a teu servo. Então chegaram as servas, elas e os seus filhos, e inclinaram-se. E chegou também Leia com seus filhos, e inclinaram-se. E depois chegaram José e Raquel, e inclinaram-se. E disse Esaú: De que te serve todo este bando que tem encontrado? E ele disse: Para achar graça aos olhos de meu senhor. Mas Esaú disse: Eu tenho bastante, meu irmão. Seja para ti o que tens. Então disse Jacó: Não. Se agora tenho achado graça a teus olhos, peço-te que tomes o meu presente da minha mão, porquanto tenho visto o teu rosto, como se tivesse visto o rosto de Deus, e tomaste contentamento em mim.
2: Glória a Deus. Aleluia. Daqui a pouco nós estaremos dissecando, por assim dizer, analisando a palavra de Deus, o texto bíblico que foi lido, mas agora vamos então aos tópicos. É importante, professor, que eu sei que você sabe, mas é bom sempre lembrar, que a gente precisa ter uma divisão organizada e econômica da nossa lição, para não acontecer que privilegiemos um tópico em detrimento de outros, ou se assim eu fizer, que o faça com consciência, explicando à classe, porque tem muitos tópicos que são muito importantes e muitas vezes eu, por exemplo, como professor, por muito tempo errei assim. Tinha um assunto que era muito, que eu achava muito empolgante e eu me fixava nele a aula toda e deixava alguns assuntos que também eram importantes sem nem mencionar. E isso, com o tempo, a gente vai amadurecendo, vai aprendendo que precisa equilibrar as coisas para que toda a mensagem de Deus seja informada, seja dada aos nossos queridos alunos. Mas, querido Tiago, o tópico de número 1 vai falar sobre irmãos em conflito. Está com você a palavra.
4: Amém, meu pastor. Paz do Senhor mais uma vez.
2: Ou melhor, desculpe, Tiago, antes de... Eu inverti aqui a pauta. Perdão. A gente... Daqui a pouco você vai entrar em cena, mas essa... o tópico 1... O tópico 1 está com o nosso querido Diácono Watson.
4: A paz do Senhor a todos, a paz do Senhor mais uma vez. Aqui nós vamos falar sobre uma narrativa de um reencontro. Um encontro entre os irmãos, que é um dos mais belos encontros de reconciliação que nós vamos encontrar na Bíblia. Só que, porém, para nós entendermos um pouco o que está escrito em Gênesis 33, é necessário nós observarmos o que aconteceu para chegarmos aqui. Essa história começa numa fuga lá em Gênesis 28, em Berseba, quando Jacó ele foge para estar com seu tio Labão, e ali ele passa 20 anos. Ou seja, do capítulo 28 ao capítulo 33, se passam 20 anos. Nesse período, o enganador foi enganado. Labão substitui Raquel por Leia, nós podemos observar isso, nós tratamos sobre isso. Isso foi no casamento, e em troca de ter Raquel, ele tem que trabalhar por mais 7 anos. Ele já tinha trabalhado 7 anos porque ele foge. Ele foge da terra de seus pais sem nada, e a única coisa que ele tinha era força de trabalho. O enganador, no capítulo 31, ele tem o seu salário trocado 10 vezes pelo seu sogro, e que também futuramente tenta retê-lo à força ali no mesmo capítulo 31, até que ele chega no momento desse encontro. E é interessante observar a forma de Jacó ter sido enganado pelo seu sogro. É interessante ver como um enganador, agora ele era enganado. Jacó ele é confrontado com um próprio espelho, um espelho de si mesmo. E ele percebe que aquilo que ele vê não é agradável. Ninguém gostaria de ser enganado. E quando o Senhor permite que o enganador beba do seu próprio cálice, ele percebe. Ele tem uma compreensão diferente. Por muitas das vezes, a formação do caráter na vida de um cristão, ela se passa pelo doce e amargo. Doce porque no momento que é cometida a falha, ela é prazerosa para aquele que comete. E amargo porque essa falha ela gera uma consequência. Então, passa pelo doce e amargo de uma lógica dolorosa de retribuição. E aqui, o enganador sendo enganado, até chegar nesse momento de reencontro, ele passa por experiências com Deus. Ele passa por momentos de transformação, ele luta com anjos para viver ali de uma mudança. E até chegar a esse ponto, daquele que era enganado se preocupar de como se encontraria com seu irmão após 20 anos. A lição ela vai falar sobre reconciliação. E a reconciliação ela traz para nós o ministério que Cristo nos deixou. Tudo aquilo que nós vemos aqui é uma imagem daquilo que Cristo faz conosco. É, 2 Coríntios, capítulo 5, versículo 18, vai dizer: ora, tudo provém de Deus, que nos reconciliou consigo mesmo por meio de Cristo e nos deu o ministério da reconciliação. Continua o apóstolo Paulo a dizer: a saber que Deus estava em Cristo reconciliando consigo o mundo, não imputando aos homens as suas transgressões, e nos confiou a palavra da reconciliação. De sorte que somos embaixadores em nome de Cristo, como se Deus exortasse por nosso intermédio em nome de Cristo, pois rogamos que vos reconcilieis com Deus. Aquele que não conheceu o pecado, ele o fez pecado por nós, para que nele fôssemos feitos justiça de Deus. Essa reconciliação que nós vemos aqui é aquilo que Cristo nos deixa. Nós vemos aqui uma imagem, uma figura daquilo que deve acontecer conosco. Uma reconciliação. Mas aqui denota três cenários, irmãos em conflitos. Primeiro vai falar sobre Jacó. Jacó, o texto aqui do comentarista, ele diz: já vimos que Jacó lutou com o anjo. Engraçado que nesse momento de luta, Jacó ele está só e ele é ferido. Acontece uma luxação ali no seu quadril, um evento que poderia demonstrar que em uma atitude ele poderia ter sido exterminado, mas esse evento simplesmente é para dizer que há marcas permanentes dos nossos encontros com Deus. É interessante que todo encontro que nós temos com Deus nos deixa a marca, que nos faz simbolizar o quê e nos faz memorizar o objetivo daquele encontro com Deus. Jacó estava agora fraco no corpo, porque ele agora manquejava, mas estava forte no espírito, porque esse encontro transformou a Jacó. E aquele que antes fugia, agora está indo ao encontro do seu irmão, está indo enfrentar o perigo, está indo mesmo em face à possibilidade de morte. Jacó vai ao encontro do seu irmão. O segundo subtópico desse primeiro tópico vai falar sobre Esaú. E ele começa dizendo: ao que parece, Deus não somente transformou Jacó, mas também, com o passar dos anos, trabalhou no coração de Esaú. Aqui,

0: Por isso que a Bíblia chama ele de profano. Mas o que nós podemos compreender era um Esaú que foi transformado, um Esaú que agora corre ao encontro do seu irmão. A Bíblia não registra o momento que Esaú teve uma mudança no seu pensamento, mas também a Bíblia registra o Esaú que agora está próspero, o Esaú que agora não tem necessidade, o Esaú que também tem uma fortuna considerável, o Esaú que diz para um irmão assim: aquilo que é teu, que fique para ti, porque eu também tenho muito. Aquela impulsividade, o texto não registra quando, mas ela foi transformada também pelo Senhor. E é interessante que o comentarista, ele, nesse ponto que ele fala sobre Esaú, ele diz assim, que a religião não tem o poder de transformar o homem. Nenhum casamento, por melhor que seja o cônjuge, também não pode transformar o homem. Só Deus pode transformar relacionamentos. Foi Deus que transformou a Jacó e fez com que ele se tornasse um homem que enfrentasse os seus dilemas. Foi Deus que transformou Esaú para que ele agora corresse ao encontro do seu irmão e beijasse e perdoasse o seu irmão e não mais corresse ao encontro dele para o matar. E o terceiro ponto de conflito aqui que o comentarista registra é sobre Raquel. Nós podemos ver aqui a predileção de Jacó por Raquel. Ele coloca as servas na frente, depois das servas ele coloca a Leia e seus filhos, e só lá no final do cortejo, para proteger, ele coloca Raquel e José, os seus filhos prediletos. Ora, nós podemos ver aqui que não houve um aprendizado da parte de Jacó. E aqui vai um ponto que o comentarista ele diz, que toda forma de predileção deve ser evitada para que tenhamos uma família funcional. Jacó enfrentou conflitos, Esaú enfrentou conflitos, Raquel está em conflitos. Raquel e Leia disputavam a atenção, uma disputava a afeição, o amor, e a outra disputava por querer ter filhos. E aqui nós vamos ver três pessoas que a Bíblia não esconde que tinha os seus conflitos pessoais, mas que a Bíblia revela o quanto que o Senhor trabalha para transformar os nossos corações e querer de nós uma reconciliação. O Senhor não alimenta os conflitos, mas o Senhor leva esses que estão em conflitos a se reconciliarem constantemente, trazendo orientações por meio da Bíblia. Nós vamos ver, não é do interesse do Senhor que vivamos em constante conflito uns com os outros, mas que venhamos ao caminho da reconciliação, porque foi para a reconciliação que Cristo nos chamou.
1: Maravilha! Que excelente exposição do texto bíblico. E eu gostaria de chamar a atenção, pelo menos as duas coisas que o senhor Watson nos ensina. A primeira é o perigo da predileção. Eu fico imaginando Lia, né? Eu fico imaginando os filhos de Lia, como eles se sentiam sabendo que seria um boi de piranha, né? Quer dizer, colocou as servas e os seus filhos, Bila e Exilá, né? Na frente. Quer dizer, se ele tiver que matar, mate logo as escravas, os filhos. Depois colocou a Lia e os filhos, e, por fim, os queridinhos dele. Gente, isso nunca dá certo. No coração dos filhos, que não eram de Raquel, isso estava muito mal colocado, sabendo que não havia um carinho, um cuidado especial. Não há ser humano nenhum que eu tenha conhecido que vai encarar isso como uma coisa natural, normal, né? Eu já conheci algumas pessoas que cheguei para conversar com eles. Por que você é tão assim pelos cantos e tal? Não, eu conheci uma irmã que ela disse, olha, eu sou assim porque minha mãe, ela tinha um filho que estava no exército. Então, a gente levantava 4:30 da manhã para passar a roupa dele, para deixar tudo certinho, para que quando ele chegasse o momento de sair, ele saía. E depois disso, eu continuava fazendo café e depois organizava tudo. As pessoas iam cada um para o seu canto e eu não pude estudar. Então, eu fiquei, no dizer dela, como se fosse a escrava da família. Eu apanhava se fizesse alguma coisa errada.

0: Isso gerou nela uma baixíssima autoestima, né? E assim também é em cada casa. Ninguém nasceu para ser mal falado, mal visto. Todos nasceram para ser bem amados. Eu não estou falando de mimimi, eu não estou falando de hipersensibilidade, eu estou falando de respeito à criança, à adolescente, à jovem, aos mais velhos, a quem tem alguma especialidade. Todos merecem respeito, carinho e dedicação e amor. Então, aqui está um retrato daquilo que Jacó, no primeiro momento, ele foi-lhe favorável, porque ele ganhou a primogenitura por causa da predileção da sua mãe, mas agora ele reproduz isso na vida da família.
1: Não aprendeu.
0: Não aprendeu nada. O tempo passou e ele continuou reproduzindo velhos conceitos mofados que só poderiam causar, como causaram realmente, problema. Isso aqui nos traz um alerta. O segundo ponto é que, embora irmãos de sangue, mas Jacó e Esaú tinham muita coisa a acertar do passado, né? A lição chama de bagagem daquilo que passou. Quantos de nós não queremos nos livrar da bagagem do passado? Preferimos seguir com nossas limitações e muitas vezes queremos ensinar aos outros aquilo que nós mesmos não aprendemos. Pense nisso. Mas vamos lá. Então, meu caro Tiago, o tópico 2, vamos ao encontro em si.
1: O encontro entre Jacó e Esaú. Tudo que já foi falado nessa lição, a gente aprende muito com esse encontro. A gente percebe que esses irmãos tiveram muitos embates, muitas complicações, desde o início, né, quando ainda estava no ventre. Deus, ele alertou Rebeca quando ela orava ao Senhor, preocupada com o que estava acontecendo. E Deus explicou para Rebeca que havia duas nações no seu ventre e o maior serviria ao menor. E no decorrer da vida, esses meninos cresceram e começaram esses embates, muitos problemas nessa família. Esses irmãos que atropelaram muitos princípios e que agora vive um novo momento. Como o nosso querido Diácono Watson falou, são 20 anos. 20 anos se passaram e eu acredito que nesses 20 anos esses irmãos refletiram acerca de muitos acontecimentos. Então esse encontro está revelando o que eles refletiram durante todo esse tempo. Eles estão empenhados nisso. Jacó, mais do que Esaú, ele almeja por esse encontro, por mais que seja para ele temeroso, ele está muito preocupado, ansioso. Ele não sabe qual é a reação de Esaú, né? Pois ele fez muito mal. Mas ele deseja ter esse encontro para a reconciliação. A palavra-chave para a nossa lição é reconciliação. E a primeira coisa que eu observo aqui, querido pastor Gavaldo, é que Jacó, ele veio desarmado. A primeira coisa que eu aprendo é que a humildade desarma a guerra. Tem muita gente que quer até perdoar e quer pedir perdão, mas ela vem exaltada demais, soberba demais. E aí ele vem na humildade. E o que é que revela a humildade de Jacó? Jacó vem decidido a se prostrar. Eu não quero guerra, eu não quero confusão, eu vou na humildade. Ao ponto de ele se inclinar, não uma nem duas, mas 7 vezes perante o seu irmão, como um sinal de humildade, de reverência, de respeito. Ele queria viver uma nova fase da sua vida. Então, o perdão é de Deus. E vale lembrar que perdoar não é um sentimento, é uma decisão. Tem muita gente que fala assim: não, quando eu senti de Deus, eu perdoo. Mas é uma decisão, meu. A gente precisa decidir perdoar. Perdoar aquele que nos ofendeu, que nos machucou, que nos feriu. Isso é de Deus. E Esaú, ele foi pronto e decidido a perdoar Jacó, assim como Jacó foi decidido a pedir perdão e a se reconciliar. A gente não pode perder, de maneira nenhuma, bênção de Deus por causa do orgulho, por causa do do egoísmo, de acreditar que se alguém falhou comigo, quem é ele? Quem é ela? Né? Para eu liberar o perdão. Outra coisa também que eu aprendo aqui nessa lição é que perdoar não significa que você vai voltar a ser igual. Né? Jacó recebeu o perdão, Esaú perdoou, mas o texto diz que Esaú seguiu para Seir e Jacó seguiu para Sucote. Né? Nem sempre o perdão voltará a aproximar a ambas as partes, mas eles se perdoaram. Deus preparou esse momento. Deus, ele fez tudo certo para que esse momento acontecesse, para que, de fato, eles se reconciliassem. Então, essa lição é extraordinária, pastor, porque o Evangelho de Jesus Cristo é, muitas vezes, perdoar quem nos machucou. E, muitas vezes, pedir perdão, sendo que foi o outro que te feriu. E era para pedir perdão a você. Então, a gente precisa, de uma vez por todas, ser humilde. Assim como Jesus nos ensinou acerca do perdão, e a gente precisa seguir os passos de Cristo. Não podemos ficar travados nessa vida, de maneira nenhuma, deixando para outro momento, procrastinando, procurando uma ocasião especial para perdoar. Não, o encontro Deus já preparou. Quantos casais vivem nessa guerra, talvez, por causa de um desentendimento e o orgulho entrou, e é o diabo que está aplaudindo. Aplaudindo porque o diabo sabe que a falta de comunhão entre o casal impede as bênçãos de Deus de chegar no lar desse casal. Então é o diabo que está aplaudindo. Chegou o momento de você perdoar o seu cônjuge, perdoar a sua esposa, seu esposo, perdoar o seu irmão, porque Deus tem coisas extraordinárias a fazer.
0: Maravilha, glória a Deus. A atitude de Jacó foi quem desarmou a bomba.
1: Desarmou.
0: Porque a palavra branda desvia isso, o furor. Mas a atitude ríspida, ela suscita a ira. Digamos, meu caro Tiago, que Esaú, já depois de muito tempo e depois de muitas bênçãos que Deus havia dado a ele, encontra um Jacó orgulhoso. Um Jacó de nariz empinado, mesmo que ele houvesse perdoado antes, era hora dele acertar contas. Como aquele caso do credor incompassivo. Ele, o Senhor, já tinha perdoado a ele. Mas o fato de ele ser tão orgulhoso e não ter misericórdia do outro que ele devia, levou aquele senhor a prendê-lo. A dívida já estava perdoada, mas a falta de perdão em sequência levou novamente a rever a sua decisão. Que coisa interessante, né? Que coisa interessante. Você já foi perdoado, eu já fui perdoado, mas se nós não perdoarmos aqueles que nos devem, então aí volta tudo. O nosso Pai Celestial também não vai perdoar. Né? Então, aqui nós vemos esse encontro maravilhoso. E como o senhor disse, Deus já havia trabalhado o coração de Esaú. Aquilo que antes era raiva, que era rancor, que era desejo de vingança, Deus tinha transformado em saudade. A forma como Esaú, a Bíblia diz que ele avançou em Jacó, correu ao encontro, beijou, abraçou e chorou. Meu Deus, que Deus possa fazer isso na vida de muita gente. Que depois de tanto tempo, depois de tanta desunião, depois de tanta divisão, o Senhor possa nos dar momentos de refrigério. Porque isso, quando acontece isso, o Salmo 133, ele diz, ó, quão bom e quão suave é que os irmãos vivem em união. É como óleo precioso que desce sobre a cabeça e a barba de Arão, e que desce até a orla dos seus vestidos como orvalho de Hermon, porque ali o Senhor ordena a bênção e a vida para sempre. Uma outra coisa muito importante aqui, e que por muito tempo a gente evita falar, que é o descaminho de cada um. Ou seja, havia tido perdão e o perdão foi suficiente. Mas o caminho de um foi diferente do caminho do outro. O perdão já tinha sido dado, então zerou o jogo.
1: Cada um seguiu.
0: Agora é. Se você é um filho que está distante do seu pai, procure fazer as pazes. Você não precisa vir morar com seu pai ou sua mãe, se for o caso, mas você precisa apagar o mal do passado. Você sabe, Diácono Atos, que muitas vezes a falta de perdão está na origem de doenças psicossomáticas. A gente vê a pessoa de fora assim tão bem. Meu Deus, essa semana eu conversava com um caro amigo e que ele me dizia isso. Eu tenho problemas porque minha família foi um problema ambulante e acabaram ficando rusgas antigas que se tornaram rusgas novas. Coisas antigas que já estavam maltratadas e aí agora irromperam novamente. E eu fiquei tão preocupado, eu agradeço a Deus, porque assim, minha família não é perfeita. Minha família era de 9 filhos, uma morreu e ficaram 8. Então é difícil você conviver com 8 pessoas, cada um com a sua personalidade, o seu caráter, seu temperamento, e você com o seu. Mas acabou que Deus foi misericordioso e deu unidade. A gente muitas vezes passa meses e meses sem nos vermos. E alguns que moram em São Paulo, anos e anos. Mas quando a gente se vê, a mente assim parece que foi ontem que a gente se separou. É um carinho, um amor. Um amor assim. A gente não é muito pegajoso, não, entendeu? Não é muito pegajoso. Então, mas a gente se reconhece como irmão do outro. A gente tem aquele respeito, encantamento por sermos irmãos. É uma coisa muito maravilhosa.
1: Pastor, o senhor falou do tempo que não se vê. É interessante que muitas pessoas podem usar do princípio erroneamente de que o tempo cura tudo. Na verdade, o tempo nem sempre ele cura, ele pode agravar, como o pastor já disse, e pode gerar consequências. Mas o perdão realmente ele cura. Efésios 4, 32 vai dizer: sede bondosos e misericordiosos uns para com os outros, perdoando-vos mutuamente, como também Deus em Cristo vos perdoou. Podemos observar aqui um princípio de que perdoar nem sempre vai significar caminhar junto novamente. Tem uma frase que diz assim que o perdão é você cancelar a dívida, mas não significa reabrir a conta em conjunto novamente. Eu acho isso muito interessante, porque você começa a entender uma dívida que você tem alta e ela foi cancelada. E a gente pode ver muito isso em relacionamentos com empresas, com instituições financeiras. Muita gente diz assim: ah, mas já passou. Eu me lembro que eu estava conversando com uma pessoa e ela era sobre uma questão de crédito, que ela falou que já tinha, nem sei qual é o termo correto, não sei se é prescrevido, não sei como é, mas quando se passa muito tempo com débito em uma determinada operação de crédito, que a dívida ela sai. Eu não sei se é de algum dos serviços de proteção ao crédito, mas ela não conseguia ter de novo um relacionamento com essa empresa de crédito. E é justamente isso que aconteceu. A dívida, nesse caso, forçosamente, ela foi eliminada, mas não foi reaberto de novo uma conta. A confiança
0: Quebrado.
1: foi quebrada. Perdoar nem sempre vai significar realmente você andar novamente com essa pessoa, mas você ter a compreensão de que nós somos perdoados, e quem muito é perdoado, muito ama, já vai dizer a passagem bíblica. E só quem sabe, como diz a canção de Fernanda Brum, só quem conhece a grandeza do perdão que recebeu. Você sabe que você foi perdoado pelo Senhor. Perdoe o seu irmão. Perdoemos uns aos outros, porque no céu não vai ter essa distinção, não vai ter separação. E quem sabe, se o nosso coração ficar com esse rancor, que o Senhor tenha misericórdia de nós no dia que Ele nos chamar. É preciso perdoar os outros, assim como Cristo nos perdoou. É isso que nós aprendemos aqui. Perdoar, mas não significa caminhar.
0: É isso aí. Se puder, né, é bom, mas nem sempre é possível. As vidas, muitas vezes, elas seguem. O caso de Abraão e Ló, né? Vida seguiu, né? Cada um foi para o seu canto. É importante a gente ter em mente o seguinte: Abraão teve um crescimento poderoso, dominou a terra, enquanto Ló gerou os Edomitas e sumiu. Aqui também a mesma coisa. O Jacó deu continuidade à obra do avô e do pai. Hoje é uma grande nação. Já Esaú, Deus já tinha determinado que ele sumiria da terra. É uma escolha que a gente faz, é uma escolha. Nem sempre a prosperidade material ela está atrelada à prosperidade espiritual, né? Mas vamos ao tópico 3, daqui a pouco vai ter gente aí olhando o relógio e... Cadê hoje? Não tem café não, né? Alguém já disse que sem café é impossível agradar a Deus. Mas vamos ao tópico 3. A família de Jacó segue o seu caminho. A gente parece que até se pôs, né?
1: Para mim, já está no tópico 3, tudo sobre o que começou a falar. A gente só não tocou no ponto que Jacó não retorna para a casa de seu pai.
0: Eles se intercalam, eles se falam, o tópico 1, 2 e 3. Como disse o próprio Tiago, né, o Jacó, ele foi para Sucote, né, para um lugar de abrigo. E o Esaú foi para o sul, foi para Seir. Então são caminhos, um para o norte e outro para o sul. Seguiram cada um a sua estrada, o seu caminho, e perdoados, prontos para iniciar uma nova vida. É bom que a gente reitere esse ponto, porque em nenhum momento da vida, Jacó esqueceu daquilo que ele fez com o irmão dele. É impossível esquecer.
1: Não,
0: é impossível esquecer.
1: Lado,
0: isso gera dentro da alma, da psique humana, uma coisa chamada trauma, que é um rasgo na nossa psique. Indelével, não se apaga, a não ser com o perdão. Por isso que Tiago diz que o perdão, o amor cobre uma multidão de pecados, não é isso? Nesse sentido aí. Porque o amor, ele é um bálsamo. Ele reescreve tudo, o DNA da nossa alma. E a gente não poderia jamais, gente, jamais minimizar os efeitos do perdão. Sempre que o pastor Juarez Machado ontem esteve lá na igreja, e ele disse uma coisa muito interessante. Ele disse que se a gente sentir alguma coisa desagradou a Deus, pede logo perdão. Zera logo o jogo, entendeu? Ao invés de, será que foi erro meu? Eu não acho que não foi, não. Não, você zera ali, se humilhou, pronto. Está de boa. Eu achei aquilo ali uma lição muito importante. Negócio de estar trabalhando com quinquilharia, não? Com um anel falso. Deleta, né? Não é esquecer, porque o perdão não é deixa para lá, como disse o Watts. Não é deixa que o tempo resolve. Não, o tempo nem sempre resolve. Mas o perdão resolve.
1: E também, pastor, essa oração de tanto tempo que não muda, né? Eu estou orando, uma hora eu vou lá e nunca vai.
0: É.
1: 10 anos, 15 anos.
2: E só aumentando.
1: E Deus não trabalhou no coração do vaso ainda. Então, é decisão. Jacó estava decidido, Esaú decidiu perdoar, pedir perdão.
2: Agora, esse ponto que o pastor falou, e já adentrando no subtópico 2, da marca que isso trouxe, de Jacó nunca ter esquecido, será que foi essa a causa de ele desobedecer a ordem de retornar para a casa de seu pai? Porque o texto vai dizer que ele não retorna.
0: Ele não retorna.
2: O 31:13 diz assim: eu sou o Deus de Betel, onde ungiste uma coluna, onde me fizeste um voto. Levanta-te agora, sai dessa terra e volta para a terra da tua parentela. Aí no capítulo 35, versículo 1, Cadê? 35, versículo 1. É, disse Deus a Jacó, levanta-te, sobe a Betel e habita ali. Faz ali um altar a Deus que te apareceu quando fugiu da presença de Esaú, teu irmão. É, reiterando, reforçando, mas ele não... Primeiramente, ele não obedeceu.
0: É.
2: E não fica tão claro assim o porquê.
0: Essa, é, meu caro Diácono Watson, é uma coisa que a gente... levaria mais aqui uma meia hora para ver. Por exemplo, é, Jacó, embora Deus abençoou ele na casa de Labão, deu a ele as suas esposas, é, deu a ele paz com Esaú, apareceu a ele naquela escada, mas nem tudo estava bem no lado dele, não. Vocês sabem que a própria queridinha dele, Raquel, tinha furtado os ídolos. Né? E a Bíblia diz, no mesmo texto que você leu aqui, Gênesis 35, diz assim, olha, é, então, no versículo 2, então disse Jacó à sua família e a todos que com ele estavam, tirai os deuses estranhos que eram no meio de vós. Ou seja, ele ainda não tinha ordenado a sua família. Ainda haviam deuses estranhos. Isso acontece, muitas vezes a gente é abençoado, muitas vezes as coisas estão bem, e a gente deixa as coisas essenciais de lado, né? Está tudo indo bem, né? Deus está me abençoando, meu irmão fez. Então, para que voltar à casa do meu pai? Só que nós lemos aqui a promessa que ele fez, se o Senhor me abençoar e me guardar no caminho, então, quando eu voltar, eu vou, o Senhor vai ser o meu Deus, eu vou fazer um altar. Olha para aí. Quer dizer, depois que tudo ficou bem, vou ficar por aqui mesmo. Vou ficar de
2: é interessante, pastor, que essa desobediência, que primeiro ele se está em Sucote, depois ele vai para Siquém, foi nesse lugar de desobediência que aconteceu a tragédia com Diná.
0: Sim.
2: Né, de ter sido ali comprada. E depois os seus irmãos, Simeão e Levi,
0: feito
2: aquela carnificina toda. Por estar em um lugar que não era o que Deus
0: tinha. Não era a vontade de Deus.
2: Tinha primordialmente mandado ele estar. É. Não era a vontade de Deus, sendo mais claro. E aí está um perigo na nossa desobediência. De sair do lugar em que Deus nos manda, de não estarmos no lugar em que Deus nos manda estar.
0: É, são...
2: Só depois dessa tragédia, que é no capítulo anterior, 34.
0: É, 34.
2: É que... Ele obedece. Que ele retorna.
0: É, no 34, é a saga, né, de Diná, filha de Leia. Começa aqui. E toda uma guerra aqui, porque, enfim, não dá para falar sobre tudo isso. Mas no capítulo 35, é que ainda tem a traição de Simeão e Levi. E no 35, nós temos aí a saída de Betel, né? Ida a Betel. E o seu erguimento do altar do Senhor, que foi uma promessa também. Tu serás o meu Deus. E então ele sobe até Betel e ali ele ergue um altar ao Senhor, marcando aquilo que deveria já ter sido marcado. Agora ele desperta. Isso é muita coisa aqui, é muita coisa aqui. Muitas vezes é preciso Deus dar um aperto para dizer, rapaz, por que está me apertando assim? Você se lembra daquela promessa que o Senhor fez para mim? Eu estou esperando, porque Deus não esquece, né? Deus não esquece, a gente esquece, mas Deus não esquece. Então, se votares ao Senhor, cumpre-o, porque é melhor não votares do que votando não cumprir. Então, aqui... é esse o caso. Vamos à síntese do tópico 3. Depois de encontrar seu irmão, já consegue seu caminho com sua família. Já falamos. Coloca na tela, por favor, aqui um comparativo. Nós tivemos aqui a ajuda da nossa irmã Iá. Iá agora aceitou Jesus, graças a Deus, está crente. É. Porque uns usam para o mal, né? A gente usa para o bem. É. Então... aqui, o que o perdão não é? O perdão não é apenas ignorar o erro e esperar o tempo curar. no que o perdão é a restauração real e intencional do relacionamento. O perdão não é uma mudança passageira de sentimentos, já foi falado aqui, mas uma ação mútua. Humildade do ofensor, mas receptividade graciosa do ofendido. O perdão não é deixar para Deus, foi falado aqui da oração, né? Oração interminável, sem confrontar em amor e buscar o outro. O perdão é um reflexo direto da misericórdia perdoadora de Deus, conforme Efésios capítulo 2, versículo 1. O perdão não é um direito humano exigível pelo ofensor. Você tem que me pedir perdão. Enquanto você não pedir perdão, eu não perdoo.
2: A vida até
0: é...
2: Se
0: você sabe que seu irmão...
2: Você contra ele,
0: exatamente.
2: Ele
0: vai lá. Então é a razão inversa. Mas é um dom gratuito que exige o desejo de restauração de ambas as partes. Finalizando aqui, meus amigos, eu poderia dizer o seguinte. Esaú, pelo pensamento humano, lógico, humano, ele tinha toda a razão para não perdoar Jacó. Mas o perdão não é lógica humana. O perdão é lógica divina. Ele agiu como um bom perdoador e que exigiu dele também abrir mão de todo aquele arcabouço de mágoa, de rancor, de desejo de vingança, para que fosse e abraçasse, e beijasse, e reconciliasse com seu irmão. Assim, meus queridos irmãos, terminamos mais uma lição, agradecendo a todos vocês que nos apoiaram, que nos apoiam. Olha, daqui a pouco vai chegar aí o próximo trimestre. E você precisa estar com a sua lição já comprada. Lá a gente já tem lição nova, não, né?
2: Não, os pedidos serão feitos agora e antes do finalizar o trimestre já teremos essas lições.
0: Pois é, isso é uma tarefa do coordenador. Os coordenadores devem estar sempre despertos, atentos à finalização do trimestre, ao início de um próximo, e disponibilizar aos irmãos, através dos seus secretários, as lições bíblicas. E você que é aluno, procura logo adquirir. Alguém pode dizer, mas uma lição, R$12, né? Rapaz, R$12 dá 4 picolé da capelinha. Eu sempre faço, minha conta é picolé da capelinha.
2: É barato o seu picolé. E acho que tá mais caro, não?
0: É mesmo? Misericórdia, esse governo está um... Então, gente, é barato, para dizer a verdade, né? Uma lição que você, todo domingo, você está lá com ela, embora você não estuda no domingo, não. O coordenador já disse aqui que pegou um professor estudando sábado de noite a lição. Não pode. Tem que estar. Por isso que nós fazemos lições e colocamos à disponibilização de todos os alunos, para que você, lá no meio da semana, pouco a pouco, você vai fazendo a leitura bíblica diária, você vai ouvindo a gente, vai estudando com a gente. Quando chega no sábado, você dá uma passada geral. E no domingo, ó, é só alegria.
2: Como diz o pastor, fogo.
0: Fogo. Fogo na seara dos filisteus. Meu querido Diácono Atos, suas últimas palavras desta lição.
2: Ah, sim, é bom deixar isso claro, que são as últimas palavras nessa lição. Meu amigo, se você tiver de perdoar, perdoe até aquele que lhe ofendeu. É só isso.
0: Muito bem. Resumindo e sintetizou tudo aí. Diácono Tiago.
1: Eu quero ser com o Adson, Marcos 11:25, quando estiveres orando, se tens alguma coisa contra alguém, perdoai, para que vosso Pai Celestial vos perdoe as vossas ofensas. Perdoe.
0: Amém. E que eu possa também ser um bom perdoador, assim como Cristo também nos perdoou. Que Deus abençoe a todos. Obrigado, Guilherme. Obrigado, Adson. Obrigado, Tiago. Obrigado, meu caro Adonias, que não está presente aqui. Obrigado, meu querido pastor Valdomiro Pereira da Silva, a toda a mesa diretora. Meu querido Janderson, ao querido pastor Davi Boa Sorte, que são incentivadores também da Escola Bíblica Dominical. Até a nossa última lição. Não perca.

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0: Ouve-me, ó Deus, o meu clamor, atende a minha oração. Desde o fim da terra clamarei a Ti, quando o meu coração estiver desmaiado. Leva-me para a rocha que é mais alta que eu, pois tem sido um refúgio para mim e uma torre forte contra o inimigo. Habitarei no Teu tabernáculo para sempre. Abrigar-me-ei no esconderijo das Tuas asas. Pois Tu, ó Deus, ouviste os meus votos. Deste-me a herança dos que temem o Teu nome. Prolongarás os dias do rei, e os seus anos serão como muitas gerações. Ele permanecerá diante de Deus para sempre. Prepara-lhes misericórdia e verdade que o preservem. Assim cantarei louvores ao Teu nome perpetuamente para pagar os meus votos de dia em dia.
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0: Estamos juntos mais uma vez, começando Tempo de Amar. Meditamos no Salmo 61.
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0: Tá aí, começamos com Patrícia Romania e Delino Marçal, Apenas Canção.
1: Porque eu fui comprar.
0: E nós fomos comprados, sim, pelo sangue de Jesus na cruz do Calvário. Agora 8h13. 9916-1059 é o nosso WhatsApp, você pode participar. Um abraço para Jamile em Governador Mangabeira, Israel Bispo em Castro Alves. E você? Vamos juntos! Até às 10.
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0: Pois é, declare com fé o nome do Senhor Jesus. É um nome que está acima de qualquer nome. O nome do nosso Senhor Jesus tem todo o poder no céu, na terra, em todo o universo. Clame com fé.
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0: Agora 8 horas e 20 minutos. Já teremos palavra pastoral.

0: Pois é, o céu se abre. Lídia Lima, prepare o seu coração, vem aí Palavra Pastoral com o pastor Valdomiro Pereira. Eu tenho certeza que Deus mais uma vez vai te chamar. E Ele continua te chamando. Eu volto já já.
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0: livro de Lucas, no capítulo 10, versículos 17, 18 e 19 e também o 20. Está escrito assim: E voltaram os 70 com alegria, dizendo: Senhor, pelo teu nome, até os demônios se nos sujeitam. E disse-lhes: Eu vi a Satanás como o raio cair do céu. Eis que vos dou poder para pisar serpentes e escorpiões, e toda a força do inimigo, e nada vos fará dano algum. Mas não vos alegreis, porque se vos sujeitam os espíritos, alegrai-vos antes, por estar o vosso nome escrito nos céus. Amém. Meus amados irmãos e meus amados amigos, Jesus Cristo, durante a sua caminhada aqui na Terra, escolheu pessoas para realizar o trabalho de evangelismo, orar pelas pessoas, estar assim conduzindo as pessoas a se aproximarem de Deus para ir morar no céu. E me chama a atenção quando Jesus Cristo designou 70 discípulos para saírem evangelizando, o que aconteceu na caminhada daqueles homens? Eles voltaram com muita alegria. Porque, meus amados irmãos e meus amados amigos, quem serve a Deus tem motivo, sim, para viver feliz. E não foi diferente com aqueles irmãos, como também não é diferente com aqueles que servem a Deus nesses dias. Porque Deus, Ele é poderoso, Ele é maravilhoso, e Ele tem tudo que o homem precisa para viver uma vida feliz. Imagine, meus amados irmãos, numa caminhada de evangelização, aqueles discípulos puderam ver as pessoas que eram possessas serem libertas pelo poder de nosso Senhor e Salvador Jesus Cristo. E em nome de Jesus, os demônios fugiam das pessoas. Em nome de Jesus, os demônios saíam das pessoas. E as pessoas eram libertas. E os discípulos, voltando para Jesus, com muita alegria, disseram a Jesus: Olha, em teu nome, até os demônios se nos sujeitam. Ou seja, os demônios obedeciam à autoridade daqueles irmãos que estavam falando em nome de Jesus. E aí, meus amados irmãos e meus amados amigos, Jesus Cristo, então, continua conversando com os seus seguidores, com os seus discípulos, para o que estaria acontecendo durante toda a caminhada da igreja aqui na Terra. E é o que tem acontecido durante todos esses anos. Quase 2000 anos já se passaram da fundação da igreja. É claro que já se passou 2000 anos do nascimento de Cristo, mas só depois de alguns anos é que Jesus Cristo aparece pregando ou ensinando as pessoas e dizendo que tinha chegado o reino de Deus. E a igreja então foi fundada. E durante esses anos tem se confirmado o que Jesus Cristo disse aos seus seguidores concernente o que estaria acontecendo. Ele disse: Olha, eu vos dou poder para pisar serpentes, escorpiões e toda a força do inimigo, e nada vos fará dano algum. É o que tem acontecido com aqueles que servem a Deus. Deus tem dado poder, eles têm tido uma vida vitoriosa. Inclusive, quando nós falamos sobre uma vida vitoriosa, é porque, é claro, nós lutamos. E para alguém alcançar vitória, tem que lutar. Se alguém nunca lutou, se alguém nunca enfrentou dificuldade, não pode também dizer que é vitorioso ou não tem o sabor da vitória. Mas a igreja aqui na terra, enquanto ela viver aqui, e o próprio Jesus disse: neste mundo tereis aflições, mas tenham um bom ânimo, eu venci. E ainda está escrito também que nós somos mais do que vencedores em Cristo Jesus. Então nós vamos estar sempre vencendo, porque Jesus Cristo está conosco. Mas, meus amados irmãos, o que mais me alegra é que Jesus Cristo também fala com eles: mas não vos alegreis, porque se vos sujeitam os espíritos. Alegrai-vos antes, por estar o vosso nome escrito nos céus. Esta é a grande alegria da igreja. Esta é a grande alegria daqueles que servem a Deus. Eu volto a lembrar, aqueles que servem a Deus têm uma vida aqui de vitória. Você, meu irmão, minha irmã, que está assistindo esse programa, eu tenho certeza que você tem tido uma vida de bênção. Não tem faltado na sua vida aquilo que você precisa para viver, aquilo que você precisa para a sua família, Deus tem lhe dado. E vai continuar lhe dando, mesmo que em determinado momento venha a luta e a dificuldade. Porque também está escrito que o choro pode durar uma noite, mas a alegria vem ao amanhecer. A bênção de Deus, ela está na sua vida e na vida da sua família. Mas o mais importante é o que Jesus disse aqui: é motivo para se alegrar com o pão na nossa casa? É motivo para se alegrar com um carro ou uma bicicleta que Deus nos dá? É motivo para se alegrar pela nossa família que Deus nos deu? É sim. Tudo isso é motivo de alegria. É motivo de se alegrar em ter a oportunidade de ir para a igreja adorar a Deus? É motivo de alegria. É motivo de alegria vencer o inimigo das nossas almas? É sim. Mas Jesus disse aos seus seguidores: não se alegrem só por isso. Não se alegrem só por isso. E aí eu volto a citar um versículo que eu cito sempre também, que se nós esperássemos só nesta vida, seríamos os mais miseráveis. Mas nós não esperamos só nesta vida. A nossa maior alegria é porque temos certeza que o nosso nome está escrito no céu. E foi isso que Jesus Cristo disse aos seus seguidores: ah, vocês não se alegrem só por isso aí não, mas se alegrem porque o vosso nome está escrito no céu. Meu amado irmão, minha amada irmã, eu não sei o que você tem enfrentado, mas eu sei que Deus tem te dado vitória, e a maior vitória que você precisa e que eu preciso é de morar no céu. O nosso nome está escrito lá. Jesus perdoou os meus pecados, perdoou os teus pecados. E você, meu amigo, que não tem certeza de salvação, precisa também aceitar a Cristo como teu Salvador. Só Jesus é quem perdoa pecados. Só Jesus Cristo é quem liberta o homem e a mulher. Só Jesus Cristo é quem leva para o céu. Então aproveita esse momento, aceita Jesus Cristo como teu Salvador, visite uma igreja ou participe de uma igreja, leia a Bíblia Sagrada e com certeza o Senhor vai também te levar para o céu e você vai ter uma vida eterna de paz, de alegria e de muitas felicidades. Que Deus continue te abençoando, meu irmão, minha irmã, meu amigo e minha amiga. E vamos orar. Maravilhoso Deus, Pai que estás nos céus, eu te agradeço, Senhor, por tudo. Te agradeço pelo perdão dos pecados, te agradeço pela cura das enfermidades, te agradeço, Senhor, pelas bênçãos recebidas. E agora, meu Pai, eu te apresento as necessidades de cada um dos teus servos, mesmo daqueles que ainda não te aceitaram como Salvador. O Senhor tem a solução para todos os problemas. O Senhor é poderoso para curar as enfermidades. E eu te peço agora que visite aqueles que estão enfermos e com o teu poder repreenda as enfermidades. Eu sei, Senhor, que o Senhor é poderoso para resolver todos os problemas. Pai, visite a cada um e dê vitória em tudo pelo poder do teu nome.
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0: Pois é, tem que nascer de novo da água e do Espírito. Anderson e Cristiano, antes você ouviu Palavra Pastoral com o pastor Valdomiro Pereira. Eu tenho certeza que Jesus te chamou mais uma vez. Atende o chamado dele hoje. Agora faltando 17 minutos para as 9, obrigado a você pela sua audiência. Gilmar, em São Félix, sempre na sintonia.
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0: Pois é, esse é o nosso Deus, Marcos Silva, finalizando a primeira hora do seu Tempo de Amar, Profecia. Antes você ouviu o Anderson Freire, A Cruz Me Faz Sonhar. Continuemos olhando para a cruz de Cristo. É, e seguindo ao Cristo da cruz. Vem aí o rápido intervalo. Eu volto já já.
1: Hora certa.
0: Vox FM 8:56.
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2: Estamos juntos, começando a segunda hora do seu Tempo de Amar. Amar a Deus em primeiro lugar e ao nosso próximo como a nós mesmos. É assim que a Bíblia nos ensina.
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2: 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Começamos com Elias Silva. Quero te falar. Boa noite para você.